0: Boa noite, Samirzão. Tudo bom? Elias da Cabanha César. Toca pra nós aí, Alemão do Forró. Fica, amor. Um abração aí.
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0: 9h08, é o Paradão Sertanejo aqui na Rádio Esmeralda. Meu amigo Daltro aí da Fazenda Ramada, né? Tá aí na nossa audiência. Alô, Daltro. Um abraço aí pra você. Vai ter esse festão, né, gente? Dia 13 de setembro. Todos os caminhos levam pra Fazenda Ramada. É a grandiosa festa São Miguel. E o sexto encontro de F1000, às 10h30. Missa festiva com bênção agropecuaristas, campo, gado, lavoura e o povo em geral. Ao meio-dia, suculento churrasco com saladas e bebidas em geral pra você. E ainda tem o matinê dançante à tarde. Aí com a banda Carícia. Tudo isso e muito mais aqui na nossa querida Fazenda da Ramada, dia 13 de setembro.
1: Brasil!
0: Alô, meu amigo Daltro, abraço aí pra você. A sexto encontro de FMI, gente. E a você também, vai ser aí bom demais. 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É o nosso Paradão Sertanejo aqui na Rádio Esmeralda, até às 11 da noite. 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Meu amigo Gladimir Toffoli está na nossa companhia. O Fluminense empatou em 0x0 aí com o Rivadavia, viu? Aí pela Libertadores da América. 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É o nosso Paradão Sertanejo ao vivo aqui na Rádio Esmeralda. É, rapaz. O Romário, quilômetro 5, pediu aí some ou assume. Aí a banda Ativa, que tá bombando, né? Também o rapaz aqui, Giza, pediu aqui

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1: Nove horas e 23 minutos, é o nosso Paradão Sertanejo aqui na Rádio Esmeralda, a mais popular. 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

9h44, é o nosso Paradão Sertanejo aqui na Rádio Esmeralda. Tu sai da capital. Até as 11, hein, gente? Já já as loterias aí pra você que se liga com a gente, já deixa aí o papel e a caneta na mão. E já já a gente traz as loterias pra você. Abraço aí, o Vladimir Toffoli tá na companhia. 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É o nosso Paradão Sertanejo, gente. Vamos até às 11, né? 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Perdido. 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

0: Olha só, gente, vamos chegando com mais música aqui no nosso Paradão Sertanejo. Abraço aí pra rapaziada ligado com a gente. Até às 11, né, gente? Vamos aí na sua companhia com o melhor da música pra você que se liga aqui na Mais Popular.
1: Boa noite, Giza Samir. Eu tô mandando do áudio pra você levar uma música pra Fátima, seu Horácio. E pra você, Andrade Nel também, que você sabe do meu problema, na Samir. E a música é Menina no Corta Cabelo, tá? Beijo, fica com Deus. Boa noite. Beijo no coração.

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9: 21 horas e 55 minutos.
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10: Boa noite, Xis, boa noite, Samira, é a Fátima, gostaria de pedir a música, vou pedir Os Anjos, experiência com minha esposa Horace Vargas, para minha mãe Maria Wanda, de Esmeralda, para vocês e da rádio, e para Zé Escarabotto, se for atendido, muito obrigada.

0: Uma boa noite aí. Agradecer esse programa maravilhoso aí. Quero mandar uma música aí para os nossos grandes amigos aí, dessa nossa grande vacaria aí. Mandar uma música aí para o nosso amigo aí, Ceará aí, nosso amigo aí, Biteiro aí, nosso cozinheiro aí. E os nossos grandes amigos aí, Luquinhas aí, vem nosso amigo Dumbo aí, nosso amigo Sementinha aí, os caras aí do dia a dia, os negros aí na guerra aí, na luta. Larga aquela pra nós aí, guardanapo aí. E se for atendido, muito obrigado pra nós aí. Abraço.
1: Tá valendo, sabia? O Betinho aqui do bairro aqui já pediu outro aqui pra nós aqui. Ah, tá lotado aqui, tá uma frequência boa aqui no bairro do Beto. Daí é só mandar pra nós aí. Tá valendo.
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0: E esse guardanapo amassado diz como é que eu tô. Novo sucesso do Sul. A galera lá em cima também, ó, mais forte, mais forte. Esse guardanapo amassado diz como é que eu tô. 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Obrigado, gente.
1: Dez horas e quatro minutos. Já já as loterias, tá, gente? Esperando aqui completar aí o site da Caixa Econômica Federal, tá? Abraço aí pra rapaziada ligado com a gente. Meu amigo Elias da Cabanha César, abraço aí pra você. 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É, rapaz, o pessoal tá ligado com a gente aí. O André lá do Bairro Imperial pediu aí duas vezes você. Meu amigo Micael Bisotto pediu mate de esperança aí com Décio Tavares. É o nosso Paradão Sertanejo aqui na Mais Popular.

10h19, é o nosso Paradão Sertanejo aqui na Rádio Esmeralda. Vamos trazendo aí pra você as loterias, né, gente? Tu vê, né, gente, como o futebol é uma coisa, no mínimo, curiosa, né? O Grêmio ganhou do São Paulo, né? Um super jogo aí. Nesse último final de semana, ganhou de 2-1 de virada. E mostrou força aí o tricolor gaúcho, né? Dando esperança à sua torcida tão sofrida, né? Já o São Paulo, né, gente? Aí saiu arrasado de campo, né? E agora o São Paulo está enfrentando a equipe que enfrentou e eliminou o Grêmio agora na repescagem da Sul-Americana, né? O Bolívar. São Paulo tá ganhando lá, ganhou, gente, lá na casa do Bolívar, tá? Aí placar de 1-0, né? Quer dizer, o primeiro tempo, né? Mas você vê a curiosidade, né? O Grêmio levou um banho de bola esse Bolívar aí, né? Mas com o São Paulo mediu forças, né? E conseguiu vencer, que precisava da vitória. Vamos chegando com aí as loterias pra você. Aqui na nossa Rádio Esmeralda, esse é o Paradão Sertanejo, ano 14. Hoje é a noite maravilhosa e chuva, né, gente? Dia 11 do mês de agosto. É o mês do cachorro louco, 10h20. Meu amigo Ayrton, abraço aí pra você. Toquei aí o Teodoro Sampaio, tá bom? Abraço aí pra ti. 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É noite de chuva aí, você aí na nossa escuta aqui na Rádio Esmeralda, né? Coisa boa, né, Gisé? É, pessoal aí ligado com a gente, muito obrigado pela companhia. Olha só, chegando então com a Mega Sena, as loterias da Caixa Econômica, né? Concurso 3043, dezenas sorteadas 10, 11, 16, 37, 42 e 53, tá? A Mega Sena teve um ganhador, próximo sorteio será dia 13 de agosto. A premiação de 3 milhões e meio de reais. 13 de agosto é na quinta-feira. Vamos de loto fácil aí, gente. Concurso 3.759, dezenas sorteadas de hoje, 01, 02, 04, 05, 06, 07, 9, 10, 11, 12, 13, 14, 17, 24 e 25. 15 acertos, 3 apostas ganhadoras. Cada um recebe a importância de R$ 457.476,94. Esse é o nosso Paradão Sertanejo, trazendo as loterias para você aqui na Mais Popular. Vamos com a Quina, gente. Concurso. É, gente, a Quina. Aí o concurso 7.089. Dezenas sorteadas de hoje, 26, 33, a Idade de Cristo, 40, 55 e 69. A Quina acumulou, né, gente? A premiação de amanhã, 3 milhões e 800 mil reais. Mas temos a Tim Mania pra você. É o concurso 2.427, dezenas sorteadas de hoje, 03, 06, 04. Alô, meu amigo Daltro, 24, 31,
37 e 71. O time do coração, Vila Nova de Goiás. Acumulou também 8 milhões de reais e a premiação da Timani, que terá sua próxima edição na quinta-feira, dia 13, também. Temos ainda dia de sorte, tá? O concurso aí, 1269. Dezena sorteada 06, 13. Número da sorte, né? 16, para alguns, né? Para outros, não. 21, 25, 28 e 29. Olha só, gente, o mês da sorte é abril, tá? E ninguém acertou, acumulou em 1 milhão e 100 mil reais. Quem era muito ligado com o 13 era o finado Zagallo, né? Que Deus o tenha, né? Tudo dele era as palavras, tinha 13 palavras, não sei o que, né? É, funcionou por uma boa parte de tempo aí do Zagallo, né? Tanto é que foi o homem no planeta Terra que mais ganhou aí Copas do Mundo, né? Ninguém ganhou mais que o Zagallo, né? Se não me engano, ganhou 4, né? Olha só, gente, temos também as loterias aqui pra você das 18 horas, tá? O quinto prêmio é o 9.992, 9.992. O quarto prêmio é o 2.262, 2.262. Terceiro prêmio, 7.880, 7.880. Segundo prêmio, 4.737, 4.737. Primeiro prêmio é o 1.278, 1.278. Tá aí, gente, os números das loterias pra você aqui na nossa querida Rádio Esmeralda. 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

0: É, gente, olha os Paradão Sertanejo aqui na Rádio Esmeralda, né? Aí, abraço aí pra rapaziada aí da Martela Aposentadoria. 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Alô, Anderson Borges. Abraço aí pra você, tudo bem? Meu amigo Daniel Paim, tá na nossa companhia, né? Tô procurando tua música aqui, mas tá difícil de achar, hein? Vou procurar mais um pouco aqui, tá? A gente vai pro nosso break comercial, já já estamos de volta.
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10: 22 horas e 31 minutos.
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11: Boa noite, família. Boa noite, Júlio. Tudo bem? Eu quero a música com o Baitaca no fundo da grota. Para curtir.

10h35, meu amigo Daniel Paim está na nossa companhia e pediu a música Programa de Fim de Semana, Bruno Marrone.

Boa noite, Samir e Gisele. Quero oferecer uma música aí pro Neizinho Pokémon, Marco, Marcão velho, e o da Lua e o Thiago. A música é a seguinte, é BBB Não Posso Deixar, é do DJ Nino. E principalmente pro Beto aqui do bar, aqui, que sou eu, né? Obrigado, viu? Se for...

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2: Nevisão, um abraço pra tua Giza. Toca aí. Um cachorro policial tinha por companheiro, amigo velho.

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1: 10:51. É 9 para as 11, hein? Meu amigo Diego Ramos, abraço aí pra você. Alô, meu amigão Fernando aí, sempre na escuta. Próxima música aí pra ti também. E um abraço lá pro meu amigo Nelson Grimistão, também na nossa companhia e audiência. A gente tá ficando por aqui, gente. Voltamos aí. Aí amanhã tem, né? Aí show da tarde, Paradão Sertanejo aqui na Rádio Esmeralda. E a gente se encontra aí com você. Aqui sempre com Deus no coração. Rádio Esmeralda, tá logo de bom. Agradeço minha esposa, Gisa Vitinista. Um trabalho maravilhoso e mais uma noite maravilhosa aqui com a graça de Deus nessa rádio extraordinária. Abraço, gente, fica com Deus, sempre com Deus no coração. Rádio Esmeralda, tá louco de bom. Fui!

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0: 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Os pais de todas as minhas amigas estavam lá, a gente fez...
1: Pai, eu passei no vestibular em 3 universidades federais. 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
9: Pai nosso que estais no céu, santificado seja o vosso nome. Venha a nós o teu reino, seja feita a sua vontade, assim na terra como no céu. O pão nosso de cada dia nos dai hoje, perdoai as nossas ofensas, assim como nós perdoamos a quem nos tem ofendido. E não nos deixeis cair em tentação, mas livrai-nos do mal. Amém.
10: Poderia ter sido médico, dentista e engenheiro, mas por motivo de força maior, nasci para ser caminhoneiro. E assim, continuarei até que os meus músculos não mais dominam a máquina e os meus olhos não mais enxergarão a pista. Serei caminhoneiro até que não mais escute o ronco do motor, rosnando feito fera nas pistas de rodovias do meu Brasil, da minha pátria. Quando eu não mais senti o odor da lona de freio queimando nas descidas das serras. Até o fim serei caminhoneiro, porque profissão alguma, por mais nobre que seja, me dará a liberdade que preciso. O vento menuando soprando meu rosto, a brisa leve balançando meus cabelos, e o vento bravo do norte furtigando os meus olhos. Que profissão me dará o prazer de ser querido por todos, e de ser admirado pelas crianças, e de ser amado, odiado, incompreendido, xingado e bajulado. Que profissão me dará a glória de quase ao mesmo tempo contracenar com os pampas gaúchos, as chaminés paulistas, o samba carioca e a alegria dos mineiros e a beleza indiscutível do nosso litoral? Que profissão me dará o prazer de contar para meus amigos, filhos e netos histórias vividas por mim na jornada do meu Brasil? da minha pátria. E quando eu morrer, terei orgulho de ter sido caminhoneiro. E outra dimensão, com meu caminhão enfeitado de nuvens e estrelas, transportando cometas e meteoros pelas pistas e rodovias invisíveis do espaço celestial. Assim na vida, como na minha partida, serei caminhoneiro. E
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12: Olá, meus amigos, minhas amigas, muitíssimo boa noite. Estamos iniciando pelas ondas da nossa querida Rádio Esmeralda, quilômetro 93, o nosso programa dedicado a todos os irmãos estradeiros. Sejam todos muito bem-vindos. Hoje, terça-feira, dia 11 de agosto, ano 2026. Temperatura nesse momento nos estúdios da Mais Popular, 10 graus, sensação térmica de 5. Chove na Vacaria e assim tá marcando aí mais de 10 dias de chuva e tempo nublado, nada de sol aí, né? As previsões do tempo não são nada boas aí para o estado do Rio Grande do Sul e Santa Catarina até o final desse mês de agosto e também um pouco de setembro aí, muita chuva aí, né, nas previsões do tempo. Mas vamos lá, somos brasileiros, somos gaúchos e não desistimos jamais. Depois do sol, depois da chuva, sempre vem o sol, né? Depois vem a bonança. Então, vamos trabalhando dia a dia. Eu sou o Samir Goulart e agradeço o Papai do Céu permitir retornar aos microfones da Mais Popular. Quero dar boa noite ao nosso amigo e colega Tidão, que está nos estúdios da Mais Popular, para mais um quilômetro 93. E já vamos lá contar com a tua participação aí pelo 3231-7828 e também pelo nosso WhatsApp 98418-6298. Manda teu alô, teu recadinho e vamos colocando aí no decorrer da nossa programação. 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Alô, caminhoneirada, respeitem os profissionais do volante. Vamos lá, hoje vamos iniciar diferente aí, o bloco de meia hora, trazendo aí Voando Sem Asas com Zezé de Camargo Luciano, Meu Coração Deu PT com Wesley Safadão. Podia ser assim, Meu Coração Deu PL, Wesley Safadão. Amaremos Barrerito, Cão de Guarda com Teodoro Sampaio, Peão Todo Tatuado. Essa é boa, essa tá estouradaça aí, hein? Com Mariana Fagundes, Só Dá Você na Minha Vida com João Paulo e Daniel, e o nosso bloco gaúcha com Caminhonete Branca com Paulinho Musselin, Mil Anos Cauã Furacão, esse é gente boa, conheci pessoalmente, hein? E Bota de Apá com Grupo Minuano. Sejam muito bem-vindos, quilômetro 93, o programa do Amigo Caminhoneiro.

0: moçada, obrigado, agora sim.
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0: Boa noite, senhor Samigrais. Manda um alô e uma música. Manda uma música do seu coração aí. E manda um alô pra minha mãe, a dona Maria Inês, do Arte Maria. E manda um alô. Dá um tanto do coração aí.
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8: Chegando às loterias no nosso quilômetro 93, quinto prêmio 9.992, quinto prêmio 9.992, quarto prêmio 2.262, quarto prêmio 2.262. Terceiro prêmio 7.880. Terceiro prêmio 7.880. Segundo prêmio 4.737. Segundo prêmio 4.737. E o primeiro prêmio na cabeça 1.278. Primeiro prêmio 1.278, o resultado da loteria das 18 horas da terça-feira, dia 11 de agosto. Te dão!

Tá chegando aí, olha só, toalha branca com Gino e Geno. Eu te seguro com Panda, entre tapas e beijos, Leandro e Leonardo. E tem uma especial aí que o meu amigo Tidão deixou aí como quarta canção nessa noite. Todo mundo vai curtir aí, embalos de mais uma música. Aí, Tidão, solta o play. Muito boa noite.

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Seja muito bem-vindo à quarta-feira, dia 12 de agosto de 2026. Que essa quarta-feira seja abençoada. O valor da vida está nos pequenos detalhes que Deus nos mostra a cada dia. Um bom dia a todos os nossos ouvintes e caminhoneiros do nosso quilômetro 93. Tá chegando aí mais meia hora de músicas antes o nosso bom dia gospel para deixar todos nossos irmãos caminhoneiros e ouvintes abençoados em sonhos, Lázaro e Eduardo. Muito bom dia.

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5: Nove graus a temperatura, 4 graus a sensação térmica, que loucura, hein? Mas é só hoje porque depois esquenta aí, né, em torno de 12, 14, 15, 16 graus. E só na quinta da outra semana que baixa aí para 7, 6 graus aí. Então vai dar uns dias a menos, mas com muita chuva e também aí tempo nublado. Tá chegando aí para nós curtir nesse momento Garçom com Reginaldo Rossi, Ex do Seu Atual com Nayara Azevedo. E também a pedido aí do meu amigo Sadi, da cidade de Campestre da Serra. Ele quer ouvir a música aí com um trio Parada Dura chamada Grão de Areia, e oferecendo para sua esposa Almira e também as cunhadas Lourdes, a Eva, a Laurida e também aí o neto Brian. Grande abraço aí, nosso amigo Sadi, e também para sua amiga Acione, que está de aniversário. Que Deus lhe dê muita saúde. E ela também mora em Campestre da Serra aí. Que Deus abençoe. E a pedido da Denise, Kama Sutra com Lauana Prado.

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Então tá aí, chegamos ao final do nosso quilômetro 93, iniciamos na terça-feira, dia 11, já estamos vivenciando a madrugada do dia 12, quarta-feira, quartou. E lembrando, hoje tem jogo do Glória aí, né? Glória e Brasil de Pelotas tem que ganhar de qualquer jeito aí. Então nosso programa vai ser gravado hoje, devido ao jogo do Glória, retornamos ao vivo na quinta-feira. Olha só, obrigado pelo carinho do trabalho na mesa de áudio do nosso amigo Tidão, que Deus abençoe, um bom descanso. E tá chegando aí o último bloco ao vivo, na sequência aí Oração da Noite com Cid Moreira e Madrugadão Caminhoneiro, uma hora só de músicas dedicado ao mundo da estrada. Vamos lá, chegando fim de noite com Milionário e José Rico, Arranhão com Henrique Juliano, Grito de Amor com Felipe Falcão e O Meu Cupido é Gari com Marília Mendonça, fechando os trabalhos de hoje. A gente deseja para toda a nossa audiência um bom dia, ótima e abençoada madrugada. Fiquem todos com Deus. Fui!

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Meu Pai, agora que as vozes silenciaram e os clamores se apagaram, aqui, ao pé da cama, minha alma se eleva a Ti para dizer: creio em Ti, espero em Ti, amo-Te com todas as minhas forças. Glória a Ti, Senhor. Deponho em Tuas mãos a fadiga e a luta, as alegrias e desencantos deste dia que ficou para trás. Se os nervos me traíram, se os impulsos egoístas me dominaram e dei lugar ao rancor e à tristeza, perdão, Senhor, tem piedade de mim. Se fui infiel, se pronunciei palavras vãs, se me deixei levar pela impaciência, se fui um espinho para alguém, perdão, Senhor. Nesta noite não quero me entregar ao sono sem sentir sobre minha alma a segurança da Tua misericórdia, Tua doce misericórdia, inteiramente gratuita, Senhor. Eu Te agradeço, meu Pai, porque foste a sombra fresca que me cobriu durante todo este dia. Eu Te agradeço porque, invisível, carinhoso, envolvente, cuidaste de mim como uma mãe em todas estas horas. Senhor, ao redor de mim, tudo já é silêncio e calma. Envia o anjo da paz a esta casa. Relaxa meus nervos, sossega o meu espírito, solta as minhas tensões, inunda meu ser de silêncio e de serenidade. Vela por mim, Pai querido, enquanto eu me entrego, confiante, ao sono, como uma criança que dorme feliz em Teus braços. Em Teu nome, Senhor, descansarei tranquilo.

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3: É, o verdadeiro homem não é aquele que conquista muitas mulheres, mas é sim aquele que conquista uma só, muitas vezes.

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2: Meu amigo, meu irmão, de campo, serra e fronteira, alma da terra e tronqueira da gaúcha tradição, prepara teu chimarrão pra que o mundo inteiro tome mate amargo, santo nome na religião dos andejos. Os que sentiram teus beijos não podem morrer de fome. Poder não deve, mas pode. Não há quem dome o destino. O índio do campo fino, como o da barba de bode, que fez de um fio de bigode seu código e documento. Agora é um pária ao relento, sobra de tempo e de guerra, porque os que domam a terra não constam do testamento. Tetraneto dos andantes que domaram a lonjura, testemunhas da escritura das epopeias de Dantes, hoje apenas retirantes, sem nada além de ser nada, a tropilha desgarrada, sem rumos, analfabetos, que se integram nos decretos da história desmemoriada. O mate é teu, desgarrado, da esperança e da fortuna, aqui no fogão, tribuna de todo o abandonado, te vejo triste, atirado, lembrando o pago, talvez. E o que o destino te fez ao te apartar da querência, sem quebrar nem na indigência essa bárbara altivez? Essa altivez que te resta pode durar muito mais, pois te sobram credenciais além do ser que protesta, a preocupação na testa e os olhos queimando luz, talvez pensando em gurus estranhos aos teus terreiros, ou talvez nos entreveros dos nazarenos sem cruz. Atrás o tempo, a lembrança do não tem mais da tapera, na frente a incerteza, a espera, mas ninguém come a esperança. O choro de uma criança, o leite, o pão que não há, salário se tem, não dá, teu viver não vale um real, mísero inseto social, em qualquer parte onde vá. Eu sonho, Taura Charrua, te ver pelear sem violência, dentro da lei da consciência, na pátria que é nossa, é tua, sair como um livre à rua, não para matar ou morrer, mas para exigir, para dizer que tu mereces respeito e como tal tens direito, como os demais, de escolher. Acredito nos escuros que ainda afirmam o garrão, o primitivo padrão desta querência de touros, gringos, lusitanos, moros, dos quais a gente descende, como a brasa que reacende dentro da cinza dormida, uma vida além da vida que não morre nem se vende.
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Pontualmente 5 horas estamos chegando, meus amigos. Esta manhã, quarta-feira, hoje dia 12 do mês de agosto de 2026. Hoje é dia de Santa Joana Francisca de Chantal.

comemora-se hoje o Dia Nacional dos Direitos Humanos, também Dia Mundial do Elefante, Dia Internacional da Juventude e Dia Nacional das Artes.

janeiro a hoje passaram-se 224 dias, faltando 141 para o final dele. Fase da Lua mudando para a Lua Nova. Estação é inverno.

Temperatura nesse instante aqui na Manuel de Brito está em 9 graus, sensação térmica de 7. E a previsão do tempo para hoje, segundo a Climatempo, chuva forte na parte da manhã, aberturas de sol à tarde e pancadas de chuva que vão até a noite. Marcando 22 milímetros de chuva para o dia de hoje. A máxima deve chegar até os 14 graus. Começando por aqui, cumprimentando você, nosso amigo do campo, nosso amigo da cidade, você que está indo para o trabalho, você que está voltando, você que já está trabalhando, sejam todos muito bem-vindos. Vamos até às 6h25, melhor da música do Rio Grande para você, nosso amigo ouvinte.

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Alô, tio Jorge, toda a sua equipe. (984) 18 6298, sua mensagem de texto, seu áudiozinho básico, aquele de até 30 segundos. Ou 32 31 78 28. Liga e fala comigo direto aqui no estúdio da Mais Popular. Vamos começando a parte musical do programa com Penharol, Luiz Carlos Borges, César Oliveira e Rogério Melo. Depois na sequência aí de Gaúchos e Cavalos, Walter Moraes e Newton Ferreira. E o Jari Terres aí, Estampa Domingueira. Agora 5:05.

0: Eu tenho um convidado muito especial, um cantor da marca maior, para cantar conosco, Newton Ferreira. Vamos cantar?
1: Vamos experimentar?
0: Vamos lá.
1: Mas só se for agora. Vamos embora.
0: De gaúchos e cavalos.

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Jota. Eu volto por aqui agora às 5 horas e 19 minutos. Seguimos até às 6h25, melhor da música do Rio Grande. 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Ao nosso amigo Robson, toda a sua família.

0: Seguimos por aqui, nosso amigo Elimar já tá por ali dando seu bom dia. Fala, seu Elimar.
1: Bom dia, meu amigo Duarte. Uma ótima quarta-feira, um ótimo programa. Um abraço a toda a gauchada lá da Querência de São Pedro, que estão ouvindo esse grande programa, que é o meu amigo Duarte na Rádio Esmeralda. Tamo junto. Quartou.
0: Quartou. E tio Kiko já tá por ali também. Fala, tio Kiko.
2: Mano Lima.
3: Toca pro tio Paulo aí. Bigodinho, o alemão do Campestre. Meu amigo Luiz Amilton Cegueira. Amigo Jair, o pessoal dele aí. E pro Ginete velho lá, o Bir de Paula. Alemão do Campestre, amigo velho, novo aí. E para todos que

0: Me escuta aí, amigo, é acompanhar meu verdito. Meu amigo Juliano da Vestância de Baiadal, será que não foi embora com a chuva? Abraço.
1: Pois é, tio Juliano deu uma sumida, né? Abraço aí, tio Juliano. Vamos trazer nesse bloco então a Galope Contra o Vento, Mano Lima. Depois na sequência vamos relembrar o sucesso do Valdir Machado, Garoto Moleque. Depois na sequência José Cláudio Machado, um Defumando Ausência. Fala pateadora, tio Inês, gaiteiro. Tia Belonicense. Pessoal que tá sempre ligado conosco. 5h23.

5 horas e 34 minutos. Seguimos por aqui com vocês aí até as 6h25. Melhor da música do Rio Grande. Aquele abraço, aquela mensagem de texto, aquele áudio especial pra você, nosso amigo ouvinte. Vai fazendo a programação. Ações aí da soja, hoje R$ 135,00 a saca e o milho mantendo esse estável em R$ 64,00. Boi gordo R$ 12,00, terneiros e terneiras na R$ 14,00, a vaca gorda R$ 10,90. Cordeiros e cordeiras, R$ 12,50. E feijão, preço médio, R$ 172.

0: amigo Juliano já tá por ali. Fala, seu Juliano.
1: Bom dia, programa Bom Dia Gaúcho. Sou o Juliano da Estância do Baiadão. Vai um abração lá pro Kiko, lá pro Sussa da Madeira, o Pingo Recendo, na Alcari. A música Amanheceu Chovendo com o Walter Moraes aí. Pra todos meus amigos aí, do campo e da distância aí. Eu não tô na sintonia, que eu tô em uns carbões aqui, o Rádio Vé tá pegando sua Rádio Vá.
0: Tá conosco aí, né, tio Juliano? Aquele abraço. Seu Jair, fala, seu Jair.
2: Bom dia, Duarte, bom dia aos ouvintes. Mandar um alô aí pro Paulo, pro Júnior, pro Quevedo, pro Alemão de Campestre, pro Ângelo, pro Ney, a turma dele, o Paletinha, seu Miranda, o De Paula, se possível, Príncipe do Ginete, se for atendido. Obrigado.
0: É, seu Jair, vamos tomar um chá de gengibre aí, seu Jair. Melhorar essa voz. Também nosso amigo Evandro Mesquita tá conosco, ligado conosco, ele, o Vinícius. Pediu Mauro Silva, Agosto Caborteiro. Vem neste bloco, depois na sequência, Dia de Chuva, Walter Moraes e o Príncipe dos Ginetes. A voz do André Teixeira. Agora faltando 22 minutos para as 6, temperatura em 6 graus.
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3: 9 minutos agora nos separam das 6 da manhã. Seguimos por aqui no Bom Dia Gaúcho desta manhã de quarta-feira, dia 12, mês de agosto de 2026. Olá para São Pedro, alô Padrinho Bino, alô tio Chico Fino. Tio Chico Fino, onde sai lá? História do gaiteiro no Pelegrino. Alô, tio Geleia, toda a turma dos irmãos Dengo. Dona Hilda. Alô, Jaires, os Jaires do Bela Vista. Jair 1, Jair 2. Um abraço. Tio Flávio. Meu amigo Paulo Vargas, lá na Ponte do Corf, aquele abraço. Seguindo por aqui, atendendo a pedidos, trazendo esse bloco de barbaridade, a moça Fanangueira. Também pro nosso amigo Rui Teles, que o galope do Moro vem na voz dos mateadores. Tio Luiz Carlos, pessoal da Ramadinha também está conosco, um grande abraço. Seu Vomir Candeiro Furtado Farrapo de Paula. Hoje ele está por ali. É o sol, o ar da graça, pro seu bom dia.

Alô, seu Valdir. Popularmente conhecido como velho. Vini. Amigo Bosch. Seu João, ali no passo do carro também, aquele abraço. 7 para as 6, moça Fandangueira e galope do Mouro agora neste bloco.

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4: Seis horas e um minuto. Voltamos por aqui no Bom Dia Gaúcho desta manhã de quarta-feira, dia 12 do mês de agosto de 2026. 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

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Alô, tio Jorge, toda a turma aí, grande abraço. O nosso amigo Thiago Bueco também está ligado conosco. Vamos de gaitaço hoje, né, tio? Também tio Décio Camargo está ligado conosco hoje, convidando a todos os amigos para se fazerem presentes no estádio Altos da Glória. Vamos dar a força aí para o nosso amigo, nosso Leão da Serra. Hoje tem jogo, né, às 7 da noite. Nossos amigos aí que se façam presente no estádio da Glória para torcer pelo Glória. Hoje temos que ganhar de qualquer jeito, né, tio Dess? Glória e Guarani de Venâncio Aires, a partir das 19 horas. Todos os caminhos levam ao estádio Altos da Glória.

Nós vamos adiante, agora 6h04, vamos trazendo Alma de Gaita Campeira e Rico Basqueira pro nosso amigo Paulo Machado, aqui na Lagoa Vermelha. Depois pro nosso amigo Valmir aí, Quando o Céu Chora Saudade, com o Nilton Ferreira.

meu caro colega Rico, em nome dos gaiteiros citados nesta linda chamarrita, e também em meu nome, desejo agradecer pela lembrança e homenagem ora prestada. Todos te desejam muito sucesso, já que representas com teu trabalho artístico a mais pura arte.

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3: Seis e doze, vamos adiante, meus amigos, que o relógio está correndo, mas notícia ruim. Para ser senhor Pingo Rezende, também de Paulo Boff, nosso amigo Gatão. Para o pessoal, é o Betinho Moraes, está aniversário hoje, parece que não estou enganado. Olá pro tio João, pessoal do Galpão da Amizade, tio Lair. Como é que diz um amigo meu? Pague a carnagem e a beberagem. O que vem fumaça para aquele lado lá hoje.

nosso Giovanni Michelin. Um abraço. Paulo Roberto Borges Silveira. Alô, seu Evandro Shark Marques. Alô, pro tio Nica lá na Vars também pediu Sangue de Gaúcho. Vem nesse bloco, Adelar Bertucci, Edson Dutra e Ângelo Marques. Um abraço aí, tio Luiz Rosa, lá no Armazém São Pedro, todos seus familiares, Janete. Pessoal de São Pedro que estiver com o rádio ligado, aquele abraço. Vamos lá então de Sangue de Gaúcho, depois na sequência encerrando, sim senhor, aí com os Serranos.

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0: amigos, 6h24, já na finaleira do programaço. Nosso amigo João aí tá por ali, tio João, pessoal da Enxovia. Fala, tio João.
1: Bom dia, Duarte. Bom dia, ouvintes da Rádio Esmeralda. Gostaria de mandar os parabéns pro meu mano Betinho e compadre.
0: Que tá.
1: E amigo, pela passagem do seu aniversário hoje. O churrasco é sábado de noite, todo mundo convidado. Um abraço.
0: Olha aí.
1: Bom dia, um abração, parabéns, Manoel. Que Deus abençoe. Tenha muitos anos de vida.
0: Que tal, Tibaguá? Todos os caminhos levam em chuva. Não, aonde mesmo? Pé da luz. Tio Ângelo lá na Bela e Santa Catarina, ele escuta também. Grande abraço, excelente quarta-feira.

Nosso amigo Clodovir, popular prefeito, tá ligado conosco, aquele abraço. Pessoal aí dos postos de combustíveis, que começam cedo a peleia, aquele abraço. Nosso amigo alemão do Campestre, Balemão, esqueci de tu, rapaz. Aí, tio alemão disse que lá chove também, então temos que ficar por casa. Tá bueno, então? Ficamos por casa. Beira, se descanso na obra, não é por aí, não é, como diz aqui, não é interno. Serviço externo, então tem que ficar de molho. Vamos ficando por aqui, agradecendo a todos que estiveram conosco até este horário. Amanhã estaremos de volta a partir das 5 da manhã com mais um Bom Dia Gaúcho. Está por ali o Tidão para assumir o controle da mesa de operação aqui. Senhor José Valdir Bosque para a primeira edição. Vou deixando para encerrar e recorrendo aos aguapés na voz de Telmo de Lima Freitas. E no Rio Grande, se der tempo, com Nelci Vargas. Aquele abraço a todos, e quarta-feira, até amanhã.

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2: Em Vacaria, pontualmente 6:30. Esse é o horário oficial de Brasília.
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2: Bom dia, destaques da primeira edição desse 12 do mês de agosto, ano 2026, quarta-feira, a estação é inverno. Para quem estava duvidando que ele chegasse, chegou de vereda com a vontade louca de deixar a gente com frio, para tirar do roupeiro aquelas roupas que fazia tempo que estava guardadinha ali com cheiro até de naftalina. Mas já tivemos temperaturas muito mais baixas, geadas enormes, se bem que o mês bom para quem gosta de frio é exatamente o mês de agosto. Foi a época, estou lembrado, em que caiu a ponte lá do rio Pelotas e que deu também aquela nevasca que cobriu as casas, cobriu a vegetação, caiu árvore no interior, matou gado embaixo das árvores porque eles se escondiam da neve, pesava as árvores e caiu em cima dos animais. Sabia disso, Jonatas? Foi uma coisa translocada naquela época. Se vem de novo, que foi exatamente no mês de agosto. Então, já não leve nada por surpresa se isso venha a acontecer novamente, porque as coisas não acontecem uma vez só nesse mundão de Deus aqui. Bom, mas estação é inverno, fase da lua é agora, a partir de hoje, lua nova, bem novinha. Guarda Municipal atendeu acidente com danos materiais no dia de ontem. Valorização das pequenas frutas, projeto foi aprovado pelos vereadores do município. Mulher vítima de queda foi levada ao hospital pelo SAMU, está internada, a suspeita de fratura. Vereadores aprovaram regulamentação dos membros do Conselho Tutelar. Termina amanhã prazo para jovens realizarem a inspeção para o Exército Brasileiro. Brigada promoveu palestra sobre agosto lilás. Comadre promove escola para banir álcool em formaturas e formaturas. E não pode tomar bebida alcoólica no momento da formatura. Não vai ser fácil segurar, né? Roteiro da busca da chama crioula começa a ser cumprido a partir de amanhã, dia 13. Mãe e filho morrem em incêndio em Santo Ângelo. E ainda, Supremo reduz para 24 anos a condenação por estupro de uma sobrinha. Não foi aqui nessa região, não. Agora, 6:33, tudo isso e mais você vai saber a partir de agora, aqui na primeira edição. São 6:34, vamos conferindo, Jonatas. 6:34 e o tempo aqui em Vacaria permanece instável, está danadinho. A chuva não para, a previsão é de chuva hoje, amanhã e depois, e por aí afora, não é, Gatão? Gatão já está na atividade, já tomando seu chimarrãozinho. Bom dia, Gatão. Chuva com pressão. Que coisa danada. Sabe que essa chuva, para quem está em casa, é ótima. E se a casa for coberta com aluzinco, melhor ainda. Aquele barulhinho parece que é mesmo que dá sonífero nas pessoas. As pessoas desaparecem do pensamento. Elas somem. Elas entram num outro clima, é muito bom. Para quem está em casa, parabéns a todos que estão embaixo das cobertas e que com o radinho do lado ali acompanhando a gente. Só para dizer, temperatura 9, Temperatura até que não está desagradável, hein, Adonis? Está bem agradável, 9. Só que essa chuva aí faz com que a temperatura parece que fique menor. E a sensação é de 7 graus. Mas vamos dar uma espichadinha aqui para saber qual é o comportamento do tempo aqui. Vamos até o fim da semana aqui. Vamos lá então. Começando por hoje, chuva o dia inteiro. Amanhã, chuva de novo. Sexta-feira, chove mais uma vez. E sábado, de novo chuva. No domingo de manhã, de tarde fica encoberto. Aí segunda e terça-feira o tempo fica bom. Mas eu sempre digo, previsão não é exatidão. Tudo pode mudar, de hoje para amanhã já pode mudar. A mínima hoje de 9, máxima pode chegar a 16, 98% umidade relativa do ar. Amanhã é quinta-feira, 12 a mínima, 16 a máxima, 98% umidade. Sexta-feira, dia 14, chove de novo, 12 a mínima, 17 é máxima, 99% umidade relativa do ar. E é noite ainda. E o sol vai nascer às 6h58, quando se ele vai aparecer, eu até meio duvido. Mas quem sou eu que está duvidando? Dos meteorologistas. 17h59 o pôr do sol, vento 17 km por hora. Palmeirinha está faceirinha, faceirinha, balançando para lá e para cá. Não há índice de pólen. Hoje é Dia Nacional das Artes. Você é meio arteiro ou não, Jonatas? Médio. Então hoje é Dia das Artes. Dia do Presbiterianismo Nacional. Agora são 6 horas e 37 minutos, conferindo mais uma vez. 6h37, o tempo é instável, 9 graus a temperatura e os indicadores econômicos, a saca de soja fechou em alta, 135, o milho 65 a saca, trigo 1.350 tonelada, feijão preto 220, 250 feijão carioquinha que sofreu uma pequena queda, mas sofreu uma pequena queda, melhorou para quem gosta de comer feijão. O boi gordo R$ 13,49 e a vaca gorda R$ 10,99. Bolsa de São Paulo fechou em queda de 2,5%. O índice Dow Jones também fechou em queda de 0,34%. O Nasdaq queda também 0,60%. Grama do ouro 722 a 727 fechou. E uma boa alta, inclusive. O dólar comercial é em alta, 5,16, alta foi de 0,98%. O euro, 5,95, alta de 0,99%. Agora são 6h38, não perca a hora e nem a responsabilidade. Paulo Liberto está também acordado, daqui a pouco vai para a atividade. O vereador Pingo, presidente da Câmara, também já está na luta. É bom levantar cedinho aqui, já está tomando cafezinho aqui. Nosso assíduo ouvinte aqui, Claudemir Polasso. Claudemir, esse tem viajado um bocado aí. Quem está também nos acompanhando, já acordado, disse que não dormiu muito bem, apesar da chuva aí. O Rômulo, alô Rômulo. Não é nada, se não dormiu bem essa noite, a próxima será bem melhor. O Hélio Suzin, que está em Camboriú, professor Dorinho, ouvindo a gente, mas está embaixo das cobertas, com certeza. Sargento Zimmermann, que é um dos que fazem a segurança lá no fórum, na comarca aqui de Vacaria. Enfim, a Marli também já deve estar pronta para mais um dia de trabalho. Com chuva ou sem chuva, a gente tem que trabalhar. E é bom, isso é muito bom, por sinal. Vamos trazer agora o primeiro prêmio da loteria das 18 horas. Como é que ficou, então? Vamos lá. 1.278. Não se preocupem. Depois das 7, eu divulgo tudo e vou trazer os 5 prêmios das 18 horas já em seguida. Aguardem só um pouquinho, enquanto isso eu tomo um gole. Ontem o Paulão me falando sobre, não foi antes de ontem, sobre gole. Faz muito tempo que a gente não ouvia essa palavra, né, Paulão? Lá do Sacolão Avenida. É que no interior a gente dizia, não tem um cafezinho para me tomar um gole aí. Eles colocavam, na época, nos tempos frios, assim, uma tal de graspa. Tu não conhece graspa, né? Conhece? É bom pra caramba. Agora, se tu tomar um calezinho, sai de perto. Bom, vamos ao... Temos que levar coisa assim na esportiva, porque se a gente levar tudo à ponta de faca, como dizia o meu falecido avô, falecido a minha avó, aí você te conta, aí tu desama, desaba no caminho. Então, vamos levando a coisa assim, meio no termo alegre, né? Que é muito melhor ainda do que a gente estar meio emburrado. Eu vejo que a gente, às vezes, conversa com as pessoas, parece que elas estão sempre tristes, emburradas, mal-humoradas. Já te aconteceu? Já te aconteceu de você conversar com uma pessoa que você conhece bem, ela parece que está à vontade de dizer, sai de perto de mim. Bom, mas vamos ao comercial, 6h41, tempo é instável, 9 graus.
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2: Muito bem, Jonathan, está preparando o café lá? O Anderson hoje saiu de fininho. A loteria das 18 horas, o quinto prêmio, 9.992. Quarto prêmio, 2.262. Terceiro prêmio, 7.880. O segundo prêmio, 4.737. Primeiro prêmio, 1.278. Está clareando o dia bem devagarinho. Das 14, primeiro prêmio, 1.251. Das 16 horas, 8.292. E das 21 horas, o primeiro prêmio, 8.623. Depois dos comerciais, nós vamos repetir tudo outra vez e vamos trazer a mega. Opa! Um ganhador, da onde que ele é? Alvorada do Oeste. É, mas não deu muita coisa. 3.077.000. A Loto Fácil, contando com três ganhadores, 457 a cada um. Um de Fortaleza, outro de Pinhais e outro de São José dos Pinhais. As duas cidades são do Paraná. A Quina também, depois das 7, não tem acertador. Time Mania, com 7 números, não tem, mas tem 3 com 6 acertadores. 46 mil, 6 acertos, 46 mil. Olha, eu não acharia ruim se eu tivesse acertado, mas essa eu não jogo, nunca joguei. Nem sei como é que joga. E dia de sorte também não temos acertadores. Agora são 6 horas e 47 minutos, 6 e 47. O tempo é instável em Vacaria, está clareando de olha. Parece que enlouqueceu ali a Palmeirinha, parece que vai levantar voo ali. Calma, calma, fica por aí. Duas pessoas morreram e outras duas ficaram gravemente feridas em acidente através de um incêndio em residência. Foi na madrugada em Santo Ângelo. O fato aconteceu no bairro Harmonia por volta das 3 horas e 40 minutos da madrugada. As vítimas fatais foram identificadas como Priscila de Lima Teixeira, 31 anos de idade, o filho dela, Eliezer de Lima Teixeira Lara, 14 anos apenas. Os dois foram encontrados já sem vida no interior do imóvel. De acordo com o Corpo de Bombeiros de lá, outras duas crianças da família também estavam na residência. Uma menina de 5 anos de idade foi retirada do local com vida encaminhada em estado grave ao Hospital Vida e Saúde em Santa Rosa. A irmã dela, 10 aninhos, também ficou gravemente ferida e foi transferida para atendimento em Santa Maria. Conforme o Corpo de Bombeiros, os corpos encontrados no imóvel não apresentavam queimaduras. A principal suspeita inicial é de que a Priscila e Eliezer tenham morrido em razão da inalação da fumaça. A guarnição foi acionada depois que uma vizinha percebeu fumaça saindo da residência. As equipes controlaram o incêndio, realizaram o atendimento a essas vítimas. Que lamentável isso aí. E olha uma outra aqui, ó, da segurança também, ó. Atuação do Ministério Público do Rio Grande do Sul garantiu o início imediato do cumprimento de 24 anos de reclusão em regime fechado por parte de um homem condenado por dois crimes de estupro de vulnerável praticados contra a própria sobrinha, que tinha 7 anos de idade à época dos fatos. Olha, sinceramente, mais uma vez repito, eu não podia ser autoridade, não, nem um pouquinho. Isso aqui é nojento, nojento. Decisão foi publicada pela primeira vara judicial da comarca de Marau, no último dia 4. Marau não fica distante muito aqui de Vacaria, não. O réu havia sido condenado a 28 anos de reclusão em regime de semana de fechado. A condenação foi mantida pelo Tribunal de Justiça do Rio Grande do Sul, que alterou apenas o valor da indenização fixada à vítima. Ao analisar o caso, o tribunal destacou a consistência do depoimento especial da criancinha e corroborou, por laudo psicológico, que apontou indícios de violência sexual. Conforme a condenação, o homem se aproveitou da relação familiar para cometer os abusos em 2 ocasiões distintas. Posteriormente, a defesa apresentou recurso ao Superior Tribunal de Justiça, questionando exclusivamente um aspecto da dosimetria da pena, o que, mesmo se acolhido, reduziria a condenação para 24 anos de prisão. Diante disso, o Ministério Público Gaúcho pediu o início da execução da pena, que já não era objeto da discussão. Agora, convenhamos, se aproveitar a questão familiar para abusar sexualmente uma criança de 7 anos, isso aí é de partir o coração de qualquer um pai, viu? E qualquer uma mãe que estão acompanhando a gente. Não tem explicação. Agora são 6:51. Está clareando o dia, bem devagarinho, mas está clareando o dia. E a chuva continua caindo. Essa chuva aí, eu não quero dizer nada, mas pode de repente virar até a neve. Muita gente vem de longe para sentir o sabor de uma neve aqui no Rio Grande do Sul, principalmente ali na cidade de Gramado, cidade turística. Vamos trazer de imediato agora as frases, antes dizendo que a primeira edição tem como patrocinador Grande Feira de Material Escolar, Livraria do Estudante. 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Vamos às frases. Não deixe que as pessoas te façam desistir daquilo que você mais quer na vida. Acredite, lute, conquiste e, acima de tudo, seja daí feliz. O pessimista vê dificuldade em cada oportunidade. O otimista vê oportunidade em cada dificuldade. É a mais pura realidade, isso aí. Tudo que um sonho precisa para ser realizado é alguém que acredite que ele possa ser realizado. É sempre melhor ser otimista do que ser pessimista. Até que tudo dê errado, o otimista sofreu menos. O otimista proclama de viver no melhor dos mundos. O otimista proclama de querer viver o melhor do mundo. Já o pessimista teme que seja verdade. Já está pronto o café aí, Jonathan? Pô, me deu a chance de chamar o comercial e tomar o cafezinho agora. Vamos então ao comercial. É com você aí.
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2: Obrigado, Jonas. Agora são 6h57, já pode casar o cafezinho que você fez ali. Tá bom, mas você parece que arrepia só em falar nisso aí, já se arrepia aí. 9 graus a temperatura, a sensação é de 7. Sabe que o modernismo está deixando de lado os casamentos, né? A gente observa isso aí. É a evolução do tempo, né? É, deve ser a evolução. INSS, esse assunto que será enfocado agora pelo nosso colega, que daqui a pouco estará aqui ao vivo. Miro Santos, é contigo.
9: Atualmente, 18 condições de saúde dão direito ao auxílio por incapacidade temporária, conhecido popularmente como auxílio-doença, e a aposentadoria por incapacidade permanente, a antiga aposentadoria por invalidez, sem que seja necessário pagar o mínimo de contribuições previstas à Previdência. A lista foi ampliada por meio de portaria publicada em julho deste ano, quando a gestação de alto risco passou a integrar as condições que isentam de carência a concessão de benefícios por incapacidade. O rol completo definido pelo Instituto Nacional de Seguro Social, INSS, é o seguinte: tuberculose ativa, hanseníase, transtorno mental grave desde que cursando com alienação mental, que é o estado de comprometimento psicológico que impede a pessoa de exercer as atividades no dia a dia, neoplasia maligna, cegueira, paralisia irreversível incapacitante, cardiopatia grave, doença de Parkinson, espondilite anquilossante, nefropatia grave, estado avançado da doença de Paget, osteite deformante, síndrome da deficiência imunológica adquirida, AIDS, contaminação por radiação, com base em conclusão da medicina especializada, hepatopatia grave, esclerose múltipla, acidente vascular encefálico agudo, abdômen agudo cirúrgico e gestação de alto risco. O INSS ressalta, no entanto, que todas as 18 doenças e afecções listadas somente são enquadradas como isentas de carência quando apresentarem quadro de evolução aguda e quando atendem a critérios específicos de gravidade. Portanto, é preciso que a documentação a ser apresentada comprove a incapacidade. Do jornalismo, Miro Santos.
2: Muito bem, Miro Santos, aí o sinal das 7 horas, 7 em ponto, clareou o dia, mas não está ainda 100%. Ele não vai ficar muito claro hoje exatamente por causa da chuva e as nuvens que estão dificultando aquela claridade total 100%. Vamos ao comercial. Ah, 9 graus a temperatura, sensação é de 7.
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2: Agora são 7 horas e 13 minutos, 7 e 13, o tempo aqui em Vacaria instável, clareou o dia, 9 graus a temperatura, a chuva permanece, 7 é a sensação térmica. Olha aí, pessoal nos acompanhando ali. O que, que tem aqui na Polícia Rodoviária Federal? Deixa-me ver aqui. Não, aqui para nós, felizmente, não tem nada. Felizmente, que bom que sempre fosse assim, que a gente abrisse aqui o nosso computador de mão e que não encontrasse nada, mas isso é muito difícil, realmente tem. A quem vier, tá, um abraço aqui para o Bisotto, ali na sua empresa, daqui a pouco ele vai para o serviço, com chuva ou sem chuva. Professor Darinho, um abraço, bom dia professor. Miguel Grazatini, também um grande abraço para você. Quem mais aqui? Ivar Saraiva, Ah, sim. Estamos acompanhando aqui o Ribite. Alô, Ribite. Táxi Stock, um grande Taura. Grande Taura. A Marli também. Bom dia, Marli. O Chico. O Ironi Paim. O Ironi Paim é sempre nosso assíduo. Um grande abraço. A Estela Dian também já está nos acompanhando. Serginho de Rossi. Bom dia, Serginho de Rossi. Serginho de Rossi, o frio atrapalha um pouco. É que ele não mora aqui na cidade, ele mora na sua fazenda ali, fazendo socorro, e sempre está nos acompanhando. Mas quando ele está pela cidade, ele aparece. Paulo Moreira, alô Paulo Moreira, já acordado essa hora é hora boa para dormir. Loia Moretti também, professor Henry Antônio Betani, doutora Daniela Jean Betani, Dr. Patrick, esposo da doutora Daniela, um grande abraço para vocês que estão já se mexendo para mais um dia de trabalho. Hoje é bom que a gente pudesse ficar em casa o dia inteiro, mas enjoa, né? Enjoa. O João também nos acompanhando. Obrigado, viu, João? O que nós vamos trazer agora, os indicadores econômicos, é isso? E todas as loterias. Então já te ajeitou aí com um papelzinho, uma caneta. Vamos aos indicadores econômicos. Saca de soja fechou em alta, 135, o milho 65, o trigo 1.350 toneladas. Feijão preto está em 220, o carioca 250, boi gordo 13,49, a vaca 10,99. Bolsa de São Paulo, queda 2,5%, índice Dow Jones em queda 0,34%, em queda também, índice Nasdaq 0,60%. O grama do ouro, 722 a 727. E ainda temos aqui o valor do dólar comercial, 5,16, fechou em alta 0,38%, e o euro, 5,95, fechou também em alta 0,99%. Loteria das 18 horas, o quinto prêmio 9.992, quarto prêmio 2.262, terceiro prêmio 7.880, o segundo prêmio 4.737, o primeiro prêmio 1.278, das 14, primeiro prêmio 1.251, das 16 horas 8.292 e das 21 horas 8.623. Agora a Mega Sena. A Mega Sena tem um ganhador no concurso 3.043 e os números são 10, 11, depois 16, 37, 42, 53. Um ganhador, ele é de Alvorada Oeste, vai receber 3.077.000. 48 acertaram, 5 números, 20.836 para cada um. Agora Loto Fácil, concurso 3.759. Os números sorteados 01, 02, 04, 05. Depois marquem 06, 07, 09. Aí em seguida, vamos marcar o 10, 11, 12, 13, 14. E aí pulamos para o 17, 24 e 25. Três ganhadores, R$ 457.476. Um é de Fortaleza, no Ceará, outro de Pinhais, no Paraná, e outro é de São José dos Pinhais, também no Paraná. 230 acertaram 14 números, 1.787 para cada um. Agora, a Quina, concurso 7.089, números sorteados 26, 33, 40, 55 e 69. Ninguém acertou a principal. 40 acertaram, 4 números, 8.552 a cada um. Time Mania, concurso 2.427, os números sorteados 03, 06, 09, 24, 31, 37, 71. Com 7 não tem ninguém. 3 com 6 acertos, 46.513. Agora vamos imediatamente para o dia de sorte. 1.269 é o concurso e os números são os seguintes. 06, 13, 16, 21, 25, 28 e 29. Mês da sorte, abril. tem 33 com 6 acertos, com 7 não tem ninguém. Cada um desses 33 receberá 2.920. Vamos ao comercial, já em seguida a sequência da primeira edição.
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2: Obrigado, Jonatas. Agora são 7:12. O tempo aqui em Vacaria permanece instável, temperatura também não houve nenhuma alteração. 9 graus, sensação de 7. Agora, informações da segurança pública.
19: No jornal Primeira Edição, ocorrências policiais.
2: A Guarda Municipal, nas últimas 24 horas, atendeu um acidente de trânsito apenas com danos materiais. E palestra de prevenção à violência doméstica é realizada na AMA durante a Operação Elo de Proteção. A Brigada de Vacaria realizou durante a Operação Elo de Proteção uma palestra alusiva a Agosto Lilás, na Associação de Meninos e Meninas Assistidos à AMA, destinada aos participantes do projeto Noturno da Tarde. A atividade conduzida pela Patrulha Maria da Penha teve como foco a prevenção à violência doméstica e familiar, com orientações sobre reconhecer situações de violência, buscar ajuda e garantir que vítimas tenham acesso à proteção e ao suporte necessário. Também foi destacado o papel da comunidade e a importância de não permanecer em silêncio diante dessas situações, incentivando atitudes de cuidado, respeito e proteção também. As próprias crianças participaram do encontro com a apresentação da música O Cravo e a Rosa, proporcionando um momento de leveza e também integração. A dona Marisete Alves, ela foi levada ontem à noite, por volta de 21 horas, ao Hospital Nossa Senhora de Oliveira. Ela foi levada pelo SAMU. Ela estava andando na rua repentinamente, não sabe por que, talvez tenha ocorrido uma tontura, ela acabou caindo, ficou toda ensanguentada e havia até então suspeita de que um membro inferior tenha sido danificado ou fraturado. A queda foi por volta de 21 horas. Marisete Alves é uma pessoa que perdeu recentemente a filha dela. Deve estar reagindo bem ao tratamento. Vereadores aprovaram projeto de valorização e também pequenas frutas e regulamentação do Conselho Tutelar. Entre as matérias apresentadas na sessão ordinária está o projeto de lei 047 de autoria vereador Edmar Biasi, que reconhece oficialmente Vacaria como polo das pequenas frutas e institui a Semana Municipal das Pequenas Frutas. A programação será realizada anualmente na primeira semana de dezembro, período que coincide com a maior colheita dessas culturas e também passará a integrar o calendário oficial dos eventos municipais. A iniciativa busca valorizar os produtores, incentivar o consumo, divulgar a importância econômica e social da atividade e fortalecer a integração entre agricultores, agroindústrias, instituições de ensino, pesquisa e assistência técnica. O projeto considera como pequenas frutas a amora preta, framboesa, mirtilo e também o morango. Conforme a justificativa da proposta, a atividade envolve diretamente mais de 150 famílias rurais e alcança uma produção anual superior a 2,9 mil toneladas no município. Regras para conselho. Os vereadores também aprovaram, em segunda discussão, o projeto de lei executivo 153, que regulamenta o regime disciplinar aplicável aos membros do Conselho Tutelar. Proposta estabelece deveres funcionais, define as condutas consideradas infrações e regulamenta as penalidades de advertência, suspensão e cassação do mandato no caso. O texto também organiza as etapas de sindicâncias e processos administrativos disciplinares, assegurando contraditório a ampla defesa, o acesso aos autos e também a produção de provas. A apuração será conduzida por uma comissão formada por 3 servidores municipais efetivos e estáveis, enquanto a decisão sobre a abertura, o arquivamento e o julgamento dos procedimentos permanecerá sob responsabilidade do Conselho Municipal dos Direitos da Criança e do Adolescente, CONDICA. Na mesma sessão, foi aprovado o requerimento 010, apresentado pelo vereador Moacir Bossardi, subscrito pelos demais para a realização de uma sessão solene em homenagem aos 30 anos do Grupo de Cavalgadas Cavarendos do 5º Distrito de Vacaria. A sessão solene vai acontecer em 3 de setembro, às 19 horas, no plenário da Câmara. Comercial já em seguida, vamos trazer o Leonardo Silveira. Aguarde só um instante.
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1: Obrigado, Jonatas. Agora são 7 horas e 21 minutos. O Instituto de Cavalgada Vacarianos a Cavalo, o Grupo Cavaleiros do 5º Distrito, já divulgaram o roteiro, conforme foi amplamente noticiado, da busca da Chama Crioula 2026, levará a centelha tradicionalista de Rio Pardo Traz até Vacaria. O roteiro é dividido em duas etapas. A primeira, organizada pela 8ª Região Tradicionalista entre Rio Pardo e André da Rocha. A segunda, definida pelos grupos vacarianos até André da Rocha e de lá para Vacaria. E começa o roteiro a ser cumprido amanhã, dia 13. Agora vamos trazer: Comade promove a escola para banir álcool em festas de formaturas. É isso, Leonardo? Vai lá, é contigo.
3: O Conselho Municipal Antidrogas de Vacaria iniciou forte mobilização junto às instituições de ensino locais. A direção do órgão anunciou que vai convocar as escolas para assinatura de um termo de compromisso. A meta é garantir o cumprimento da Lei Estadual 13.027, barrando o comércio e o consumo de bebidas alcoólicas em festas de formatura. O vice-presidente do Comad, comissário de polícia João Carlos Abreu, detalhou o peso legal da medida e deixou claro que haverá um reforço rigoroso na fiscalização com punições para infratores.
4: Agora o que nós vamos fazer? Né, vendo que não deu resultado, tanta orientação, como eu sempre falo, né, a gente aprende pelo amor e pela dor, né? Então a fase do amor, a gente vai continuar fazendo, está fazendo, orientando tudo, mas vamos ter que começar a cumprir a lei, né? É isso que importa para fazer valer. E uma das coisas que saiu dentro do nosso grupo do Comad, que são 30, 32 representantes, né, de órgãos, né, diferentes, é justamente essa reunião que vai acontecer no início de setembro com as escolas, representantes das escolas, diga-se passagem, não só do Estado, mas também as particulares, né, para ser notificado que não pode ter venda de bebida alcoólica em evento que levar o nome da escola, e com as comissões de formatura.
3: Apesar do tom de alerta, a liderança do Conselho reforça que a medida tem caráter educativo. A presidente do Comad, Isabel Silva, ressalta que a intenção não é proibir as festas.
5: Eu acho que a confraternização

0: fraternização é muito importante na vida das pessoas, né? E num momento desse também, que estão concluindo, foram lá 9 anos, né? 9, 12 anos ali, né? Que estão concluindo ali, é importante na vida da gente ter a confraternização em família, e, né? Dia dos pais, dia das mães, eu acho que é importante ter. Só que a questão é que o álcool não tome conta, né? Eu faço esse apelo aos pais, à família, né? Eu como mãe, como avó, né? Como sempre trabalhei com a juventude, então a gente tem um laço muito grande com a juventude.
1: Para que o plano funcione, o Conselho aposta na união de toda a comunidade. Jaime Perim, representante da União Municipal Espírita, destacou que o sucesso dessa barreira contra o álcool depende de um pacto coletivo.
2: Olha, interessante, depois de todas essas falas, né, da nossa presidente Isabel, do nosso comissário Abreu, que dessa preocupação de todas essas entidades, né, com relação a esses jovens, esses adolescentes, né, é que também a gente dedique um pouco do tempo, vamos dizer assim, familiar, porque, de novo, nós chegamos à conclusão aqui que o nascedouro de tudo é uma família. Se nós conseguíssemos ter uma família bem estruturada, 70%, 80%, 90% desses problemas todos que hoje a gente tem que fazer o enfrentamento, com certeza eles estariam solucionados. Então, na verdade, a mensagem que a gente também poderia colaborar, junto com as demais entidades, é que de nós abramos também esses espaço para conhecer as nossas funções e responsabilidades. Como lembrava a presidente Isabel, não é só botar filho no mundo. Quer dizer, quando você coloca um filho no mundo, você, perante a espiritualidade, você passa a ser responsável por aquele ser que está chegando aqui no nosso planeta Terra, né? Então, que de novo, também essa questão da espiritualidade, como quer que nós a entendamos e nós a exercitemos, mas que ela também faça parte do nosso dia a dia. É aí na igreja, é no templo católico, é no templo evangélico, é na casa espírita, é no centro de Umbanda, não importa o lugar, é importante que nós tenhamos algo que nos liguemos com essa espiritualidade e que ela nos lembre que nós também temos um papel muito importante na formação daqueles que vêm como a função de nossos filhos. Então, que nossos pais também abramos um pouco mais esse espaço, cuidar das coisas do mundo, pagar os boletos, pagar as coisas, seguramente faz parte do processo, mas também faz parte do processo o cuidado dessa parte moral, dessa parte espiritual.
1: Do jornalismo, Leonardo Silveira.
3: Muito bem, Leonardo Silveira, agora são 7 horas e 26 minutos, o tempo é instável, continua chovendo, falei com o Miro agora que está chegando já para o trabalho, está molhado, quer dizer, molhado no aspecto assim que não está encharcado, se molhou só para sair do carro e entrar aqui na emissora, mas a temperatura aqui dentro está de 22 graus, tá bom? Pra caramba. Comercial já em seguidinha de volta.
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3: Obrigado, Jonatas. Agora são 7h30, apenas para dizer o seguinte. Governo Federal pede a Alcolumbre que instale comissão sobre medida provisória das blusinhas. Bom também. Assim como a União Europeia, a Noruega suspende a importação de proteína brasileira. Tribunal Superior Eleitoral se reúne ainda hoje em busca de consenso sobre a IA nas eleições. O governo gaúcho desiste do plano B e assistirá derrubada do veto. E ainda, líder do PT na Câmara passa mal e Mota cancelou a sessão de ontem. Eu volto, fiquem agora com o Miro Santos e o Jonatas Dutra no Fala Cidade. Obrigado a todos e um bom dia.
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3: 7 horas 35 minutos.

0: Alô, gente amiga da Esmeralda, muito bom dia. Estamos chegando mais uma vez, com a graça de Deus, aqui no nosso Fala Cidade da Rádio Esmeralda, quarta-feira, dia 12 do mês de agosto de 2026. Impressão, será que agosto está passando assim, bem rapidinho? Dá impressão, né? Hoje é dia 12 do mês de agosto, uma quarta-feira chuvosa, bastante chuva, acho que choveu a noite toda. Não fiquei acordado para ouvir a chuva, nem para ver, mas deve ter chovido a noite toda, pelo que deu para perceber em alguns momentos em que a gente acordava, continuava chovendo. E agora até chove mais forte, nesse momento aqui em Vacaria, escureceu. Será o que o Coutinho vai nos dizer? Segue essa chuva durante o dia todo, para a noite? A noite tem um jogo do Glória no Estádio Alto da Glória. E ontem eu estive lá no Estádio Alto da Glória, pude ver o gramado bem encharcado, né, Tidão? Não sei se você viu ontem, lá estava. Claro que tem uma drenagem boa, mas é que o pessoal até fez um treino ontem lá, mas é que na hora do jogo o gramado fica horrível, né? Quer dizer, pesa para ambos os lados, algumas poças d'água se formam. E aí dificulta o trabalho dos jogadores. Mas ainda mais o Glória precisando da vitória, como precisa hoje, diante da equipe do Guarani de Venâncio Aires. Diante do Guarani de Venâncio Aires, a partir das 19 horas no Estádio Alto da Glória. Então, quero crer que esta chuva, até pela intensidade que ela teve desde ontem até agora, que persiste, bastante volumosa, deva parar aí na parte da noite. Vamos ver o que nos diz o Ronaldo Coutinho. Se para, segue o dia todo, pelo menos para a noite, e para o próprio torcedor também. Não podemos ver apenas a questão do gramado para os jogadores, mas do torcedor ir ao Estádio Alto da Glória, né? Quem torce pelo Glória, quer ir assistir a mais um jogo do Glória, tem que estar o tempo um pouco melhor aí. Tomara que a chuva dê uma trégua da tarde para a noite aí, que dá uma situação, uma condição melhor para o torcedor, para os jogadores dentro de campo em mais uma partida, a quarta partida na divisão de acesso do Campeonato Gaúcho. Glória necessita urgente de uma vitória, urgente. Não tem nenhum gol na competição, tem só um ponto, de três jogos perdeu dois e empatou um. Ou seja, a situação ela é ruim. É começo de competição, sim, mas precisa vencer hoje, domingo, sábado também aqui em Vacaria. A temperatura nesse momento é de 10 graus. 10 graus de temperatura. Lá fora, é claro, até pela chuva e tal, dá a sensação de um pouquinho de vento, de menos. Hoje, dia 12, é Dia Nacional dos Direitos Humanos, Dia Mundial do Elefante, Dia Internacional da Juventude e Dia Nacional das Artes. Este 12 do mês de agosto. Vamos para a previsão do tempo, porque o engenheiro agrônomo Ronaldo Coutinho já está pronto para as informações.
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0: Vamos lá então, Ronaldo Coutinho, com as informações do tempo. Nesta quarta-feira, choveu a noite toda, segue chovendo, agora tem um pouco mais forte. Não houve ventos, né? Chuva calma, mas choveu a noite inteirinha por aqui, Coutinho. A gente quer saber se segue o dia todo assim, qual a situação do tempo, se tem o volume também desta chuva aí nas últimas 24 horas. Meu amigo Coutinho, bom dia.
2: Bom dia, doutor. Vai continuar com o tempo aí, com chuva, alguma trovada, período de melhora. Por enquanto é uma chuva fraca, tem áreas de chuva ali entre Santa Maria e Juí, em direção ali à próxima a Santo Anjo, Santiago, ali está um pouquinho mais ativo. Na área de vocês e na nossa, é mais uma chuva fraca, mas incomoda, né? Atrapalha. A temperatura sobe um pouco, continua frio, mas menos intenso. Amanhã também tem chuva e período de melhora, assim como também na sexta e sábado. Então, é um tempo chato. Não que vai chover direto. Não, vai ter períodos de melhora. Talvez até por um descuido de São Pedro, um solzinho dê um arzinho da graça, mas se tiver pouca coisa. Atividades que precisam ficar sem chuva nenhuma, por média e longa duração, não tem jeito, vai correr risco. Talvez alguma coisinha rápida, uma, duas, três horas, consiga fazer com um pouco de risco.
0: Chove à noite hoje aqui também ou não?
2: Tem chance. Não é 100% garantido. De repente tem a sorte de, nesse horário ali, entre 6 e 9 horas, não dá nada. Mas vai ficar naquele tempo, no predomínio o céu nublado, não está livre da chuva, com períodos de tempo seco e temperatura amena, friozinho. Para quem vai para o jogo, provavelmente vai estar entre 12, 13 graus, um pouco mais, um pouco menos. Mantém a tendência de uma melhora no domingo, ainda com chance de chuva pelo menos de manhã, quem sabe melhore à tarde. Pode ser assim que tenhamos um tempo melhor na segunda e já está querendo voltar a ter chuva na terça. Da Climatera, Ronaldo Coutinho.
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12: Programa Prato Gaúcho em Muitos Capões. Desde o dia 1º de julho, o município de Muitos Capões conta com o programa Prato Gaúcho, uma importante iniciativa voltada à segurança alimentar e ao cuidado com as famílias do município. Atualmente, o programa atende 40 famílias, com a oferta de aproximadamente 120 refeições por dia, de segunda a sexta. 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

9 minutos faltando para as 8 horas da manhã, minha gente. Temperatura de 10 graus aqui na nossa vacaria. Na manhã de quarta-feira, quarta dia 12 aí do mês de agosto. Conosco na mesa técnica o Jonatas Dutra, o Tidão. No jornalismo o José Valdir Bosque, o Marcos Cola Duarte e o Leonardo Silveira. Gravações Juliano Branco e na portaria e ao telefone a Lara Cairon. Daqui a pouquinho já estará aberta a portaria da Rádio Esmeralda. Se você quiser ligar ou mandar um WhatsApp para a portaria, o 54-3231-7800. 54-3231-7800. O WhatsApp aqui do programa é o 98418-6298. 98418-6298. Já estou com o WhatsApp aberto aqui, meu amigo alemão, lá no Campestre da Serra. Diz que hoje está difícil, né? Para trabalhar, fazer serviços externos aí. Tá bueno, então, diz que está lá só tomando um chimarrão, tá bom, alemão? Diz que não tem como trabalhar hoje nas obras lá, que está meio complicado o tempo, não tem como. Mas hoje é de coberta, né? Para os pedreiros, carpinteiros, coberta na orelha. Não tem como fazer serviço externo hoje, que é complicado. Grande abraço aí. Tem que só quem está fazendo algum serviço interno e tal. Só que você colocar uma massa na parede com esse tempo aí não vai ter aderência, né? Então o pessoal faz outros tipos de serviço aí. Ou como diz a música, aquela de quem que é mesmo, que hoje eu vou lidar com cordas, porque está chovendo. Walter Moraes, lembra o nome da música, não? Ah, já vai ver, então tá. Hoje é dia de lidar com cordas, tá chovendo, então, para os pedreiros, hoje é dia de coberta na orelha. 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Dia de chuva, é isso? Dia de chuva com Walter Moraes. Bota um pedacinho de fundo aí, Tidão. Vamos, enquanto eu faço comercial aqui. 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Vou deixar de fundo aí. 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

0: Mas é bonita essa música aí, né? Eu gosto muito dessa música aí do Walter Moraes. Dá uma saudade lá da campanha, lá do sítio, lá, e quem está nos ouvindo agora sabe que a lida é bem assim mesmo. É desta forma que as coisas acontecem lá no sítio. Um retrato do que se faz lá no campo, nesta música aí do Walter Moraes. Quem lida sabe como é que é. Obrigado pela colher de chá, Tida. Obrigado, obrigado mesmo. 4 minutos faltando agora para as 8 horas da manhã. 10 graus de temperatura na nossa vacaria. Vamos com o Zamboni e o Diário Rural.
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0: Vamos lá então, Diário Rural, senhor Ivandro Zamboni, bom dia.
2: Bom dia, Miro Santos, bom dia, ouvintes. 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O Senado Federal aprovou nesta terça-feira, por votação simbólica, o projeto que cria o Programa de Desenvolvimento da Indústria de Fertilizantes, Profert. A proposta já havia passado pela Câmara dos Deputados e segue agora para a sanção do presidente. O texto tem como objetivo reduzir a dependência externa do Brasil em fertilizantes e assegurar suprimento de insumos para a atividade agropecuária. Segundo o projeto relatado pela senadora Tereza Cristina, o Profert será direcionado a empresas que atuam em território nacional na produção de fertilizantes e matérias-primas de origem sintética, mineral e orgânica, além de remineralizadores, bioinsumos e biofertilizantes. Empresas optantes pelo Simples Nacional não poderão aderir ao programa. A proposta estabelece que um regulamento definirá as regras de habilitação e coabilitação, bem como os requisitos mínimos para adesão. Entre eles estão o apoio a iniciativas de desenvolvimento local e inclusão social e a adoção de medidas de compensação, mitigação ou neutralização de emissões de gases de efeito estufa. O texto também atribui ao Conselho Nacional de Fertilizantes e Nutrição de Plantas, CONFERT, a definição do percentual de mistura obrigatória em volume de fertilizantes nacionais sintéticos e minerais aos produtos comercializados, distribuídos e vendidos no Brasil. O projeto fixa a mistura obrigatória de 2% a partir de 1º de julho de 2027 e até 10% até de janeiro de 2037. O CONFERT poderá avaliar a implementação progressiva desses percentuais até o limite de 30%. Durante a tramitação no Senado, a relatora reiterou dispositivos que previam créditos fiscais entre 2027 e 2031, limitados a 2 bilhões por ano. Também foram excluídos trechos sobre uma lista de fertilizantes e matérias-primas elegíveis à apuração desses créditos, autorização para concessão de créditos financeiros em 2026 e a criação do Fundo de Estímulo à Produção Nacional de Fertilizantes. Com a aprovação no Senado, o projeto do Profert conclui a tramitação no Congresso e agora segue para a sanção do presidente, com foco na produção nacional de fertilizantes e no abastecimento de insumos para a agropecuária. A Noruega deve suspender, a partir de 3 de setembro de 2026, a entrada de carnes e outros produtos de origem animal do Brasil. A Autoridade de Segurança Alimentar da Noruega retirou o Brasil da relação de países habilitados a fornecer proteínas de origem animal. A medida acompanha regras adotadas pela União Europeia sobre controle de uso de antimicrobianos na produção. Embora o mercado norueguês tenha uma participação pequena nas exportações brasileiras, a decisão gera preocupação, principalmente nos produtores de carne bovina, que embarcaram no ano passado 280 toneladas para a Noruega, segundo dados do Ministério da Agricultura. Certificados sanitários emitidos a partir de 3 de setembro não serão válidos para a entrada desses produtos no mercado norueguês. A cotação da soja ontem fechou em R$ 135 a saca, o milho R$ 65 a saca e o trigo 1.350 toneladas. 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Um bom dia a todos.
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0: 8 da manhã com mais 10 minutos, 8:10 na Esmeralda, o programa Fala Cidade, nesta quarta-feira de tempo instável, a temperatura está em 10 graus aqui na nossa Vacaria, e esta primeira hora do programa tem o patrocínio da SPM Estruturas, lá no Distrito Industrial 3, na saída para muitos capões. 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Senhor Carlos, notícia boa, notícia ruim, seu Leonardo? Bom dia.
1: Bom dia. A ruim já está aí, né?
0: Qual que é a ruim?
1: 25 milímetros de chuva.
0: E a boa?
1: A boa, estou esperando.
0: A boa que pode não chover no horário do jogo. Ah. Essa é a boa.
1: Achei que ia dizer que iam pagar o 13º antecipado para quem não é aposentado.
0: Ah, mas já que é 13º no mês de agosto. Novembro, a primeira, viu?
1: 30, né? 30 de novembro. 30? Não, ah, 20. Tá. 20 ou 30?
0: Não, 30.
1: É 30, 30. E 20, a outra é 20 de dezembro.
0: 20 de dezembro.
1: Ah, tá bom.
0: Mas demora.
1: Demora.
0: Até chegar lá.
1: Hoje, hoje é 12, né?
0: Hoje é 12. Hoje
1: é 12. Não. Vamos primeiro pensar em terminar o inverno.
0: Vamos trabalhar, gente.
1: Segundo o Coutinho, vai demorar muito mais ainda.
0: Ah,
1: ó, aqui diz que deu 12 milímetros nas últimas 6 horas. E 25 milímetros nas próximas 24.
0: É?
1: Será que é mais ou menos isso?
0: É, mais ou menos por aí. O Coutinho não falou em volume, quanto é que deu, perguntei.
1: Ele gosta abandonou. De fazer suspense, né? Não,
0: é.
1: Não gosta de dizer o volume.
0: Mas na realidade... Vai seguir chovendo.
1: Vai, né?
0: O dia todo aí, pelo menos, deve seguir assim, ó. Momentos mais calmos, outros momentos a chuva um pouco mais intensa, mas vai seguir chovendo. E teremos à noite o Jogo do Glória com tempo ruim, tempo ruim. Quem for Alto da Glória, vá bem agasalhado, né?
1: É. Aliás, não é só por conta da chuva, de qualquer maneira, né? Sendo no inverno, você tem que ir bem agasalhado, porque lá faz bastante frio, né?
0: É, lá é um lugar úmido, muito úmido, faz frio. E eu acho assim que para o futebol hoje vai ficar bastante prejudicado, né?
1: Aliás, teve uns jogos aí dessa divisão de acesso já com chuva, né? Com campos pesados aí. Fica meio complicado. Mas você sabe que vai ser se não estou enganado, me corrijam, por favor, a reedição de quando o Glória subiu, né? Não foi contra o Guarani de Venâncio? Foi, né?
0: Foi quando o Guarani de Venâncio.
1: Então teremos aí um reencontro.
0: Era um domingo à tarde.
1: Eu lembro, bom. Sabe por quê? Ah. Porque foi o dia que eu fiz o concurso da Prefeitura de Bom Jesus.
0: Você estava fazendo prova? Né?
1: Sim.
0: É? Não foi no jogo, então?
1: Não.
0: Que barbaridade. Eu estava trabalhando naquele jogo lá. Era
1: choveu
0: repórter.
1: Aquele dia ou não?
0: Não, não choveu.
1: Ei, Branco.
2: Contra quem?
1: Aquele dia não choveu, ele estava trabalhando.
2: Que dia?
1: Quando o Glória subiu,
0: o Guarani
1: em 2015.
0: De 2015.
2: Também tá, eu tava.
1: Ah, não, mas isso aí eu já sei, né?
0: Ah, mas o senhor acha que eu não trabalhava?
1: Não sei, agora, pelo que eu tô vendo, o senhor deu uma diminuída bem grande.
0: Ah, não, né? Mas é que hoje tem os novos aí chegando, aí, então a gente tem que dar lugar. Não é verdade, Branco? A gente tem que dar lugar pros novos?
2: O senhor podia estar também.
0: Hã? Eu ia dizer aqui, mas depois eu digo por que eu não tô. Mas o... Só...
2: Hã? Ali no mercado.
0: Corinthians não renova o contrato e Memphis não jogará mais pelo clube. Cara, eu acho que foi uma atitude sensata. Não sei o que, que vocês pensam. O Memphis botou a boca, disse que vai entrar, acho que na justiça.
1: Com mas por que ele não estava recebendo? É. Ah, estava devendo. Em torno de
0: 70 milhões. Para ele, né?
1: Para ele. Salário. Ah, não, então. Então tem que dar razão.
0: Tá, mas daí
1: ele,
0: só ia aumentar a dívida, né? Só ia.
1: É. Mas ou tá seja, está lá gastando mais do que arrecada. É isso?
0: É, tranquilamente. É, só que tem
1: o
0: seguinte...
1: Se o país gasta mais do que arrecada, vocês acham que vai acontecer alguma coisa?
0: Faz horas que gasta mais do que arrecada. É que nem a gente no orçamento, é só ver o seu o orçamento particular. Se você gasta mais do que ganha, vai chegar no final de cada mês, não vai sobrar, vai estar devendo sempre.
1: E a conta da luz?
0: A minha está em dia, eu acho que.
1: Não, em dia tem que estar, né? Porque senão corta.
0: Ó,
1: mas é que tem outro detalhe. Existe esse aumento todo, por quê? Porque tem gente que não paga a luz, certo? E quem é que paga por aqueles que não pagam?
0: Alguém tem que custear isso aí, né?
1: Pois é.
0: Tem que pagar.
1: Então.
0: Mas
1: 18 milhões de pessoas estão no Luz para Todos, em todo o Brasil.
0: 18 milhões. Mas nós somos 200 e poucos milhões, não? Pequena fatia, não dá nem 10%. Ouvi alguma coisa, Leonardo, de que houve mudança, teria havido mudança no sistema, que as contas foram acumuladas, algumas.
1: Mas eu, a minha, eu pago sempre todo mês e não que, tem nada por exemplo, acumulado. Não ficou nenhum mês assim que, ó, esse mês você não paga porque não atingiu o mínimo.
0: Que agosto e setembro estariam juntos aí, não, que por isso
1: não,
0: que deu esse
1: até
0: valor.
1: Porque eu já recebi a outra conta de agosto. Ah. Como é que estariam juntos se eu já recebi?
0: Eu não sei. Você viu a matéria da Câmara ali, né?
1: Sim.
0: Onde diz que. Onde é que está aqui? Que houve até um caso aí lá do bairro Monte Claro que a pessoa gastava. Gastou 54 quilowatts e saltou para 780 quilowatts. E a conta de R$ 123 foi para R$ 840, ou seja, um absurdo, né? Um absurdo. A Câmara está se mobilizando.
1: É, mas é aquilo que nós falamos, né? Tem impostos aí porque alguém que não paga tem que receber o presente de alguém que paga, né?
0: Uhum.
1: Então, é mais ou menos por aí.
0: É, mas aí tá muito fora, tá fora do esquadro, diriam. Os pedreiros, está fora do esquadro.
1: Tá.
0: Tomara que consiga uma justificativa plausível, e não só uma justificativa, mas que as coisas nos próximos meses venham de acordo com o que você gasta, e não com o que você não gasta.
1: Sim. Ali é carne bovina, né?
0: É. Eu acho que é. Porque você não gosta de carne de porco.
1: Nessa ali é boa.
0: Ah.
1: Hoje, então, 19 horas, chovendo canivete ou não.
0: Chova, não chova.
1: Lá. Tá? E queremos convocar o torcedor, né? A gente sabe que tem dificuldades por causa do tempo, mas vamos apoiar aí, vamos dar um voto de confiança.
0: Tem estreia hoje no Glória? Parece que é para ter um.
1: Olha, já se estiver em condições de jogo, acredito que sim, né?
0: Chegou.

0: clientes do SUS nos veículos utilizados aí para os deslocamentos. Também foi aprovado o substitutivo ao projeto legislativo 5 do vereador Carlos Ibet. Proposta estabelece normas para atuação administrativa quando as árvores localizadas em imóveis particulares representarem risco à vida, integridade física, segurança e meio ambiente. E a Câmara volta a se reunir aí na segunda-feira, né? A partir das 17 horas e 30 minutos. Certo? Uhum, uhum. De forma ordinária. E deixa eu destacar aqui também que hoje nós vamos falar, dentro do Comando Geral, sobre os atendimentos aí no Núcleo Especializado, o NEAP, que funciona agora junto ao CEMAX. Tivemos um mutirão de atendimentos em que aconteceu na última segunda-feira à noite, e o segundo mutirão será no sábado à tarde. Atendimentos aí que são dados para estudantes e famílias, abordagem aí do que está acontecendo na escola para ter esta atenção toda especial aí destes profissionais. Hoje a gente sabe que a escola, além de formar, tem que informar também, né? Então nós temos aí esse trabalho que está sendo realizado pelo Núcleo Especializado, que conta com psicólogas, psicopedagogas para atender os estudantes e as famílias nas escolas municipais. Neste ano já foram 500 atendimentos e ainda havia uma demanda. E há uma demanda com crianças na fila de espera. Então aconteceu este mutirão na segunda e agora no sábado terá o segundo mutirão. Nós vamos saber mais a respeito disso aí dentro do Comando Geral hoje. Uhum. E também lembrando que dentro do programa Conexão Cidadão, o destaque vai para as escolas municipais aí que tiveram homenagens e lanches especiais, porque ontem era dia do estudante, uhum, né? E também o projeto Acolhendo e Transformando através do Esporte no bairro Monte Claro. Teremos esse destaque aí dentro do Conexão Cidadã, logo mais a partir das 11 horas da manhã.
1: Perfeitamente.
0: O senhor sabe quantos dias faltam para a eleição? Está faltando cada vez menos, né?
1: Com certeza, né? Um dia mais e um dia menos. Sabia que é um dia mais e um dia menos?
0: Sim.
1: Um ano a mais e um ano a menos?
0: Por isso que não dá para comemorar muito.
1: Olha aqui, ó. Quanto ganha o presidente, deputado e senador? O senhor sabe ou não? Sabe o valor?
0: Não pode ser mais que o teto dos ministros do STF.
1: R$ 46.366. Esse é o teto. Ganha o presidente, ganha esse valor. Deputado federal ganha esse valor. O senador também esse valor. Os 11 ministros do Supremo e 38 ministros do Estado também ganham o teto.
0: As outras vantagens.
1: Ah, exatamente. Eu acho que aquele quase nem mexe, né?
0: Uhum.
1: Pouco se mexe.
0: É.
1: Todo mundo faz profissão desse cargo aí. Mas é o teto máximo R$ 46.366. Há quem diga que o presidente deveria ganhar mais que esse valor, porque é o mesmo de deputados, senadores, enfim, é o teto. Mas é hoje o que se paga a ele, aos deputados e também senadores e aos ministros aí do Supremo.
0: Veja só.
1: E também ministros de Estado.
0: A nossa querida IAR, né? Quando a gente precisa de alguma coisa, a gente sempre se socorre, né?
1: Tal. Uhum.
0: Aí coloquei aqui, quantos dias faltam para o primeiro turno das eleições? Que coisa engraçada, para consultar o calendário eleitoral, vá ao site do TSE. Quer dizer que não pode ter informação. Por que que não tem informação aqui?
1: Só bota a data, então quanto falta para o dia 4 de outubro?
0: Já fiz tudo isso e... Olha, vamos abrir o olho.
1: Tá tipo a sorteio da Copa do Brasil ontem. Cartinha marcada?
0: Cartinha certinha ali, ó.
1: Gente,
0: vamos colocar esses aqui desse lado e esses do outro aqui. Isso. Já mais ou menos ajeitado.
1: O senhor acredita em coincidência?
0: Uma vez sim, mas em 10 vezes seguidas não.
1: Barbaridade. Acho que eles acham que nós temos caras de bobo. Só pode.
0: Eles acham? Eles têm certeza.
1: Gente, como é que vai dar? Um clássico? Bom, no sorteio deu o clássico Grenal. Bom, tudo bem.
0: Tudo bem, um a gente até releva.
1: Agora, o clássico mineiro e clássico paulista?
0: É.
1: Que é isso, gente? Ô, Clebão, foi marmelada sim.
0: É.
1: Que você não concorda, foi marmelada.
0: E outra, o Internacional vai decidir fora de casa, tá?
1: É
0: em Porto Alegre, mas é na Arena, né? Então,
1: uhum.
0: O planejamento foi cumprido. Chegar às quartas de final. Certo?
1: Mas passa. senhor quer apostar

0: Passa na TV, passa.
1: Não,
0: vai passar.
1: Ele passa pelo Grêmio. O Internacional passa.
0: Tá bom.
1: Tenha certeza disso.
0: Não se iludam, não se iludam.
1: Tenha certeza disso. Não é tão freguês assim do Grêmio, não. Mas eu achei muito engraçado aquele sorteio. Ah, pelo amor de Deus, gente.
0: Mas isso aí é Brasil. Para quem não conhecia, tá aí.
1: Ah, aquelas bolinhas, alguma coisa tinha que... Sei lá. Não pode, é muita coincidência, gente. Ou seja, vamos tirar um gaúcho, um mineiro. O Palmeiras passa pelo Santos, porque coitado do Santos, né? Tá na final o Palmeiras, tá na final.
0: Ó, agora voltando à história das eleições, ele pediu para mim consultar o TSE e botou o link. Coloquei lá, aí apareceu. É. Quer dizer que a IA está proibida de dizer quantos dias faltam para as eleições.
1: Mas
0: eu estou entendendo dessa forma.
1: Direciona.
0: Não, estou entendendo. Ela não pode dizer.
1: Não.
0: Isso é Brasil, para quem não conhece.
1: A IA não pode te falar. É,
0: não pode falar.
1: Consulte
0: de eleições.
1: Consulte os órgãos oficiais, meu
0: eleições
1: querido.
0: Eleições é um tema muito complexo que não pode ser falado por qualquer coisa.
1: Consulte os órgãos oficiais.
0: Mas faltam 52 informação. Dias.
1: 52.
0: E para acabar a fome, em torno dos 150.
1: É, então tá. Olha aqui, ó, o presidente da Câmara dos Deputados ontem, Hugo Mota, cancelou a sessão de votações depois que o líder do PT na Casa, deputado Pedro Kizai, PT de Santa Catarina, passou mal durante a reunião de líderes. O deputado foi encaminhado para o hospital, foi diagnosticado com um acidente vascular cerebral, um AVC.
0: Isso é uma coisa muito perigosa,
1: no,
0: né?
1: No cerebelo esquerdo. É. Acho que foi... Não era a sessão do plenário de líderes, era uma reunião de líderes lá na Câmara Federal e o deputado acabou passando mal. Ele foi atendido lá pelo deputado do PP, Luizinho, que é do Rio de Janeiro, e a líder do PCdoB, Jandira Fegali, do Rio, também, que são médicos, prestaram os primeiros socorros e aí foi levado para o hospital.
0: Já que nós estamos falando...
1: Deve ser muito estresse lá, porque aquilo lá não é fácil.
0: Sim.
1: Aquilo lá não é fácil.
0: Trabalho de terça a quinta?
1: Terça a quinta.
0: Boa, né?
1: Mas aí
0: não quer esse trabalho também?
1: Aí sigo batendo boca lá e não... Né?
0: É.
1: Se eu queria um de... Como é que é? De terça...
0: Terça a quinta.
1: Terça a quinta. Sabe que o movimento maior no aeroporto de Brasília são nesses dias?
0: É que terça é como se fosse a segunda. Quinta é como se fosse a sexta.
1: Como se fosse a sexta-feira. A chegada, chega todos em bando. A saída é uma debandada também.
0: Também,
1: né? Então o movimento é muito
0: aeroporto. Agora, já que estamos falando em Brasília, eleições e tal, até achei engraçado, né? O TSE fez uma live para mostrar a urna eletrônica. Olha, vocês estão vendo aqui que não tem fraude. Mas é a mesma coisa de dizer, não, vou abrir aqui meu celular para ver que lá dentro tem uma bateria. É a mesma coisa.
1: Uhum.
0: O que as pessoas pedem? Os dados do processo, como é que ele se dá? A questão física, eu não tenho dúvida nenhuma que lá dentro tem uma máquina que faz a contagem.
1: Uhum.
0: Não é? Abrir uma máquina, se você for abrir o capô do teu carro, você vai encontrar o quê?
1: O motor.
0: Pois é, e daí?
1: E eu não entendo nada do motor?
0: Exatamente.
1: Pouco me adianta.
0: Pouco adianta. Ah, eu posso abrir aqui, olha aqui, ó, que bonito, tem aqui o teclado, tem isso, tem aquilo. Mas e qual é o objetivo de fazer isso?
1: Uhum. Ah, tem comercial, Tidão. Aqui a tua erva que tá barato na internet aí, Tidão. Tá barato, irmão, tá barato. Sabe que ele só toma chimarrão com erva nobre. Por isso que eu gosto de chegar aqui de manhã e tomar aquele chimarrão e com o Jonatas Dutra.
0: O Sidão.
1: Não é o Tidão? Aí é o Sidão, tá bom. Sidão, tem comercial, hein? Deixa eu ver. Acho que... Agora são 8 horas da manhã com mais 28 minutos, 8:28. O alemão tá desejando boa sorte para você no jogo hoje lá, viu?
0: Boa sorte para ele na Copa do Brasil, então.
1: O Leonardo que tá faceiro para fazer reportagem no Alto da Glória. É verdade. Essa chuva. Mas no meu tempo, como eu disse, era muito pior, né?
0: Era.
1: Tinha que arrastar cabos.
0: Mas pelo menos podia entrevistar alguém, né? Agora não pode.
1: É, naquele tempo podia. Entrava até em campo.
0: É?
1: Até no vestiário entrava.
0: Olha aí, viu?
1: Era diferente. Eita, época. aquela época era boa, viu? Era
0: boa, viu, Marquinhos?
1: Era diferenciado. Você entrava no gramado, você entrava no vestiário para entrevistar os jogadores sem problema nenhum.
0: Então tá.
1: Hoje não pode mais nada, hoje, né? Hoje tá. Entrava com o treinador no gramado para parar jogo. Na época do Dalton Menezes. Vamos invadir? Vai junto comigo, vou. e entrava junto com o Dalton.
0: Ele sempre quis ser jogador, mas daí não deu, então...
1: Vamos para o nosso intervalo. A temperatura aqui em Vacaria neste momento é de 10 graus, continua chovendo. Ainda bem que só chove lá fora, né? Aqui está tudo tranquilo.
0: Chove lá fora e aqui não faz tanto frio. Não faz... Aqui está 23 graus.
1: A temperatura é agradável. Já voltamos.
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1: 8 horas 33 minutos.
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1: Oito horas da manhã, mais 38 minutos, 8h38, o programa Fala Cidade tem o patrocínio da Corsan, nossa natureza movimenta a vida, a Livraria do Estudante, Livraria do Estudante, a grande liquidação de inverno está presente aí na Livraria do Estudante, viu? 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São os nossos patrocinadores aqui do programa Fala Cidade, na Rádio Esmeralda. 10 graus a temperatura, 10 graus a temperatura permanece aqui em Vacaria, ainda com chuva nesta manhã. Informação importante para quem tem dívidas em atraso com o município de Vacaria. Está chegando ao final o prazo para você contar com os benefícios do Programa de Recuperação de Créditos Fiscais e Municipais, o REFIS, desse ano. Até o dia 31 desse mês de agosto, as pessoas físicas ou jurídicas podem regularizar a situação nas dívidas reconhecidas até 31 de dezembro do ano passado, com 100% de desconto nas multas e juros. É só comparecer nos setores de lançamento ou de dívida ativa para a emissão das guias e o pagamento pode ser feito em 15 dias. Não perca, portanto, esta oportunidade de fazer o pagamento, então, das dívidas que você tem com o município de Vacaria. Hoje é quarta-feira. 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Agora são 8h44. O INSS atualizou aí as 18 condições de saúde, viu, que dão direito a auxílio por incapacidade temporária, mais conhecido como auxílio-doença, que o pessoal às vezes já está encostado. Lembra? Era quando a pessoa estava nesse auxílio doença, dizia que a pessoa estava encostada. E estava encostada, né, no INSS. Agora é auxílio por incapacidade. E também essa atualização diz respeito à aposentadoria por incapacidade permanente, a antiga aposentadoria por invalidez. Eles vão só atualizando, sem que seja necessário pagar o mínimo de contribuições previstas aí à Previdência. Então a lista foi ampliada por meio de portaria publicada em julho deste ano, quando a gestação de alto risco passou a integrar as condições que isentam de carência a concessão de benefícios por incapacidade. Então são 18 itens que fazem parte agora desta lista do INSS que dão direito. Ou auxílio incapacidade por incapacidade temporária ou aposentadoria por incapacidade permanente. Né, antiga aposentadoria por invalidez. Então estão nessa lista. Tuberculose ativa são 18 situações, 18 condições. Tuberculose ativa, hanseníase, também a transtorno mental grave desde que cursando com alienação mental, neoplasia maligna, cegueira, paralisia irreversível incapacitante, cardiopatia grave, a doença de Parkinson, espondilite anquilossante, nefropatia grave, estado avançado da doença de Paget, que é osteite deformante, síndrome da deficiência imunológica adquirida, que é a AIDS, contaminação por radiação com base em conclusão da medicina especializada, hepatopatia grave, esclerose múltipla, acidente vascular encefálico agudo, abdômen agudo cirúrgico, gestação de alto risco. Só que o INSS está ressaltando que todas essas 18 doenças aí listadas, elas somente são enquadradas como isentas de carência quando apresentarem quadro de evolução aguda e quando atendem a critérios específicos de gravidade. Então não é assim, né? É só quando está em situação bem, bem grave, bem séria. Mas são 18 condições hoje de saúde que dão direito a ou auxílio por incapacidade temporária ou a aposentadoria por incapacidade permanente sem ter que comprovar carência de contribuição com o INSS. 18 itens. 8 mais 47, Tidão. 8 e 47, 10 graus a temperatura.
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0: 9, faltando para as 9 horas da manhã, 9 para as 9, na Esmeralda, o programa Fala Cidade, com patrocínio nesta segunda hora do Clean Laboratório. 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Antônio César Cuse, para trazer a sua participação também nesta manhã de quarta-feira, enquanto a chuva tem horas que aumenta, tem horas que dá uma estiada, né? Agora está bem forte, ó. A chuva forte aí nesse momento aqui na nossa cidade. Falando em chuva, tenho observado aí que, acho que pelo grande volume de chuva que tem acontecido em diversos momentos, aqui no perímetro urbano, tanto a 285 quanto a 116 estão o asfalto do perímetro urbano da 116 e da 285 apresentando já sérios problemas, né? Buracos que estão se abrindo, o asfalto com rachaduras. Esses dias dali do viaduto onde eu fui, o viaduto novo, em direção a Lages, até ali pela ZC mais ou menos, que trechinho que está bem precário aí. E o pior é que só são feitos alguns remendos, né? Teria que, na realidade, se passar uma camada em praticamente todo o perímetro urbano para corrigir de forma total o pavimento. Está bem precário aí o perímetro urbano da BR-116. As chuvas contribuem muito para isso aí, mas se não for feito um trabalho completo e não apenas só um tapa-buraco aí, vai continuar apresentando os mesmos defeitos. César.
1: Natália Diniz da Silva é advogada especialista em mediação e arbitragem internacional. Atualmente faz parte do grupo de estudos de análise comportamental da litigância na Faculdade de Direito da Universidade de São Paulo. Escreve abordagem para a Folha de São Paulo afirmando que a litigância abusiva causa prejuízo bilionário ao país, que reúne mais de 70 milhões de processos judiciais, sendo que advogados se valem de petições genéricas, fracionamento ilegítimo para majorar honorários e fraudes. O fenômeno tem nome de litigância abusiva. Os perpetuadores são sempre os mesmos 5 advogados ou escritórios mais atuantes em cada tribunal, com concentração de 20 a 70% dos casos, segundo o diagnóstico de dezembro do ano passado do Conselho Nacional de Justiça. Situação que gera um custo alto para os cofres públicos, chegando a 11 bilhões, gastos na análise de processos que na prática são inviáveis. O setor financeiro e bancário ainda é o principal impactado, mas telefonia, aviação e construção civil são bastante visados. Segundo o Conselho Nacional de Justiça, a maioria das ações é extinta sem que a parte obtenha proveito. Muitos advogados, quando intimados, nem sequer juntam documentos ou informam os clientes. As consequências vão além do erário. As maiores vítimas são os próprios cidadãos, sobretudo pessoas vulneráveis, idosos, menores, entre outros. Atraídos sem que se explique o risco, com teses superadas, documentação e procurações fraudadas, tem a mesma ação ajuizada em comarcas e estados diferentes, virando uma massa de manobra de peticionamento industrializado que só enriquece profissionais que muitas vezes nunca mais entram em contato com seus clientes. A Ordem dos Advogados do Brasil lançou campanha contra a litigância abusiva e o golpe do falso advogado. O Judiciário usa os núcleos de monitoramento e o Ministério Público atua via GAECOS, como na Operação Temes, que prendeu 4 advogados suspeitos de fraudes no interior de São Paulo. É preciso deixar claro que não se trata de nivelar por baixo, de criminalizar o exercício da advocacia, e sim que alguns profissionais que atuam na área, e segundo a autora do texto, adotam conduta abusiva envolvendo terceiros em suas ações. Os bons profissionais do direito tratam de abraçar causas com fundamento e seus clientes acompanham o andamento e os resultados de seus processos. Tudo veio à tona para comemorar o Dia dos Advogados, aqueles que exercem fundamental papel na preservação do direito das pessoas. Um grande abraço. Eu volto amanhã.
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9h com mais um minuto, 9h com mais um. Esta é a Rádio Esmeralda, o programa é o Fala Cidade, aqui na 96,5, a mais popular no seu rádio, trazendo a mensagem do nosso Bom Dia, o Bom Dia da Rádio Esmeralda, nesta quarta-feira. Deixa eu trazer aqui um poema que, na verdade, não é novo, né? E eu ontem vi na... acho que foi no Face, e eu copiei para falar hoje aqui no programa. Falo da nossa velha bica, da bica d'água da rua Inácia Vieira, aqui em Vacaria. Esse texto diz que é esse poema do Luiz Tadeu Quinelato, né? Falando sobre a bica. E achei muito interessante, né? Porque muitos, os mais antigos, vão lembrar da bica d'água, né, da bica d'água aqui, do tempo que realmente ela tinha até a água que as pessoas bebiam ali. Depois foi comprovado que ela não tem uma água potável, mas é um símbolo de Vacaria. E diz assim o poema do Quinelato: velha bica centenária, referência da história, vertente abençoada, à beira da Inácia Vieira. Desde os tempos de outrora és ponto de parada. Sua fonte é um colosso da mais pura qualidade. Corre lentamente, vem direto da nascente, serve a todos que quiserem provar o seu sabor. As condições climáticas, sol, frio ou muito calor, nunca abalam o seu frescor. Por tudo isso, pedimos que nunca cesse de doar líquido e energia ao corpo e à alma, ao povo de Vacaria. Seremos sempre gratos pelo seu segredo duradouro de dar vida e encanto ao lugar que escolhestes para brilhar. Achei muito lindo esse poema e retrata um pouquinho, né, do que é este símbolo, como eu disse, para a Vacaria, a bica d'água aqui na nossa cidade, ali na rua Inácia Vieira. Houve um tempo, não lembro se foi num verão, não muito tempo, não muitos anos atrás, em que ela chegou a secar, né, parou de vir água, acho que foi numa seca, numa estiagem, e voltou novamente. Ela está sempre ali. Ela não é água pura, não é água potável para se beber, mas é a nossa bica. Quantas histórias nós temos ali da velha bica da Inácia Vieira. Quem aí é pesquisador, até vou ver junto com a professora Arlene Abreu, de que ano remonta aí esta velha bica da rua Inácia Vieira, aqui de Vacaria. Obrigado a você que nos acompanha e que tem certeza, né, que se identifica um pouquinho com esta velha bica, o poema de Luiz Tadeu Quinelato. Muito bem, a mensagem do nosso Bom Dia aqui na Rádio Esmeralda. A gente precisa falar das coisas da gente, né? Da história, daquilo que faz parte da nossa velha Vacaria. 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Um bom dia, um grande abraço para você, amigo da Esmeralda.

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7: Muito bem, de volta aqui ao programa Fala Cidade, nesta terça-feira de tempo instável na nossa Vacaria. Temperatura permanece ou já mudou? Não, 11 graus. Começamos com 10, agora 11 não faz muita diferença não, né? Subiu um grau aí, ó. Ó, quem bebeu, quem diz aqui, Claudemiro Francisco Zardo. Quem bebeu água da bica não sai de Vacaria, velho ditado. Quem bebeu água da bica aqui fica, mais ou menos por aí, né? Ah, pode até sair, mas volta. Abraço, amigos da Rádio Esmeralda. Obrigado, Claudemir. Claudemir Francisco Zardo, que está ouvindo o nosso programa. Muito obrigado pela companhia. 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Tudo diz respeito aí aos implantes, tem um plantão especial nos próximos dias. Agora dá para revelar, Dr. Diego, então, a novidade. Bom dia.
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7: 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Agora, 9h17. Intervalo? Já voltamos.
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0: 9 horas da manhã, 21 minutos. Informação importante para quem tem dívidas em atraso com o município de Vacaria. Está chegando ao final o prazo para você contar com os benefícios do Programa de Recuperação de Créditos Fiscais e Municipais, o Refis desse ano. Até o dia 31 deste mês de agosto, as pessoas físicas ou jurídicas podem regularizar a situação nas dívidas reconhecidas até o dia 31 de dezembro do ano passado, com 100% de desconto nas multas e juros. É só comparecer nos setores de lançamento ou de dívida ativa para emissão das guias e o pagamento pode ser feito em 15 dias. 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
1: 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Agora 9 horas da manhã com mais 28 minutos, 9:28. Temos o nosso intervalo, a gente já volta.
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0: multidão se impressionou com a presença do Romo aí, né? Ele chegou a deixar um vácuo aí. Ui, Tidão. Na boa, tranquilo e sereno, né, Tidão? Quem sabe faz ao vivo, isso aí, tranquilo e sereno. Muito bem, 9:32, 9:32, esta é a Esmeralda. Programa Fala Cidade aqui na 96,5. 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Tá na linha, né? 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
0: 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São 9 horas da manhã com 39 minutos, 9h39, a última hora do programa, para Pilar Materiais de Construção. 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São 9:40 agora, 9h40, 11 graus a temperatura, nesse momento aqui na nossa Vacaria, deu uma trégua a chuva? Ah, um pouquinho sim, né? Não está tão forte que nem antes, mas continua chovendo e a temperatura de 11 graus. Já volto.
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3: Eu vou lá então.
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0: 16 minutos faltando para as 10 horas da manhã. Estamos aqui na Esmeralda. O programa é o Fala Cidade, a 96,5, a mais popular no seu rádio. 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Vamos falar de carros aí, Marquinhos?
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0: 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Está começando hoje lá em Gramado o 54º Festival de Cinema de Gramado. Entre 12, que é hoje, 22 de agosto, com abertura oficial, na sexta-feira, dia 14, no Palácio dos Festivais. E ao longo de 11 dias, o evento reúne exibições de longas e curtas metragens, debates, sessões especiais e ações do mercado audiovisual, consolidando-se como um dos principais festivais de cinema do Brasil. Entre os principais nomes desta edição, Celton Mello, ator conhecido por O Alto da Compadecida e Ainda Estou Aqui, e Maria Fernanda Cândido, de O Agente Secreto e A Paixão, segundo GH. Recebe o Kikito de Cristal. Marcos Caruso também será homenageado com o troféu Cidade de Gramado. Ator, roteirista e diretor, participou de novelas como Avenida Brasil e atuou em filmes como Pequeno Príncipe e Memórias Póstumas. 11 dias de festival. Tem documentários também que participam. Tem a mostra competitiva de longas-metragens brasileiros e ainda os curtas, curtas-metragens brasileiros, que aí também entram nesta categoria para disputa lá de troféus. Hoje começando e vai até o dia 22. Até o dia 22 aí o festival de Gramado, 54ª edição do Festival de Cinema de Gramado. Faltam 8 minutos para as 10 horas da manhã, voltou a chover forte, temos o nosso intervalo, já voltamos daqui a pouquinho, já tem classificados primeira edição aqui na Rádio Esmeralda, aguardem.
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0: Ok, agora faltando 3 minutos aí para as 10 horas da manhã na Esmeralda, o programa Fala Cidade na 96,5, a mais popular no seu rádio, até as 10h30. Depois tem o Leonardo Silveira com o programa Comando Geral. A PAI vai iniciar agora nos dias de 21 a 28 de agosto, a Semana da Pessoa com Deficiência 2026. O tema deste ano é Deficiência não define, a oportunidade transforma, inclua a nossa voz. Haverá aí já no dia 14, antes, um evento esportivo lá no DMD, um torneio inclusivo de futsal. Dia 21 de agosto acontece também o Festival do Cachorro Quente. Quem quiser adquirir os ingressos aí para ajudar a PAI, né, de Vacaria, é só entrar em contato lá com a PAI. Vai ser dia 21 de agosto, que é uma sexta-feira. Aí o pessoal vai lá, retira na parte da tarde o cachorro-quente. É R$10 o valor do ingresso, viu? Além disso, tem exposição de artes, apresentação de teatro, roda de conversa e várias atividades aí com os alunos, com professores e também toda a comunidade em geral. Dia de 21 a 28 de agosto, Semana da Pessoa com Deficiência. Um trabalho feito pelas APAES todos os anos, né, de mobilização da sociedade em geral em torno da pessoa com deficiência. Então vai ser feito esse trabalho aqui uma semana inteira e de diversas atividades, mobilizando não só quem participa diretamente lá da APAE, né, pais, alunos, professores, mas a comunidade de forma em geral. Vamos com os nossos classificados Rádio Esmeralda. Antes, dizendo aqui, ó, que o ouvinte aqui nos dizendo que a bica ali teria sido inaugurada em 1974, a bica d'água. Não é tão antiga assim, então, né? 1974, 52 anos da bica, relativamente nova a inauguração da bica, né? Que foi feita aí neste ano. E, como eu falei, hoje ela já não tem condições de consumo, aquela água ali, porque foram feitos testes e se comprovou que ela não é própria para o consumo. Mas se pegou aquele ditado, quem bebe água da bica, em Vacaria fica. Eu já bebi então água da bica, viu? E bebi mesmo. Lá no passado bebi água da bica. Uhum. Antigamente se bebia água da bica. Ela era uma fonte para aliviar a sede, a bica aqui da nossa Vacaria. Classificados, Rádio Esmeralda, 10 da manhã, o sinal, quer ver? 10 da manhã, 10 horas da manhã. 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
0: Classificados, Rádio Esmeralda e os empregos. Contrata-se auxiliar geral para reforma e fabricação de carrocerias. É necessário ter experiência, boa comunicação e vontade de aprender. Interessados devem enviar currículo para o telefone WhatsApp 54 99657-5331. Contrata-se auxiliar de marcenaria, com ou sem experiência. Quem se interessar deve entrar em contato no telefone 9904-1600. Contrata-se costureira com experiência em costura industrial. Interessados comparecer na fábrica, localizada na rua 12 Artilheiros, 1237, bairro Jardim Toscano. Imóveis, vende-se apartamento com dois quartos, uma vaga de garagem e salão de festas. Localizado na rua Farroupilha, número 180, prédio da Aral de Veículos, próximo ao centro. Valor R$ 360 mil. Reais. Tratar pelo fone WhatsApp 9121-9362. Vende-se apartamento em Balneário Arroio do Silva. Possui dois quartos, uma vaga de garagem e salão de festas na cobertura, com vista para o mar. Localizado a 150 metros do mar e a 500 metros do centro. O valor é R$ 300 mil. Reais. Tratar pelo fone WhatsApp 9121-9362. Vende-se casa de madeira com varanda grande de aluzinco para retirar do local, medindo 5 por 14, valor R$ 7.000. Informações no fone 9956-7890. Vende-se terreno medindo 343 metros quadrados no bairro Gertrudes, próximo à Escola Quintela, valor R$ 230.000. Aceita carro no negócio. Entrar em contato para maiores informações no fone 9644-9290. Vende-se 21 hectares de terra, possuindo 5 hectares de lavoura. Aceita-se casa no negócio. Tratar pelo fone 9939-6586. Classificados diversos, vende-se uma cisterna em polietileno nova com tanque de 3 mil litros da Plastifibra, valor R$ 4.500. Os interessados deverão entrar em contato no fone WhatsApp 9627-4823. 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Agora são 10 horas da manhã, com mais 4 minutos, 11 graus a temperatura.
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0: 10h12, 10 horas da manhã, 12 minutos, estamos de volta aqui no programa Fala Cidade da Esmeralda, esta última hora com o patrocínio de Pilar Materiais de Construção. 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Gente, eu tinha visto um vídeo aí, não lembro, um canal de TV, onde o apresentador, ele questionava o sorteio aí da Copa do Brasil ontem, né? E onde ele falava, coincidência? Como é que deu tão certo para dar clássicos de novo? Já tinha dado, segundo ele, o ano passado, Cruzeiro e Atlético, eu não lembro. Cruzeiro e Atlético na Copa do Brasil. De novo, agora Cruzeiro e Atlético. E mais, Grenal. E mais, Palmeiras e Santos. E aí, como se explica? Não, o outro é o Atlético, é o Vasco e o Vitória, né? Aí é um clássico nacional, digamos assim, mas não dá nem para chamar de clássico. É um jogo normal. E aí ele falava de outras questões, né? Como é que nós vamos mudar esse país? E falava da área do esporte, de política também. Falava da questão lá do presidente da CBF, que, né, os rumores surgiram que ele levou a esposa, levou a amante, gastou dinheiro da CBF. E também de um tal de juiz aí que bebeu vinho, fumou cigarro durante um julgamento remoto. O juiz Milton Lívio Lemos Salles foi flagrado bebendo vinho e fumando cigarro durante sessão de julgamento remota realizada na última segunda-feira. E assim que a situação foi percebida, a reunião foi suspensa. O magistrado foi afastado de suas funções pela Corregedoria Geral de Justiça de Minas Gerais, pelo Conselho Nacional de Justiça. O mínimo, né? O mínimo que se poderia fazer com esse cidadão. Natural de Belo Horizonte, Milton Lívio graduou-se em Direito pela Faculdade de Milton Campos em 1989, passou a integrar o Judiciário Mineiro em 1998. Desde então, comanda a 4ª Vara Criminal de Belo Horizonte, posto que ocupa 17 anos. Após a repercussão das imagens, Milton gravou o vídeo afirmando ser vítima de difamação. Ah, tá. A reportagem tenta contato com Milton Lívio Lemos Salles para contraponto, mas que não estão conseguindo aí. Corregedor-Geral da Justiça de Minas, desembargador Raimundo Messias Júnior, decretou liminarmente o afastamento das funções de Salles na tarde de ontem. O magistrado atribui ao investigado evidências de incompatibilidade com os deveres de dignidade, honra, decoro e prudência. O corregedor também mandou suspender as credenciais e permissões de acesso funcional de Salles aos sistemas judiciais e administrativos disponibilizados pelo Tribunal de Justiça de Minas e pelo Conselho Nacional de Justiça, inclusive ferramentas de tramitação processual e outras vinculadas ao exercício do cargo. Está proibido de fazer uso de veículos oficiais da frota do tribunal. Meu Deus, por questão de segurança institucional, o corregedor mandou expedir ofício à Polícia Federal e ao Exército, comunicando a suspensão imposta a Salles do direito ao porte e registro de arma de fogo. Mas que absurdo, gente, que coisa, né? Que coisa. Vejam que ele estava... No... É a mesma coisa eu vir aqui, nesse microfone. Ninguém está me vendo aqui, né? Mas sei lá, eu resolvi fumar aqui, tomar, beber bebida de álcool. Ah, acho que você tem que ter prudência, como dizer. Você tem que ter prudência, tem que ter respeito. E ele, um juiz, fazendo uma audiência remota e... puxou a garrafa, e o pior, bebendo no bico, não teve nem o trabalho de ter uma tacinha, ela está bebendo no bico e fumando também. Bom, se ele bebe e fuma, não tem problema, com a vida particular de cada um. Agora, no trabalho, e principalmente por ser um juiz, não deu nenhum exemplo, digamos assim, de responsabilidade, de respeito com quem ele estava fazendo, né, este julgamento aí, tudo bem que era remoto, mas é o trabalho, de igual forma. Mas no Brasil acontece meio de tudo. Mas vamos colocar o seguinte, não é só no Brasil, às vezes a gente fala, ah, porque o Brasil é isso, ah, porque o Brasil é aquilo, não, isso acontece toda parte, minha gente. Ah, porque o Brasil é corrupto, tem corrupção, mas tem lá fora também, tem toda parte. Tem em todo lugar. O que tem que mudar não é o Brasil. O que tem que mudar é a atitude das pessoas, só isso. Mandar um abraço aqui, meu amigo Betinho Moraes. Alô, Betinho, grande Taura do Rio Grande. Betinho é um laçador, homem das lides campeiras, né, Betinho? Receba o nosso abraço aí. Parabéns especial para você, muitas felicidades. É um homem do campo, sabe, das lides de campo aí. Manda um abraço também aqui para o Eury Boamar, também aniversariando hoje. Alô, Eury, aquele abração para você, tudo de bom aí, viu? Também o Antônio Silva, um abraço, parabéns pelo aniversário. Josiane Ziliotto, muitas felicidades. Também hoje está de aniversário a Marluva Leonardelli Ximenes, filha do nosso saudoso Oscar Leonardelli, o Ratinho. Morava, não sei se já está em Santa Catarina, no Mato Grosso. Chegou a morar por compromisso do esposo, que é médico, né? Eu morava, me parece que era no Mato Grosso. Agora não sei por onde anda Marlova. Um grande abraço mesmo assim para Marlova aí. Temos o nosso intervalo, é isso, meu amigo Tidão? Intervalo comercial. Daqui a pouco nós voltamos. 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Já volto.
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0: 10 horas da manhã, mais 20 minutos.
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10h25, 10 horas da manhã, 25 minutos. Estamos chegando já ao finalzinho do nosso programa Fala Cidade. O pessoal estava perguntando do garotinho Milton Ribeiro, está de férias. Garotinho Milton Ribeiro está de férias, viu? Ele volta daqui uns dias aí. Então agora fica o Arthur responsável pela programação musical do Clube da Alegria, das 13 até as 16 horas. Bom descanso aí, garotinho. Um abraço para você, toda a família aí, certo? Lembrando mais uma vez que o jogo do Glória hoje é às 19 horas, viu? No Estádio Altos da Glória. Prontinho, tudo pronto aí, Roma? Beleza. 19 horas com a equipe de esportes aí da mais popular. Marcos Cola Duarte na narração, o Leonardo Silveira nas reportagens e comentários, o Juliano Branco no plantão e o Romain Carlesso aí na parte técnica, né? Todo o comando. Tem que levar o Tidão para te auxiliar aí, Roma, também, viu? Então hoje, 19 horas, no Alto da Glória, tem Glória e a equipe do Guarani de Venâncio Aires.

0: Aires. E sábado é aqui em Vacaria. Sábado é aqui em Vacaria contra a Pafute. Jogo das 15 horas, né? Deve ser 15 horas sábado, Glória e a Pafute aqui no estádio Alto da Glória. Dois jogos pro Glória se recuperar, né, minha gente? Ou recupera, só isso. Obrigado aos nossos patrocinadores, estamos chegando ao final do programa. 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Muito obrigado a todos. Obrigado, Tidão, que esteve conosco na mesa técnica, toda a equipe da Rádio Esmeralda. Leonardo chega em seguida para apresentar o programa Comando Geral. Forte abraço a todos, valeu demais, gente, até amanhã.
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0: Agora 10 horas e 37 minutos, bom dia, hoje é quarta-feira, já é quarta-feira, dia 12 do mês de agosto do ano 2026. Estamos chegando para o Comando Geral até as 11 horas e 45 minutos, neste Dia Internacional da Juventude, Dia Internacional do Elefante, Dia Internacional do Disco de Vinil, Dia do Filho do Meio. O senhor é o filho do meio?
1: Acho que isso é só.
0: Eu também sou filho do meio. Do meio em que eu vivo. Dia Nacional das Artes, Dia Nacional dos Direitos Humanos, Dia do Presbiterianismo Nacional, aniversário de Canané em São Paulo, Prudentópolis no Paraná e Madalena no Ceará. 224, faltam 141 dias para acabar o ano. E, para quem está contando, faltam 52 dias para as eleições. O resto vamos deixar por aí, assim mesmo. 12 graus é a temperatura, a sensação térmica está apontando menos, está apontando 9. A chuva, ela é persistente, né? Talvez não seja tão forte, mas ela continua. Não parou um momento sequer. E hoje nós teremos, logo mais, às 19 horas, o Jogo do Glória, né? A previsão apontava aí cerca de 30 milímetros de chuva somente para hoje. E, pelo que se desenha, ela está se confirmando, né? Porque nós temos chuva, sim, intermitente aí na nossa região. Resta saber como estará a condição do gramado, né? Aliás, não é querer chover no molhado, como a gente sempre diz, mas todos foram bem avisados, né? Que nós teríamos, apesar da mudança na data da divisão de acesso, esta condição climática que temos hoje, né? Todo mundo sabia que isso ia acontecer. Porém, ninguém mudou a data, né? Permaneceu praticamente a mesma coisa.
2: Você veja, Leonardo, o Campeonato Gaúcho Série A, ele é feito lá no verão.
0: Sim, certo? No verão.
2: Quando quer começar a esfriar, mas nem tá.
0: E aí você tem a questão dos extremos, porque é um verão muito forte e aí o pessoal tem que se hidratar a todo momento, né?
2: Mas o que você prefere?
0: Ah, não. Agora, mil vezes o calor, né?
2: Então. Não, é a dificuldade de gramado.
1: Olha, hoje o Globo vai enfrentar dificuldades extremas.
0: Além das
1: Glória
0: dificuldades que eles... Os dois, né? Mas além da dificuldade que é você ter um quadro de você não ter ganhado nenhuma partida, não ter feito gol. Aí você vai para o campo nessa condição?
1: Não, é difícil. Então o que teria que acontecer? Porque o Campeonato Gaúcho são 45 dias, não sei se dá isso, 45
0: 11
1: dias.
0: 11 datas, né? Praticamente.
1: Gente... Vamos colocar os clubes da divisão de acesso jogar também, por que não? Por que não?
0: É.
1: Né? Porque não interfere. Hoje você não está tendo Campeonato Brasileiro, Copa do Brasil, Libertadores da América, tudo junto?
0: Sul-Americana, tudo.
1: Tudo junto?
0: É.
1: Mas então, é que os clubes têm que chegar para a federação e dizer, não dá para nós jogar no inverno.
0: Na verdade, eles estão sempre indignados, mas chega na hora, é tipo um contrato de adesão. Eles vão lá, assinam embaixo.
1: Parece que não.
0: Aí dois chiam porque não querem. Mas são vencidos pelos demais.
1: Os demais.
0: Os demais concordam.
1: É.
0: É sempre aquela história, um paga pelo outro, né?
1: Tá tudo errado.
0: 10h41, que não está errado, que está sempre certo, só se engana quando não fala, é o Ronaldo Coutinho que vai trazer a previsão do tempo.
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0: Ronaldo Coutinho, me diga lá, mudou o quadro? Pela manhã você disse que talvez na hora do jogo não chovesse. Continua essa mesma ideia, hein? Bom dia.
4: Bom dia, né? Isso aí a gente só vai saber no final da tarde, né? Que agora ele não atualiza.
0: Sim.
4: Tem até uma atualização intermediária, mas eu não confio muito. Vamos só ver o que ele coloca. É o horário intermediário, que normalmente tem poucos dados, né? Vamos ver aqui o que ele coloca. É hoje o jogo?
0: Sim, 19 horas.
4: Não, continua dando chuva. Chuva fraca, mas continua dando.
0: Porque, na verdade, desde o início da manhã, a chuva persiste aqui, né? Não parou em nenhum momento.
4: É, não é aquela chuvarada, né? Mas tem chuva aí na região. Aí vai continuar amanhã também, tem chuva, período de melhora. Aqui já deu praticamente 15 milímetros, uma boa chuva já. Então nós tivemos, vamos ter aí chuva, período de melhora, temperatura baixa. Amanhã também tem chuva, esquenta um pouquinho. Na sexta também tem chuva, fica mais frio. Não é assim direto, direto, mas atrapalha. E pode ter aí um bom volume de hoje até sábado, quem sabe aí passe dos 40, 60 milímetros, ou 30, 60, dependendo da região, um pouco mais, um pouco menos. Tem locais aí do Rio Grande do Sul que pode passar dos 100 milímetros. Então está indicando, não é chuva para dar problema, mas já mantém o solo encharcado, né? Claro, dá problema se tiver uma bomba d'água ou o modelo errar redondamente e acabar dando o dobro. Com isso não é a primeira vez, né? Nós tivemos, não sei se vocês se lembram, uns dois, três ou quatro finais de semana atrás, ali no noroeste do Rio Grande do Sul, era para chover de 40 a 70, deu 250 só num canto em menos de 24 horas. Então, vamos, como se diz, vamos torcer para que isso não seja uma rotina nesse ano. Então a tendência é que a gente tenha aí condições de chuva, trovada, períodos de melhora e um tempinho bastante enjoado para quem quer fazer qualquer coisa ao ar livre na região. E está com tendência a melhorar mais ali no decorrer da... provavelmente ali no decorrer desse domingo à tarde e segunda, onde fica um pouco melhor e um pouco mais quente também. Então, para quem precisa trabalhar ao ar livre, em atividades, alguma coisa assim mais seca, né, não tem jeito, vai ter que ter jogo de cintura. Da Climatea, Ronaldo Coutinho.
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0: São 10 horas e 49 minutos, a temperatura está nos 11 graus em Vacaria, nesta manhã de quarta-feira, hoje 12 do mês de agosto. 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Hoje é quarta-feira. 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
0: Agora 10 horas e 59 minutos. A temperatura está nos 11 graus. Manhã desta quarta-feira, 12 do mês de agosto, ano 2026. Seguimos aqui até as 11h45 com o Comando Geral. Para quem não sabia, está divulgada aí o valor, né, os salários que são recebidos pelo presidente, pelos deputados federais, senadores e ministros do Supremo. O valor é único para todos, né, R$ 46.366 brutos por mês, e corresponde também ao teto do funcionalismo, ou seja, nenhum servidor público pode ganhar um salário bruto maior do que esse. Tem as exceções que furam o teto, por exemplo, quando um servidor específico acumula sua aposentadoria com o cargo atual. O levantamento não leva em conta estas exceções. Para presidente, o bruto é R$ 46.366, assim como para os 513 deputados federais e 81 senadores. Os 11 ministros do STF e 38 ministros de Estado também recebem este teto estabelecido aí pela Constituição Federal. R$ 46.366 em salário bruto. 11:01, vamos trazendo agora a participação do Marcos, que tem informações diretamente aí da Via Certa Banking. Fala, Marquinhos.
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3: De volta, 11 horas e 7 minutos agora, 11 graus permanece a temperatura. Vamos agora ao programa Conexão Cidadã com as informações da Prefeitura de Vacaria. Ontem foi dia do estudante e alunos das escolas do município foram homenageados. Este e outros destaques a partir de agora.
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5: Olá pessoal, bom dia. Um forte abraço a todos nesta manhã chuvosa de quarta-feira. Estamos chegando com as informações do governo municipal. No dia do estudante, alunos das escolas do município foram homenageados com merenda e lanche especial. O 11 de agosto é o dia do estudante e ontem as escolas da rede municipal de ensino prepararam momentos especiais e serviu até mesmo de surpresa para os estudantes. Um dos diferenciais veio através da merenda, dos lanches servidos nos intervalos. O sanduíche foi o Primavera, criado pelas merendeiras da escola Inácio e vencedor de concurso de merendeiras. No dia de ontem, os estudantes do Fundamental receberam também suco e salada de frutas. Estudantes aprovaram a surpresa e mandaram manifestações aqui para o programa Conexão Cidadã.
6: Oi, eu sou a estudante Ellen da Escola Nabor Moura de Azevedo. Hoje, no dia 11 de agosto, a gente comemora o Dia do Estudante. E também hoje, eu nem sabia que hoje era o Dia do Estudante e a gente teve um lanche muito especial. Era o sanduíche Primavera, que tinha salada, cenoura e muitas coisas boas para os estudantes. Tinha salada de fruta, tinha suco, tinha muitas coisas boas que estavam uma delícia. Feliz Dia do Estudante para vocês!
7: Oi, me chamo Linda Mara, sou da Escola Nabor Moura de Azevedo e hoje, na hora do refeitório, hora do lanche, teve uma salada de frutas maravilhosa e um sanduíche Primavera. Estavam uma delícia e feliz dia dos estudantes.
5: A aluna Caetana da Rosa Brando também nos mandou um recadinho.
8: Na minha escola, Pedro Alves Cabral, teve um lanche muito bom. Teve um pão que estava maravilhoso, as ervilhas que eu amo, também a salada de fruta que estava muito gostosa, muito docinha, as frutas estavam muito boas.
9: Meu nome é Indre de Lima Zilheiro.
10: Meu nome é Charles Júnior da Luz Souza. Nós somos alunos do 7º ano, do professor Luiz Augusto Medeiros Branco.
9: Nós agradecemos a Secretaria de Educação, a escola e os professores pelo dia de hoje.
10: Foi muito gratificante para nós. O lanche e quantas lembrancinhas.
11: Meu nome é Gustavo Neri, sou aluno da Escola Romeu Antônio Biasus e fiquei muito feliz com o lanche especial do Dia do Estudante e com o uniforme que ganhamos esse mês. O sanduíche e a salada de fruta estavam maravilhosos. Parabéns para as nossas merendeiras.
5: O projeto Acolhendo e Transformando através do Esporte fortalece mais um núcleo, desta vez no bairro Monte Claro. Esse projeto iniciou no ano passado e já impactou perto de 300 crianças e adolescentes em diversos bairros da cidade. Recentemente, o governo municipal entregou o Centro Poliesportivo com quadra de grama artificial e cancha de areia no bairro municipal. Hoje à tarde, o núcleo do projeto do bairro Monte Claro, que é realizado em parceria com a Escolinha do Glória, recebe um reforço com o início das atividades na cancha esportiva revitalizada. O secretário municipal de esportes, Murilo Queiroz, nos fala mais sobre esse momento especial na formação através do esporte.
12: Bom dia, Paulo. Bom dia, ouvintes. Obrigado mais uma vez pelo espaço. Quero falar de uma novidade muito importante para o esporte de Vacaria, especialmente para nossas crianças e jovens que gostam de futebol. A Secretaria Municipal de Esporte e Lazer, em parceria com Glória e a Fava, está dando início a um novo núcleo de futebol, esse que se encontra no bairro Monte Claro, utilizando a nova quadra poliesportiva aberta. Os treinos serão realizados todas as quartas-feiras, das 15h30 às 16h30, para as crianças e adolescentes de 9 a 15 anos. A proposta é atender não apenas os moradores da Monte Claro, mas também os jovens de todos os bairros próximos, criando um espaço de convivência, aprendizado e desenvolvimento por meio do esporte. E essa parceria traz uma oportunidade ainda maior. Os participantes poderão ter acesso a bolsas e oportunidades para atuar no Glória Profissional, que atualmente disputa o Campeonato Gaúcho Série A2. Então, para todos os jovens que gostam de futebol, que sonham em aprender, evoluir e, quem sabe, seguir uma trajetória dentro do esporte, essa é uma excelente oportunidade. Esperamos vocês no novo núcleo. O esporte abre portas e pode ser a porta para um grande futuro. Agradecemos também ao prefeito Andrezinho por todo o apoio que ele tem dado ao esporte. Um abraço do secretário Murilo Anelka.
13: Cresceu muito a necessidade de apoio a estudantes que precisam de atendimentos especiais. Isso levou o núcleo especializado à realização de ações ampliadas. Essa semana começou com um mutirão na noite de segunda-feira com dezenas de atendimentos e vai fechar no sábado com um novo mutirão pela manhã e também à tarde, sem fechar o meio-dia, para oportunizar mais acesso das famílias e estudantes. A necessidade de ampliar esse atendimento aumentou a partir da pandemia e continua em ritmo de crescimento. O Núcleo Especializado de Atendimento, junto ao CEMACS, já atendeu esse ano perto de 600 estudantes e a fila de espera continua grande. A psicóloga Josiane Trindade, da equipe do NEAP, ela participa do Conexão Cidadã de hoje, falando sobre o que determina esse momento de crescimento da necessidade de atendimentos especializados junto às nossas crianças.
14: Como psicóloga, fazendo uma análise psicossocial, eu acredito que sim, as pessoas estão procurando mais os serviços relacionados à saúde mental. E a gente vem uma crescente em relação a isso. Na pandemia, por exemplo, eu acredito que a pandemia foi um período onde, por tudo que foi vivenciado, as pessoas passaram a se preocupar muito mais com as questões relacionadas à saúde emocional e às questões psicológicas. As mudanças no critério diagnóstico relacionados aos transtornos do neurodesenvolvimento, como o TEA, por exemplo, também trouxeram à tona a importância dessa discussão, do acompanhamento das crianças, das avaliações, do processo diagnóstico, num sentido de um melhor entendimento do que é um comportamento funcional e do que é um comportamento que foge ali às etapas do desenvolvimento infantil. Falando um pouquinho sobre a importância do atendimento, como o do NEAP, eu vejo que vem no sentido de auxiliar tanto escola quanto família diante dos desafios relacionados ali ao desenvolvimento infantil. O NEAP ele oferece, além dos atendimentos de intervenção breve, focado ao escolar, quanto à avaliação psicológica voltada ao perfil cognitivo, um trabalho de prevenção, que consiste na presença da equipe de psicologia dentro da escola, para que se entenda as demandas escolares, para que se entenda quais são os casos que representam o maior desafio e para que sejam pensadas intervenções que vão gerar um resultado mais rápido e efetivo diante das dificuldades que a escola hoje vem enfrentando, seja em relação à adaptação escolar, seja em relação aos alunos inclusos, ou até mesmo qualquer outra demanda relacionada ao atendimento das crianças e à adaptação delas. Vejo também como um trabalho extremamente importante a aproximação das famílias ao ambiente escolar, à orientação parental que vem sendo realizada, seja através dos projetos, seja através do chamamento desses pais aos atendimentos. É, eu vejo que somente assim, trabalhando de forma colaborativa, é que nós teremos melhores resultados e, consequentemente, um menor número de encaminhamentos.
5: E assim encerramos o nosso encontro desta manhã de quarta-feira. Amanhã, nesse mesmo horário, estaremos de volta. Até lá, bom dia.
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7: Estamos retornando nesta manhã aqui na Rádio Esmeralda. Hoje vamos falar sobre saúde. Estamos recebendo a Jéssica Giroto, psicopedagoga, e também a Josiane Trindade, psicóloga, para falarmos aí dos atendimentos e o balanço de um mutirão que está sendo realizado para combater a fila de espera nos atendimentos. Segundo informações que acompanhamos aí no boletim da Prefeitura, este núcleo já realizou mais de 500 atendimentos, mas a demanda ainda é muito grande e há uma fila de espera, por isso estão acontecendo estes mutirões. Jéssica, seja bem-vinda conosco, bom dia.
8: Bom dia, Leonardo.
7: Bom dia, Josiane, também, mais uma vez, bem-vinda.
9: Bom dia.
7: Para que o nosso ouvinte tenha mais ou menos uma ideia, vamos começar situando o que, que é este núcleo especializado de apoio psicológico e pedagógico.
8: Na verdade, esse núcleo, ele não é de hoje, né? Não é dessa gestão, já veio, né, das antigas gestões. Ele vem com um viés de prevenção e atendimento, né, dentro da educação, né, das dificuldades de aprendizagem. Porque o que a gente nota? Hoje a gente, dentro da sala de aula, o professor ele encontra algumas dificuldades de ensinar a criança ou de proporcionar alguma temática ou algum desenvolvimento realmente no viés cognitivo. Então, esse professor, ele percebe isso, já apontou alguns sinais e procura, né, a gestão escolar ou até mesmo a sala de recurso, né, a professora do atendimento educacional especializado, para poder encaminhar essa criança para um núcleo, né, que vá avaliar, que vá fazer alguma intervenção breve, enfim, depois a gente pode até comentar junto com a psicóloga os atendimentos que nós fazemos ali no NEAP, para que isso seja sanado, essa dificuldade de aprendizagem seja sanada ou, de fato, seja vinculado a algum diagnóstico, por exemplo, né? Algum transtorno, alguma questão que a criança pode estar vinculada que a gente precisa dar encaminhamento maior. Então, esse núcleo ele vem para fazer esse atendimento, tanto preventivo quanto dessa intervenção breve com a criança, mas também ele vem para trabalhar com a escuta ativa dos professores, vem com a formação continuada dos professores, o qual a gente já fez esse ano algumas formações diretamente com as professoras da rede municipal para ter esse entendimento maior do próprio núcleo.
7: Bom, nós falamos aí numa fila de espera, né?
8: Sim.
7: Um número expressivo de atendimentos já aconteceu, este primeiro mutirão será o segundo. E se deve o fato desse número tão expressivo?
8: Primeiramente, o número de profissionais, né? como o NEAP ele trabalha com

0: com nomeações, né? São profissionais concursados. Então, a gente tem ali duas, três psicólogas, né? A Josi veio compor o nosso time no ano passado. Nós temos duas psicopedagogas, né? Nós temos uma psicomotricista. Só que o número é bem expressivo, né? Até eu comentei já com o Paulo, a gente tem o número de 350 na fila de espera, né? E realmente é um número bem grande. Nós temos 47 atendimentos semanais que a gente consegue fazer individualizados, mas nós também temos os grupos que depois a Josi vai comentar. Nós também temos as intervenções dentro da escola para três psicólogas, para, né, uma psicomotricista, às vezes para duas psicopedagogas, fica um pouco mais complicado atender toda essa demanda. Mas a gente faz o possível. E o porquê desse mutirão? Por que a gente pensa em diminuir essas filas? Porque às vezes essas crianças que estão encaminhadas ali para o NEAP, elas já estão em outra rede também. Porque a gente pode encaminhar, por exemplo, para o NEAP, mas às vezes os pais procuram pela saúde. Quando a criança, por exemplo, tem um diagnóstico do TELA, já encaminhada para o CAS, né, que é coordenado ali pelo Alisson. Nós temos também as outras ONGs, né, as instituições que também têm essa rede de apoio da criança. Então, às vezes, esse número às vezes é elevado por essa criança também estar na fila de espera, mas já está atendendo em outro momento.
1: Outro fator que a gente observa também, por se tratar de encaminhamentos que já estão há bastante tempo na fila de espera, a gente sabe que existe uma rotatividade dessas famílias. Então, às vezes, tem crianças que já não moram mais no município, mas que representam um dado ali nessa fila de espera. Então, o mutirão foi uma ideia que surgiu a partir de uma das nossas reuniões, de conseguir entender melhor essa demanda e triar esses casos. E aí, então, essas crianças conseguem ser atendidas de uma maneira mais rápida.
2: Como é que funciona essa dinâmica do atendimento?
1: Sim, hoje o NEAP, ele trabalha com dois tipos de atendimentos principais. Antes de explicar esses atendimentos, é importante dizer que o NEAP, ele trabalha a partir das diretrizes da psicologia escolar. Por que isso? Nós recebemos, às vezes, as falas de pais ou da própria população. Por que que esse atendimento não acontece dentro da escola? Se essa criança já vai até a escola, se já existem esses profissionais. Porém, a psicologia escolar, ela veta o atendimento clínico dentro do ambiente escolar. Por quê? A avaliação, seja ela qual for, psicodiagnóstico, avaliação psicológica, ela precisa acontecer em um ambiente neutro. Então, por isso que o NEAP é um núcleo que existe conjunto à escola, mas fora. Existe um espaço físico fora da escola. E então, existem dois tipos principais de atendimento, que é a intervenção breve, que ela é focada na demanda escolar. Então, esse aluno, ele precisa apresentar alguma questão dentro desse ambiente escolar para que esse encaminhamento seja justificado. Então, a gente trabalha com foco nesse objetivo central, com sessões estruturadas, e são oferecidos 12 atendimentos. Esses atendimentos, eles acontecem uma vez na semana, com a duração entre 30 a 50 minutos, e nesse atendimento trabalha-se individualmente com essa criança, com a orientação dos pais e também dentro da escola. Então, cada caso é um caso. Às vezes a gente vai até a escola, observa essa criança, intervém dentro da escola.
2: A gente vê que é um trabalho bastante complexo, né?
1: Bastante. Juntamente a isso, existe um outro procedimento, que é o da avaliação psicológica. A avaliação psicológica é um procedimento dentro da psicologia, e existem vários tipos de avaliação psicológica. Existe a avaliação psicológica para o porte de arma, por exemplo, para cirurgia, e a avaliação do perfil cognitivo, que é a que o NEAP oferece. Essa avaliação, ela é um documento extremamente importante, porque ela não é apenas para fins diagnósticos, mas ela vem para orientar essa escola em relação às potencialidades dessa criança, às dificuldades dessa criança, para auxiliar a família, de acordo ali com as recomendações que sejam adequadas ao caso, e até mesmo auxilia outros profissionais que irão atender essa criança. É um procedimento que hoje, enquanto rede de atenção, o NEAP é o único serviço que oferece essa avaliação de maneira gratuita, né? A gente sabe que as pessoas pagam impostos, que não é gratuito, mas não particular. E é um procedimento tão importante que tem um custo para o município, é feito com testes que são, há um investimento, são testes considerados padrão ouro para a classe ali da psicologia, e é um procedimento extremamente importante para que a escola tenha esse auxílio.
2: Isso tem um reflexo também lá dentro da família, né?
0: Com certeza, porque daí tem esse acompanhamento também parental, né, Josi? Porque não é somente a questão da criança. A gente pensa que a criança, ela é o sujeito que vai ter esse impacto. Mas tem toda uma estrutura, uma rede de apoio que precisa se movimentar junto. E é um alerta que a gente coloca também bastante para as nossas famílias, né? Porque às vezes a gente coloca assim, a criança está com dificuldade, a criança tem, né, entre aspas, os problemas. Mas da onde está surgindo isso? Será que é um fator ambiental? Será que é um fator, enfim, dela mesma? Será que é alguma questão estrutural da escola, que a professora precisa adaptar alguma coisa? Então, tem essa conversa também com os pais, tem as devolutivas para os pais, tem esse acompanhamento também diretamente com eles, para que eles também entendam isso, né? Porque também a gente também tem uma demanda bem das questões das famílias vulneráveis, né? Então, também a gente coloca essa questão, não somente pensando agora na vulnerabilidade, mas também da rotina, de como essa criança, ela é vista em casa, a questão dos fatores, e a Josi como psicóloga depois também pode falar, a questão do uso das telas, o que a gente vem que vê, que vem prejudicando muito essa questão da aprendizagem dentro da escola, né, tá sendo um fator bem, bem decisivo que a gente coloca ali com os professores, que a gente acaba não conseguindo alcançar a criança pelos fatores externos. Esse uso excessivo de telas, a falta de rotina que a criança tem, crianças que ficam até tarde, às vezes não dormem direito, não tem uma rotina, não tem uma previsibilidade, né? E isso é importante para o desenvolvimento humano, né? E isso tudo é comentado e é orientado para os pais também nesse atendimento.
2: Como é que fica o impacto na criança quando ela começa a receber esse atendimento? Vocês sentem alguma alteração, assim, no gradativamente? Porque é um processo, né? Como você colocou, são 12 sessões, digamos assim, né?
1: É, a gente brinca que é um trabalho de formiguinha, assim. E aí, dentro desse funcionamento, todas as pecinhas, elas precisam funcionar. Por isso que a gente trabalha muito com a nossa presença dentro da escola, entendendo esse comportamento no ambiente escolar, porque não é incomum a gente receber essa criança para atendimento e aí os pais descreverem uma criança completamente diferente do descrito no encaminhamento. Então, é entender quais os fatores estão por trás disso. Às vezes, é necessário um ajuste de rotina dentro de casa, um controle do uso de telas. Inclusive, um dos projetos que a gente tem é o projeto Escutativa, que acontece dentro das escolas, porque a gente percebeu que havia uma demanda de encaminhamentos de crianças muito pequenas para o atendimento psicológico, com a intervenção breve, né, individual. E aí, lendo os encaminhamentos, nós entendemos que às vezes era uma questão de orientação parental, de ajuste de rotina dentro de casa, crianças que desde muito cedo, enfim, têm o acesso a telas, ficam no celular. Havia um grande prejuízo nas funções executivas ali, como controle inibitório, dificuldade de atenção. A gente sabe que são funções extremamente importantes para a alfabetização, por exemplo. E aí, isso a gente costuma chamar que é um sintoma ambiental, que é necessário uma orientação desses pais para o ajuste dessa rotina em casa e que não necessariamente precisaria gerar, por exemplo, um encaminhamento individual. Então, o projeto da escutativa consiste na ida da equipe de psicologia até as escolas. No primeiro semestre, nós realizamos nas escolas de educação infantil para entender esses casos, para entender a dinâmica da escola, quais são as necessidades daquele ambiente. E aí, junto com isso, nós fizemos algumas ações, como salas de escuta, por exemplo, com professores, atendentes, monitores. Fizemos reuniões com as professoras de atendimento educacional especializado, reuniões com as psicopedagogas, porque como a Jéssica fala, às vezes é uma criança que vem para atendimento comigo, mas já está em atendimento com a psicopedagoga, já existe um diagnóstico dessa criança, e às vezes o que precisa é esses serviços conversarem, alinharem uma dinâmica de atendimento e que isso seja trabalhado com a família, para que então a gente tenha um resultado efetivo. Então a ideia é essa.
2: A gente tem toda uma rede, mas a família também faz parte dessa rede, né? É isso que é importante a gente lembrar também, porque às vezes a gente pensa, ah, vai lá no núcleo, as profissionais vão dar conta, mas é um trabalho em conjunto.
0: É muito importante. Na verdade, talvez a mais importante, né, Josi?
1: É, essa é uma dificuldade que a gente vem observando em todas as escolas, em todas as dinâmicas, de aproximar essa família desse atendimento, desse funcionamento, da própria rotina escolar. Não é incomum, às vezes, as falas das escolas, né? A gente chama os pais para reunião, às vezes eles não vêm, a gente sente que é são tentativas infrutíferas de construir alguma coisa junto. Então, a ideia desses projetos é justamente a gente conseguir aproximar esses contextos sociais que são extremamente importantes para a criança, porque enquanto todos eles não se alinham em um mesmo manejo, a gente não consegue ter o resultado esperado.
2: Para os pais aí que, porventura, percebam que seus filhos estão com dificuldade, como é que é a orientação para eles, para que vocês possam também fazer esse atendimento?
0: Na verdade, o que o pai então, ou a mãe pode fazer, né? Procurar a professora da sala de recursos para conversar, né? Principalmente, procura a escola, né? Chega, conversa com a professora, coloca os sinais que está percebendo em casa, né? Faz esse diálogo, né? Esse primeiro diálogo, essa primeira conversa, onde vai ter essa troca entre escola e família, né? E ali eles já vão poder também dar uma orientada. E posterior, o que se faz, né? A professora da sala de recursos faz o encaminhamento junto com a família, então precisa até da assinatura dos pais, dos responsáveis, para autorizar esse encaminhamento, né? Porque vai documentos, vai dados sensíveis da criança, porque vai um parecer explicando detalhadamente como é as questões sociais, comportamentais, tudo isso dentro da escola. E chega até o NEAP e entra para essa fila, né? E aí, quando chega nessa fila, a gente faz totalmente uma triagem, né? A gente verifica casos de urgência também, né? Que são crianças que já não estão na rede, não estão em acompanhamento em nenhum tipo, nem no particular, nem no público. E a gente faz o contato com essa família. O próprio NEAP já entra em contato com a família e chama para o primeiro atendimento para aquele serviço que ele foi encaminhado. Ou para psicomotricidade, né? Que a gente vê que é um caso bastante de educação infantil, de crianças que não têm, às vezes, têm algum atraso no desenvolvimento motor, né? Ou alguma questão psicológica. As psicopedagogas, elas ficam diretamente nas escolas, então elas não estão lá no núcleo. Elas ficam um dia em cada escola. A gente faz, então, todo um ciclo ali onde elas vão conseguindo passar nas escolas para fazer o atendimento diretamente na escola, porque a gente também entende a questão da mobilidade das famílias. Às vezes não tem como levar até o NEAP, a gente consegue fazer primeiro essa avaliação, esse acompanhamento das psicopedagogas que trabalham com a parte do desenvolvimento cognitivo, a dificuldade de aprendizagem dentro da escola. E aí, sim, a gente consegue triar e ver para onde essa criança vai ser vinculada.
2: Em termos de diagnóstico, Josi, qual é que é a principal, vamos dizer assim, que vocês enfrentam? Por exemplo, a gente sabe que depois da pandemia houve uma mudança aí na questão comportamental, né? O que nós temos? Crise de ansiedade, pânico, o que mais se repete aí em termos de diagnóstico?
1: Depende da faixa etária. Eu vejo assim que surgiu com bastante força, principalmente depois da pandemia e das mudanças ali dos critérios diagnósticos, os transtornos do neurodesenvolvimento como TEA, por exemplo. Mas às vezes a gente avalia crianças muito pequenas e é como foi colocado anteriormente. Às vezes é uma questão ambiental. É uma criança pouco estimulada, que fica em frente à tela desde muito pequena. É uma criança que não tem contato com outras crianças. A gente comenta com a Marília, que é a nossa psicomotricista, às vezes as crianças vêm pro atendimento pra gente brincar, pra gente ensiná-las a brincar. Porque quando a gente fala de desenvolvimento infantil, a criança, ela aprende brincando, assim como ela aprende através da imitação. Só que se eu não sento no chão, não brinco com meu filho nunca, eu não largo o celular, eu priorizo atividades de casa, trabalho, a gente sabe que a rotina de todo mundo é muito corrida, mas é um serzinho que está se desenvolvendo ali. E se ele não tem a interação com as pessoas que são as referências para ele, logo algumas partes desse desenvolvimento não vão acontecer de uma maneira funcional. Então, não é incomum a gente receber crianças com alguma hipótese diagnóstica levantada, por exemplo, pela escola, de atraso no desenvolvimento, e lá durante a intervenção a gente descobre que é uma falta de estímulo.
2: Bom, vocês farão mais um mutirão, né?
1: Isso.
2: Aconteceu um já esta semana e está previsto outro para sábado.
0: Isso, sábado agora é dia 15, então ele vai ocorrer das 8 horas até as 15. Nós vamos ficar ao meio-dia, então não vai fechar o meio-dia, justamente para alcançar essas famílias que querem, que sabem que eles estão encaminhados lá pro NEAP, mas também para algumas famílias que pensam, como a gente comentou antes, eu estou vendo alguns sinais, eu preciso dessa ajuda, que venham até nós, que daí a gente vai orientar, vai organizar, vai ver de qual é a escola que é, se já esteve na fila em algum momento, né? E aí vai conduzir para esse atendimento o mais breve possível.
1: Mais um outro projeto que a gente tem em funcionamento no NEAP, que se iniciou esse ano e que a gente pensa como uma medida de auxílio e de acompanhamento para as famílias e para as crianças que estão aguardando na fila de atendimento, iniciamos alguns grupos terapêuticos. Então, em funcionamento hoje no NEAP, a gente tem dois, que é o grupo de saúde mental, onde eu trabalho questões socioemocionais com as crianças, com a faixa etária ali dos 10 aos 14 anos. E existe um segundo grupo de estimulação cognitiva. Então, esse grupo, ele trabalha funções executivas ali com crianças que estão encaminhadas com a demanda de dificuldade de aprendizagem, ou até mesmo que já tenham o laudo, mas que estão aguardando na fila para intervenção breve, por exemplo. Então, foi uma medida que a gente pensou de estar auxiliando essas crianças enquanto elas aguardam para o atendimento individual. É uma maneira da gente conseguir auxiliar a escola também e orientar os pais.
2: Frisando mais uma vez, né, então, que nós teremos esse mutirão agora no sábado.
0: Isso mesmo. Então, né, retomando a questão das 8 horas até as 15 horas, né, sem fechar ao meio-dia, vamos estar lá as psicólogas, as coordenadoras, enfim, para justamente acolher essas famílias que precisam, que buscam esse atendimento, que já estão na fila, que não sabem em que momento vão ser chamadas, ou que às vezes finalizou o atendimento ou precisa de algum atendimento, né, que a escola pontuou, pode nos buscar ali, que a gente vai estar de portas abertas para acolher todas essas famílias. Lembrando que o NEAP agora ele está em novo endereço, né? Junto ao CEMAX, ali na antiga UX, como as pessoas falam, né? E para finalizar, então, Léo, eu só queria deixar esse alerta realmente para as famílias, para as escolas, para que cuidem desses sinais das crianças, que tem a fala, né? Cada criança tem seu tempo, mas cuide desse tempo da criança. Quando a criança apresenta alguma dificuldade, não deixe para a última hora. Busque esse apoio, né? Conversem com as escolas. Busquem esse contato diretamente com os professores, porque são eles que estão lá dentro da sala de aula e veem a criança na sua transparência. Então, eles sabem do que está acontecendo com essa criança. E a gente sabe que às vezes não é fácil a gente ouvir alguma questão de dificuldade, alguma questão negativa, né? Seja do comportamental, seja da parte cognitiva da criança, seja do intelecto da criança, mas é importante porque quanto antes a gente busca essa ajuda, antes a gente consegue resolver, né, alguma coisa que pode ser muito simples, como a gente comentou antes, de uma questão de um estímulo, né, ou até propriamente dito de um diagnóstico que pode ser ali encaminhado e acompanhado, né? Então, quanto antes isso acontece, antes a gente resolve.
2: Obrigado pela presença.
0: Eu que agradeço essa oportunidade, essa abertura aqui da rádio. Muito obrigada mesmo.
2: Obrigado também, Josiane.
1: Obrigada.
2: Então, essas foram as nossas convidadas de hoje. Jéssica Giroto e também a Josiane Trindade. Falamos aí do trabalho do Núcleo Especializado em Atendimento Psicológico.
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8: 11 horas e 49, temperatura está agora nos 12 graus, tempo instável, chuva, e nós chegamos ao final do Comando Geral nesta manhã de quarta-feira, agradecendo aos nossos patrocinadores, a nossa equipe reunida para mais uma manhã de trabalho. Obrigado ao Arthur e o Tidão que estiveram conosco na parte técnica. Você fica agora com Alexandre Garcia, segunda edição dos Classificados e o Jornal do Meio-Dia. Voltamos amanhã às 10h30. Até lá!
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9: Bom dia, eu sou jornalista desde que nasci, né? Mas institucionalmente com diploma desde 1975, embora já trabalhasse em reportagem nos anos 50, 57, 58, no rádio, né? Mas a base da nossa vida não é nossas emoções, mas são os fatos. A gente é escravo dos fatos. O fato é inamovível, né? O fato não pode ser mudado. Eu costumo dizer nas palestras, eu dizia para os meus alunos no Uniceub e na PUC, não adianta você divergir do fato, achar que não gostou esse fato, é amarelo, eu não gosto, eu vou pintar de verde. Né? Não adianta, o fato vai continuar amarelo. Né? E você que vai amarelar como jornalista, porque mentiu para aqueles que assistiam você. Eu estou dizendo isso porque eu vou dar uma notícia agora que eu não posso me separar do fato, né? Bom, o fato é que ontem o Conselho de Ética da Câmara dos Deputados aceitou, por 10 a 5, começar um processo contra o deputado Érica Hilton, né? Porque no dia 11 de março, esse deputado assumiu como presidente da Comissão da Mulher, né? E fez lá um discurso com declarações que foram consideradas indecorosas, ofensivas, né? Enfim, seria falta de decoro. Aí o partido Missão entrou com uma ação, houve defesa, houve acusação e aceitaram. Vai começar o processo agora para cassar o mandato desse deputado, que se chama Érica Hilton. Então é isso, porque você não pode mudar o fato, né? E não pode trair a língua portuguesa, né? Nas questões de gênero. Aí sim é gênero. As outras questões chamam-se de sexo. As pessoas são do sexo masculino, sexo feminino, isso é biológico, ninguém pode mudar. E como eu já disse uma ocasião para a ministra da Mulher, o gênero é o meu sapato, que é do gênero masculino. A cadeira é do gênero feminino. Agora, eu sou do sexo masculino. E a ministra, como eu disse para ela, a senhora é do sexo feminino. E viva a diferença. Graças a ela, nós nos acasalamos, procriamos e enchemos o mundo, né? Do contrário, o mundo acabaria. Bom, agora uma outra questão que está aí sendo badalada. Eu já falei nisso, vou falar de novo, né? Até onde vai a garantia da fonte para o jornalista, né? O sigilo da fonte garantido, depois dessa decisão do ministro Moraes, usando o inquérito do fim do mundo, lá no Maranhão, de fazer busca e apreensão num secretário de Estado para Assuntos Legislativos do governo estadual, né, mandando destituí-lo, porque ele teria passado para um jornalista informação que o jornalista usou de que havia carro, veículo do Tribunal Estadual do Maranhão, né, transportando integrantes da família de Flávio Dino para outros eventos que não sejam os ligados ao munus da justiça, né? Essa é uma questão. As pessoas falam muito da tal de o sujeito se apropria das coisas do Estado. Se isso acontecesse num país escandinavo, imaginem só. Não, uma que seria respeitada a fonte. E outra, isso seria um escândalo gigantesco, né? Porque lá na Escandinávia, nos países escandinavos, né? Finlândia, Dinamarca, Suécia, Noruega, os ministros da Suprema Corte vão de bicicleta ou de metrô para o trabalho. E não tem residência paga pelo Estado, né, nem roupa lavada, não. Né? Aqui tinha até, eu conheci um ministro do Supremo que lavava a própria roupa, passava a própria roupa e fazia a sua comida. Né? Acho que era Nery da Silveira, né, mas não tenho certeza. Mas nós não podemos nos acostumar com isso. Eu não vou entrar na questão individual, porque eu não conheço todos os detalhes, porque há, inclusive, uma informação que procura justificar a busca e a apreensão de que esse Raimundo Cutrim teria transferido 100 mil reais para o jornalista Luiz Pablo. Em geral, o jornalista agradece a informação. Se o jornalista recebeu o dinheiro também, ele tem que fazer outra coisa. Vai trabalhar como varredor, vai limpar o banheiro, que não é mais digno, né, de continuar no jornalismo. Toda a minha vida de jornalista só houve uma tentativa, do Calim Eide. Eu estou dizendo porque eu publiquei isso no meu livro. Né? Ele ficou com a mão estendida, segurando um maço de dólares. E eu fui embora, óbvio. Né? E ainda publiquei tudo isso, né? Essa tentativa de me dar um presente. Né? Impossível, jornalista não aceita presentes. Né? Então é isso. De Brasília, Alexandre Garcia.
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16: 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Contrata-se auxiliar geral para reforma e fabricação de carrocerias. É necessário ter experiência, boa comunicação e vontade de aprender. Interessados devem enviar currículo para o telefone WhatsApp 54 99657-5331. Contrata-se auxiliar de marcenaria, com ou sem experiência. Quem se interessar deve entrar em contato no telefone 9904-1600. Contrata-se costureira com experiência em costura industrial. Interessados comparecer na fábrica, localizada na rua 12 Artilheiros, 1237, bairro Jardim Toscano. Imóveis, vende-se apartamento com dois quartos, uma vaga de garagem e salão de festas. Localizado na rua Farroupilha, número 180, prédio da Aral de Veículos, próximo ao centro. Valor R$ 360 mil. Tratar pelo fone WhatsApp 9121-9362. Vende-se apartamento em Balneário Arroio do Silva. Possui dois quartos, uma vaga de garagem e salão de festas na cobertura, com vista para o mar. Localizado a 150 metros do mar e a 500 metros do centro. O valor é R$ 300 mil. Tratar pelo fone WhatsApp 9121-9362. Vende-se casa de madeira com varanda grande de aluzinco para retirar do local, medindo 5 por 14, valor R$ 7 mil. Informações no fone 9956-7890. Vende-se terreno medindo 343 metros quadrados no bairro Gertrudes, próximo, a Escola Quintela, valor R$ 230 mil. Reais. Aceita carro no negócio. Entrar em contato para maiores informações no fone 9644-9290. Vende-se 21 hectares de terra, possuindo 5 hectares de lavoura. Aceita-se casa no negócio. Tratar pelo fone 99396586. Classificados diversos, vende-se uma cisterna em polietileno nova com tanque de 3 mil litros da Plastifibra, valor R$ 4.500. Os interessados deverão entrar em contato no fone WhatsApp 9627-4823. 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Na sequência, Jornal do Meio-Dia.
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22: Agora são 12 horas e 5 minutos, meio-dia e 5, e o tempo é instável. Olha, Arthur, o que choveu até agora é alguma coisa assim que chama a atenção. É quando chove demais, se queixam. Quando dá seca, se queixam. Não dá para entender o povo, né? Só que está meio absurdo, né, o negócio aqui. Enquanto aqui chove demais, lá para o Nordeste, a terra partiu, não tem... Tem água, mas é assim. Nós não podemos fazer com que as coisas andem como a gente quer. Ainda como a natureza é. 12h05, o tempo é instável, continua chovendo, não parou nem um minuto sequer. Não deu trégua à chuva durante todo esse tempo, toda essa manhã. E a previsão é de chuva também amanhã e depois. A mínima foi de 9, a máxima pode... Eu acredito que não vá. Pode chegar a 16, agora 100% umidade relativa do ar. Amanhã também chove, 12 a mínima e 16 a máxima, com 98% umidade. Na sexta-feira chove também, 12, a mínima e 17 a máxima. Sol nasceu, mas quem diz que não apareceu e nem tem coragem de aparecer? Às 5h58, 17h59 o pôr do sol, o vento é que diminuiu de 17, 15 km por hora, não há índice pólen, 12 graus a temperatura.
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22: Mãe e filho morrem em acidente ali em Santo Ângelo. Governo federal pede ao Alcolumbre que instale urgente comissão sobre as blusinhas. Ministro Moraes e ministro Dino determinam devolução de pagamentos exorbitantes de penduricários em 7 tribunais. Sinistro ocorreu em Vila São Paulino e não há suspeita, carro acabou sendo consumido pelas chamas. Divulgada a programação oficial da Semana Farroupilha desse ano aqui em Vacaria. Depois do fim de semana, ficam também alguns registros, sétima laçada, sexteto de ouro, lá na cidade de Caxias do Sul. Com o terreno da gente, recebeu homenagem. Sabem quem é? Eu vou dizer. Virgílio Bernardino de Lemos, seu Nenê Lemos, como era muito conhecido, está aí, forte, ele é tio do Adonis, nosso companheiro de café. Parabéns, viu, seu Nenê. Temos ainda, assim como o Estado Europeu, Noruega também suspendeu a importação de proteínas brasileiras, principalmente a carne de gado, e fica ruim, né? Tribunal Superior Eleitoral se reúne em busca de consenso sobre a inteligência artificial. Vai dar ainda muita dor de cabeça essa dita cuja inteligência artificial. Governo do Estado desiste do plano B. Tudo isso e mais ainda, a partir de agora, no Jornal do Meio Dia para IMEC, tem tudo o que você precisa. 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Vem para Point Car, trazendo agora ele, o Marcos Duarte, com o esporte. A bola é sua, Marcos.
0: Vamos lá então com as informações do esporte para você aqui na Rádio Esmeralda, para destacar todas as informações do esporte profissional e amador em nome de Point Car Automóveis, há 23 anos no mercado, sempre com a melhor proposta para você. 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Começo as informações esportivas destacando primeiramente que ontem tivemos aí o sorteio da Copa do Brasil. Sabe que cada sorteio, né, existe uma condição do pessoal sempre dizer que há alguma suspeita. E ontem trouxeram várias situações, né, que mostraram alguns detalhes que realmente o pessoal não gostou. Né, não gostou quando do sorteio. Fato é que, independente de qualquer coisa, agora a gente vai ter, né, os jogos que destas quartas de final com clássicos, muitos clássicos. E para nós aqui o clássico entre Internacional e Grêmio. Grenal que estará sendo realizado, né, mais uma vez num momento onde as duas equipes estão ainda em processo de reconstrução. E pode sim o clássico Grenal trazer uma condição ali na frente aonde alguém se destaca mais, outro um pouco menos. Mas antes disso tem o Campeonato Brasileiro. E esta é uma semana fundamental onde as duas equipes têm tempo de trabalhar uma semana toda para descansar, recuperar jogadores e melhorar as equipes em termos de qualidade. O Internacional, por exemplo, vem de um momento até interessante com a conquista, né, da vaga às quartas de final da Copa do Brasil, e os empates contra Flamengo e Palmeiras, as principais equipes do Campeonato Brasileiro. Mas agora vai encontrar um Remo que é uma atitude totalmente diferente do que é essas duas equipes. É uma equipe menor, onde não vai propor jogo como o Palmeiras, como o Flamengo, e o Internacional vai ter que se reinventar. Jogo que é no Beira-Rio, na próxima segunda-feira. Então o Colorado vai ter que achar alternativas nesse sentido para conquistar uma vitória. Até porque hoje, em termos de percentual, o Internacional está na zona do rebaixamento. Não está ali porque... tem jogos atrasados, seus adversários que estão nesta fase, que estão nesta condição. Então, portanto, né, temos esse fator que está chamando a atenção. O Grêmio também existe uma possibilidade, uma condição bem interessante de ter conquistado na Copa do Brasil a condição de estar nas quartas de final. A afirmação veio também o jogo em casa contra o São Paulo pelo Campeonato O brasileiro teve a vitória fundamental para subir na tabela de classificação, mas agora vai ter um jogo fora de casa contra o Atlético Mineiro. E neste confronto é o momento do Grêmio dizer: estou agora vivendo sim uma condição de reafirmação total, né? E que tenho a possibilidade de mostrar para o meu torcedor que eu melhorei, e muito depois da parada da Copa do Mundo. Neste domingo, contra o Atlético Mineiro, existe esta condição, então, de mostrar às 16h este jogo, né, que vai ser fundamental para o Grêmio, mais uma vez, repito. Falo para você em termos de fundamental, sim, é o confronto do Glória hoje às 19h, frente à equipe do Guarani de Venâncio Aires. Precisa vencer de qualquer forma, não tem outra alternativa, não existe outro resultado, até pela sobrevivência da comissão técnica, do trabalho que está aí sendo realizado para melhorar. Então, precisa de uma vitória. É no Altos da Glória, com chuva, com frio, independente de qualquer coisa, vai ter que acontecer. Glória tem reforços para esse jogo. Não vai contar com o Vitor Carvalho, que sentiu uma fisgada no jogo lá contra o Aimoré, fica de fora. Mas, por outro lado, tem Saulo estreando como titular na zaga, ao lado do Diego Rocha. Tem ainda a condição de contar com o Eduardo, que vai ser uma opção como centroavante. Então, quer dizer, começa a ter um pouco mais de condições de atletas à sua disposição, o técnico William Campos. E, é claro, a gente espera a vitória. O torcedor que vai a campo, vai com a gente. Aquele que ficar em casa, nos acompanhe também, que a gente vai estar trazendo todas as informações já a partir das 18h10, direto lá do Altos da Glória. Campeonato Amador, final de semana está recheado de jogos pela Série A, pela Série B. Pela Série A, teremos jogos acontecendo neste domingo, a 13h serão os jogos. No campo do Guarani, o Avaí enfrentando o Cavaleiros. Já no campo do Cristal, a Águia Tricolor jogando contra o São Caetano A. E no campo do Brasil, o Arsenal enfrentando a equipe do Cristal. Pela Série B, também teremos jogos que estarão acontecendo neste final de semana. Teremos no campo do Cristal, aí nas semifinais, o Vila Nova encarando o Academos. E no campo do Brasil, o Morgueado jogando contra o PCV. São os jogos que acontecem. E também quero lembrar para você que temos aí a realização nesse sábado lá no Dom Orlando Dott das semifinais e finais do Campeonato de Voleibol Misto aqui de Vacaria. Convite para todos que queiram prestigiar também. É a oportunidade. E começa também aqui em Vacaria. Neste final de semana teremos aí a terceira etapa do Campeonato Gaúcho de Kart, um grande evento que vai reunir os melhores kartistas do estado do Rio Grande do Sul. Você é convidado a prestigiar também. Tá aí as informações do esporte. Segue no seu rádio, José Valdir Bosque, sequência do Jornal do Meio-Dia. Todos uma ótima tarde.
22: Boa tarde, Marcos. Agora são 12h15, meio-dia e 15, e o tempo aqui em Vacaria permanece instável. Deu uma estiadinha ou não? Continua igual, né? Não deu estiada coisa nenhuma. A Brigada Militar de Vacaria realizou durante a Operação Elo de Proteção uma palestra alusiva a Agosto Lilás na Associação de Meninos e Meninas Assistidos AMA, destinada aos participantes do projeto Noturno da Tarde. A atividade conduzida pela Patrulha Maria da Penha teve como foco a prevenção à violência doméstica e familiar, com orientações sobre reconhecer situações de violência, buscar ajuda e também garantir que vítimas tenham acesso à proteção e ao suporte necessário. Também foi destacado o papel da comunidade e a importância de não permanecer em silêncio diante dessas situações, incentivando atividades de cuidado, respeito e proteção também. As próprias crianças participaram do encontro com uma apresentação da música O Cravo e a Rosa, proporcionando um momento de leveza e também integração. Que bonito isso. A dona Marisete Alves, ela foi levada ontem à noite ao Hospital Nossa Senhora de Oliveira pelo SAMU. Ela sofreu uma queda na rua quando caminhava e a suspeita de que tenha fraturado um dos membros. A queda foi por volta de 21 horas quando ela foi conduzida pelo SAMU ao hospital. A Marisete Alves, segundo informações, há poucos dias perdeu também a sua filha. A atuação do Ministério Público do Rio Grande do Sul garantiu o início imediato do cumprimento de 24 anos de reclusão em regime fechado por parte de um homem condenado por 2 crimes de estupro de vulnerável praticados contra a própria sobrinha, que tinha 7 anos a idade quando o fato ocorreu. Que barbaridade! A decisão foi publicada pela primeira vara judicial da comarca ali da cidade de Marau no último dia 4 de agosto. O réu havia sido condenado a 28 anos de cadeia em regime inicialmente fechado. A condenação foi mantida pelo Tribunal de Justiça Gaúcho, que alterou apenas o valor da indenização fixada à vítima. Ao analisar o caso, o tribunal destacou a consistência do depoimento especial da criança, corroborando com um laudo psicológico que apontou indícios de violência sexual. Conforme a condenação, o homem se aproveitou da relação familiar para cometer os abusos em 2 ocasiões distintas. Posteriormente, a defesa apresentou recurso ao Superior Tribunal de Justiça, questionando exclusivamente um aspecto da dosimetria da pena, o que mesmo, se acolhido, reduziria a condenação para 24 anos de cadeia. Diante disso, o Ministério Público do Rio Grande do Sul pediu o início da execução da parcela da pena, que já não era objeto de discussão. Ao acolher o pedido, a Justiça entendeu que o mínimo de 24 anos de reclusão já está consolidado, permitindo o início imediato do cumprimento da pena, independentemente da análise do recurso pendente lá no Supremo Tribunal de Justiça. Para a coordenadora da Procuradoria de Recurso do Ministério Público, doutora Flávia Rafael Malman, a decisão é importante, pois assegura o cumprimento imediato da parcela da condenação, que já não está mais sujeita à discussão, sem prejuízo à análise dos recursos pendentes pelas instâncias superiores. Com a decisão, foi determinada imediata expedição do mandado de prisão e também a instauração da execução penal para cumprimento da pena de 24 anos de cadeia. 2 pessoas morreram e outras 2 ficaram gravemente feridas em um incêndio residência na madrugada ali em Santo Ângelo. O fato aconteceu no bairro Harmonia por volta às 3 horas e 40 minutos da madrugada. As vítimas fatais foram identificadas como Priscila de Lima Teixeira, 31 anos de idade, e o filho dela, Eliezer de Lima Teixeira Lara, de 14 anos. Os 2 foram encontrados já sem vida no interior do imóvel. Meio-dia e 20, chegando aí na sua casa o comercial. Agora vamos ao break, enquanto isso eu tomo um chazinho ali, claro.
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3: Obrigado, Arthur. Agora são 12 horas e 23 minutos, ou meio-dia e 23, como quiseres. Os ministros Moraes e Flávio Dino determinaram devolução de pagamentos exorbitantes de penduricalhos em 7 tribunais. Os ministros Alexandre Moraes e também Flávio Dino, do Supremo Tribunal Federal, identificaram o pagamento de salários exorbitantes a magistrados de 7 tribunais estaduais e também a membro da Advocacia Geral da União. Determinaram a suspensão imediata dos pagamentos dos valores recebidos indevidamente. Os dois são relatores de ações sobre esse tema. As decisões proferidas nesta quarta-feira 12, portanto, atinge os Tribunais de Justiça lá de Goiás, Maranhão, Paraná, Rio de Janeiro, Rio Grande do Norte, Rondônia e Distrito Federal. Escapou aqui o Rio Grande do Sul. Os ministros ainda determinaram que os presidentes dos tribunais entreguem até 5 dias documentos que comprovem a suspensão dos pagamentos e as devoluções determinadas. Outra determinação é que a Advocacia Geral da União envie ao Supremo até 72 horas as folhas de pagamentos completas de seus membros após decisão do Supremo que impôs limite para os penduricalhos e também identifiquem membros da AGU beneficiado de pagamentos que não se enquadram na decisão. Para os ministros, os tribunais e a Advocacia Geral da União estão descumprindo decisão do Supremo que estabeleceu que as verbas indenizatórias e também outros adicionais conhecidos como penduricalhos não podem ultrapassar o limite de 70% do teto do funcionalismo, que é R$ 46.300. A Câmara de Vereadores de Vacaria aprovou na sessão ordinária de ontem 3 projetos voltados à saúde e à proteção da população. As matérias garantem R$ 177.000 para os veículos utilizados pela Secretaria Municipal da Saúde e estabelecem regras para situações de risco envolvendo árvores em imóveis particulares. A sessão também contou com a presença do tenista vacariense Vitor Moraes, o Vitinho, vice-campeão mundial por equipes da categoria sub-14. Os projetos de lei executivo 158 e 159 destinam recursos para pagamento dos veículos locados pela Secretaria Municipal da Saúde. O projeto 158 autoriza a suplementação de R$ 48.673 com recursos provenientes de transferência do governo do Estado para o transporte sanitário. O valor será utilizado no pagamento do contrato com a empresa responsável pela locação dos veículos. Já o projeto 159 prevê R$ 128.326 para assegurar a continuidade do transporte de pacientes do Sistema Único de Saúde. Os veículos são utilizados nos deslocamentos para consultas, exames, cirurgias e outros atendimentos. Conforme o Executivo, os recursos são necessários para manter o serviço e garantir atendimento aos pacientes que precisam realizar procedimentos de saúde dentro e fora de Vacaria. Também foi aprovado o substitutivo do projeto Lei Legislativo 005, de autoria vereador Carlos Zibete, União Brasil. A proposta estabelece normas para atuação administrativa quando árvores localizadas em imóveis particulares representam risco à vida e integridade física

0: segurança pública, ao meio ambiente e ao patrimônio. A situação deverá ser confirmada por avaliação técnica do órgão ambiental competente. Após a constatação de risco, o responsável pelo imóvel será notificado para adotar as medidas necessárias nos casos em que houver alegação de insuficiência financeira, a situação poderá ser analisada em processo administrativo, considerando informações como renda familiar, inscrição do cadastro único e outros documentos que comprovem vulnerabilidade social. O reconhecimento dessa condição não garante automaticamente isenção, benefício ou cancelamento de penalidades. Durante a sessão, os vereadores também receberam tenista vacariense Vitor Moraes e Vitinho. O atleta conquistou o vice-campeonato mundial por equipes no Mundial de Tênis Sub-14, realizado em Prožep, na República Tcheca. Vitinho representou o Brasil ao lado de Dante Monte e também David Litnov, sobre o comando do técnico Douglas Oliveira, integrante do projeto local Lapidando Tenistas, envolvido em vacaria. O jovem levou o nome do município ao cenário internacional, recebeu o reconhecimento do Poder Legislativo pela sua conquista. Parabéns! Associações jornalísticas publicaram nesta terça-feira uma nota conjunta nesta terça-feira que manifestam profunda preocupação com a ação policial que mirou Raimundo Cutrim. Ele foi citado em despacho do ministro Alexandre Moraes como fonte anônima de reportagem sobre o uso de carros oficiais pelo ministro Flávio Dino do Supremo Tribunal Federal. Tem que dar risada, tem que rir, né? Isso aí é brincadeira, né? A nota foi assinada pela Associação Brasileira de Emissoras de Rádio e Televisão, ABERT, e Associação Nacional de Jornais, ANJ, e Associação Nacional de Editores de Revista, ANER. Ações judiciais que quebra o sigilo da fonte não tem amparo constitucional e abrem precedentes que ameaçam a liberdade de imprensa amparada pela Constituição 1988, diz a nota. O texto reitera que a Constituição é taxativa do direito do jornalista de manter o sigilo da fonte quando necessário. É, mas isso aqui era uma vez. Quer dizer, Constituição já é coisa meio do passado, na minha concepção, pelo que a gente tem observado, e o senhor e a senhora que nos acompanham e vê em televisão, lê um pouquinho, sabem do que eu estou dizendo, tenho certeza que sabem. Casos de questionamentos a reportagens devem ser tratados dentro da lei que prevê direito à resposta e também indenizações. A violação do sigilo do profissional e de suas fontes leva a intimidações contra a imprensa que não condizem com o Estado Democrático de Direito e o livre exercício do jornalista, finaliza o texto. Conforme noticiou o Estadão, o ministro Alexandre de Moraes autorizou nessa última terça-feira uma busca de apreensão contra ex-secretário do governo lá do Maranhão, apontado como suposta fonte de jornalistas que publicou notícias sobre uso de carros oficiais pela família do ministro Flávio Dino. Moraes aponta Raimundo Cutrim como fonte de informações publicadas pelo jornalista Luiz Pablo Conceição Almeida, do blog do Luiz Pablo. As buscas ocorreram após a Polícia Federal encontrar informações do celular no jornalista. Está ficando bem como eles querem. Eles, entre parênteses. Vamos ao comercial? E já temos mais informações. Líder do PT na Câmara passa mal e Mota cancela a sessão. Vai lá, é com você.
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6: Programa Prato Gaúcho em Muitos Capões. 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De Muitos Capões para a Rádio Esmeralda, Jefferson Costa.
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0: Obrigado, Arthur. Agora são 12 horas e 35 minutos. O líder do PT na Câmara dos Deputados, Pedro Uxay, de Santa Catarina, passou mal durante a reunião de líderes na casa nessa última terça-feira. O petista precisou ser retirado da sala onde ocorreu o encontro em uma maca e foi levado ao Departamento Médico da Câmara Federal. A causa do mal súbito ainda não foi revelada até agora. Segundo o líder do governo na Câmara, Paulo Pimenta, do PT gaúcho, Uxay estava encerrando sua fala no encontro quando sentiu uma tontura e desmaiou. Pimenta afirmou ainda que, ao recuperar a consciência, o líder petista apareceu desnorteado. De acordo com a assessoria da presidência da Câmara, Uxay foi imediatamente atendido pelos deputados Jandira Fegali, do PCdoB do Rio, Dr. Luizinho, do PP do Rio, e pelo presidente Hugo Mota, do Republicanos da Paraíba, que são médicos. Posteriormente, uma equipe foi chamada e o petista levado ao DEMED, setor de atendimento de urgência, voltado a servidores e parlamentares em órgãos legislativos. Mais uma etapa de trâmite legislativo que, considerando o cenário atual, levará à derrubada do veto do governador Eduardo Leite, PSD, ao projeto de extinção da taxa de licenciamento veicular que foi cumprida nesta terça-feira. O relator da pauta na Comissão de Segurança, Servidor Público e Serviços Públicos, Modernização do Estado, Cláudio Tete, do PL, deu parecer pela derrubada do veto. O novo parecer se soma ao já apresentado na Comissão de Constituição e Justiça pela relatora Luciana Genro, que é do PSOL. Também contrário ao veto, que será analisado pelo plenário na sessão do dia 25. A proposta de autoria do Rodrigo Lorenzoni, que é do PP, foi aprovada por unanimidade em 2 de julho, vetada por Leite em 6 de julho. A derrubada do veto depende de 33 votos, cenário que deve se confirmar com a margem. Diante do desfecho considerado certo, o Executivo chegou a analisar a possibilidade de apresentar uma proposta alternativa visando minimizar o impacto da extinção da taxa nos cofres estaduais, estimado em 750 milhões de reais. Parte dos recursos, cerca de 30%, são destinados para a segurança pública. O movimento, no entanto, não avançou em função do clima desfavorável na casa. O presidente do Tribunal Superior Eleitoral, Cássio Nunes Marques, marcou para quinta-feira, amanhã, uma reunião para alinhar com os demais membros da corte sobre como devem ser julgados casos envolvendo o uso de inteligência artificial chamada IA nas eleições deste ano. O tema será debatido a partir de um processo que aguarda julgamento no Tribunal Superior Eleitoral sobre o uso de imagens geradas por IA na convenção do PL em 25 de julho, que selou a candidatura do senador Flávio Bolsonaro do Rio de Janeiro para a presidência da República. A ação foi aberta a pedido do PT, partido do presidente brasileiro, candidato à reeleição de novo. Antes de submeter o assunto à votação em plenário, contudo, o ministro Nunes Marques, que é relator do caso, busca um consenso entre os ministros do Tribunal Superior Eleitoral. É comum que, com a proximidade das eleições de outubro, o tribunal busque demonstrar unidade interna como forma de fortalecer os posicionamentos jurídicos. O encontro da próxima quinta, às portas fechadas, deve ocorrer logo após a sessão de julgamento pela parte da manhã. O material questionado pelo PT consiste em um vídeo com técnica chamada deepfake, em que não é possível distinguir o olho nu, que as imagens e sons foram criados artificialmente. Assim como a União Europeia, Noruega suspende importação de proteínas brasileiras. A Noruega deve suspender a partir do dia 3 de setembro a entrada de carnes e outros produtos de origem animal aqui do Brasil. A Autoridade de Segurança Alimentar da Noruega retirou o Brasil da relação de países habilitados a fornecer proteínas de origem animal. A medida acompanha regras adotadas pela União Europeia sobre o controle do uso de antimicrobianos na produção. Embora o mercado norueguês ser proteínas de origem animal, a medida acompanha regras adotadas pela União Europeia sobre o controle do uso de antimicrobianos na produção. Embora o mercado norueguês tem a participação pequena nas exportações brasileiras, a decisão gera preocupação, principalmente nos produtores de carne bovina, que embarcaram no ano passado 280 toneladas para a Noruega, segundo dados do Ministério da Agricultura e Pecuária. E o comercial chegando, eu tinha esquecido. Se tu não lembra, eu ia levando a coisa. Vamos em frente, então, com o comercial.
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4: Agora são 12 horas e 45 minutos. Quem é que está na linha aí? Almiro Santos falando sobre o INSS. É isso, Miro? Vai, depois você pode almoçar.
7: Atualmente, 18 condições de saúde dão direito ao auxílio por incapacidade temporária, conhecido popularmente como auxílio-doença, e a aposentadoria por incapacidade permanente, a antiga aposentadoria por invalidez, sem que seja necessário pagar o mínimo de contribuições previstas à Previdência. A lista foi ampliada por meio de portaria publicada em julho deste ano, quando a gestação de alto risco passou a integrar as condições que isentam de carência a concessão de benefícios por incapacidade. O rol completo definido pelo Instituto Nacional de Seguro Social, INSS, é o seguinte: tuberculose ativa, hanseníase, transtorno mental grave desde que cursando com alienação mental, que é o estado de comprometimento psicológico que impede a pessoa de exercer as atividades no dia a dia, neoplasia maligna, cegueira, paralisia irreversível incapacitante, cardiopatia grave, doença de Parkinson, espondilite anquilosante, nefropatia grave, estado avançado da doença de Paget, osteite deformante, síndrome da deficiência imunológica adquirida, AIDS, contaminação por radiação, com base em conclusão da medicina especializada, hepatopatia grave, esclerose múltipla, acidente vascular encefálico agudo, abdômen agudo cirúrgico e gestação de alto risco. O INSS ressalta, no entanto, que todas as 18 doenças e afecções listadas somente são enquadradas como isentas de carência quando apresentarem quadro de evolução aguda e quando atendem a critérios específicos de gravidade. Portanto, é preciso que a documentação a ser apresentada comprove a incapacidade. Do jornalismo, Miro Santos.
8: Agora são 12 horas e 47 minutos, temos comercial já de novo, então vamos a ele, o que nós vamos fazer? E depois, aqui.
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8: Obrigado, Arthur. Agora são 12 horas e 51 minutos. Comercial não temos mais, né? Esse foi o último. Depois só música, né? Depois que eu terminar o noticiário, só música. A programação da Semana Farroupilha desse ano, que vai acontecer de 12 a 20 de setembro, reunindo shows, bailes, atividades culturais, acampamento escolar, desfile temático, desfile cavalarianos, campeonato de laço e outras ações. A programação foi apresentada pelo coordenador dos festejos, Felipe Pires, agora recentemente. Portanto, já é do conhecimento a programação oficial da Semana Farroupilha. O governo federal informou que vai solicitar formalmente que o presidente do Senado, Davi Alcolumbre, do União, determine a instalação da comissão mista para analisar a medida provisória da taxa das blusinhas que gerou o imposto de importação de 20% sobre compras de até 50 dólares feitas pela internet. A medida 1 257-2026, editada em maio desse ano, precisa ser aprovada na Câmara e no Senado até dia 8 de setembro, quando perde a sua validade, como o Congresso marcou sessão de esforço concentrado em apenas 2 semanas até a eleição, sendo a última entre os dias 31 de julho e 4 de setembro, existe a preocupação de que a medida provisória perda o seu valor. Perderam o valor devido à falta de instalação da comissão para analisá-la. O ministro das Relações Institucionais, José Guimarães, informou também que vai pedir ao Alcolumbre que instale todas as comissões mistas para análise das medidas provisórias do governo, destacando a prioridade da que zera a taxa das blusinhas. É nossa prioridade, diz. Na terça-feira pela manhã, o Serviço Civil de Auxiliar dos Bombeiros de Antônio Prado foi acionado para atendimento de uma ocorrência de incêndio em uma residência com um veículo também atingido pelo fogo na localidade de São Paulino, interior do município de Ipê. No local, a guarnição constatou que a edificação de 2 pavimentos e 1 veículo haviam sido completamente atingidos pelas chamas. Conforme informações dos moradores, o incêndio teria iniciado ainda durante a noite, sendo que todos conseguiram deixar o imóvel em segurança. Quando a equipe chegou no local, o incêndio já estava extinto. Os bombeiros realizaram o desligamento da energia elétrica e o rescaldo da área atingida, utilizando aproximadamente 2 mil litros de água, a fim de eliminar possíveis focos remanescentes e garantir a segurança total. Olha aqui, eu recebi agora um telefonema aqui do Fafá. Alô, Fafá! Se eu der o nome dele, vocês não sabem, mas é o Fafá. Flávio José Zamboni, conhecido como Fafá. Ontem, ali por volta das 18h46, já era noite, no estacionamento aqui da... do Kerlmo aqui na... que tem o Kerlmo na saída para o Bom Jesus, mas esse aqui na Avenida Militar. Ele tirou a sua carteira do bolso e depois foi utilizar uns trocos que tinha ali para pagar uma conta, não achou mais o dinheiro, pode levar, mas não achou mais a carteira com todos os seus documentos, tem cartão de crédito, tem... E olha que perder documento é danado. Se cai em mãos ruins, é ruim. Ligue para ele, é 981-443795, vou repetir, 981-443791. O nome dele é Flávio José Zamboni, conhece o Fafá. Então, uma carteira marrom com todos os seus documentos e uma importância em dinheiro. Foi por volta de 18h45. Ah, perder documento é preferir perder dinheiro. O Leonardo já está por aí. Comad promove escola para banir álcool em festas de formatura. É mesmo por aí? Vai lá.
10: O Conselho Municipal Antidrogas de Vacaria iniciou forte mobilização junto às instituições de ensino locais. A direção do órgão anunciou que vai convocar as escolas para assinatura de um termo de compromisso. A meta é garantir o cumprimento da Lei Estadual 13.027, barrando o comércio e o consumo de bebidas alcoólicas em festas de formatura. O vice-presidente do Comad, comissário de polícia João Carlos Abreu, detalhou o peso legal da medida e deixou claro que haverá um reforço rigoroso na fiscalização com punições para infratores.
18: Agora o que nós vamos fazer? Né, vendo que não deu resultado, tanta orientação, como eu sempre falo, né, a gente aprende pelo amor e pela dor. Né? Então, a fase do amor, a gente vai continuar fazendo, está fazendo, orientando tudo, mas vamos ter que começar a cumprir a lei. Né? É isso que importa para fazer valer. E uma das coisas que saiu dentro do nosso grupo do Comad, que são 30, 32 representantes, né, de órgãos, né, diferentes, é justamente essa reunião que vai acontecer no início de setembro com as escolas, representantes das escolas, diga-se passagem, não só do Estado, mas também as particulares, né, para ser notificado que não pode ter venda de bebida alcoólica em evento que levar o nome da escola, e com as comissões de formatura.
10: Apesar do tom de alerta, a liderança do Conselho reforça que a medida tem caráter educativo. A presidente do Comad, Isabel Silva, ressalta que a intenção não é proibir as festas.
19: Eu acho que a confraternização é muito importante na vida das pessoas, né? E num momento desse também, que estão concluindo, foram lá 9 anos, né? 9, 12 anos ali, né? Que estão concluindo ali, é importante na vida da gente ter a confraternização em família, e, né? Dia dos pais, dia das mães, dia, né? Eu acho que é importante ter. Só que a questão é que o álcool não tome conta, né? Eu faço esse apelo aos pais, à família, né? Eu como mãe, como avó, né? Como sempre trabalhei com a juventude, então a gente tem um laço muito grande com a juventude.
10: Para que o plano funcione, o Conselho aposta na união de toda a comunidade. Jaime Perim, representante da União Municipal Espírita, destacou que o sucesso dessa barreira contra o álcool depende de um pacto coletivo.
20: Olha, interessante, depois de todas essas falas, né, da nossa presidente Isabel, do nosso comissário Abreu, dessa preocupação de todas essas entidades, né, com relação a esses jovens, esses adolescentes, né, é que também a gente dedique um pouco do tempo, vamos dizer assim, familiar, porque, de novo, nós chegamos à conclusão aqui que o nascedouro de tudo é uma família. Se nós conseguíssemos ter uma família bem estruturada, 70%, 80%, 90% desses problemas todos que hoje a gente tem que fazer o enfrentamento, com certeza eles estariam solucionados. Então, na verdade, a mensagem que a gente também poderia colaborar, junto com as demais entidades, é que de nós abramos também esse espaço para conhecer as nossas funções e responsabilidades. Como lembrava a presidente Isabel, não é só botar filho no mundo. Quer dizer, quando você coloca um filho no mundo, você, perante a espiritualidade, você passa a ser responsável por aquele ser que está chegando aqui no nosso planeta Terra, né? Então, que, de novo, também essa questão da espiritualidade, como quer que nós a entendamos e nós a exercitemos, mas que ela também faça parte do nosso dia a dia. É aí na igreja, é no templo católico, é no templo evangélico, é na casa espírita, é no centro de Umbanda, não importa o lugar, é importante que nós tenhamos algo que nos liguemos com essa espiritualidade e que ela nos lembre que nós também temos um papel muito importante na formação daqueles que vêm como a função de nossos filhos. Então, que nossos pais também abramos um pouco mais esse espaço, cuidar das coisas do mundo, pagar os boletos, pagar as coisas, seguramente faz parte do processo, mas também faz parte do processo o cuidado dessa parte moral, dessa parte espiritual.
10: Do jornalismo, Leonardo Silveira.
8: Muito bem, Leonardo, agora são 13 horas ou 1 da tarde. Estava ouvindo ali o seu Virgílio Bernardino de Lemos, seu Nenê, conterrâneo da gente. Ele foi homenageado lá na 7ª Laçada Sesteto de Ouro, Caxias do Sul. Parabéns, o Nenê grande, Nenê, conterrâneo da gente, amigo da gente de anos e anos. Tem 90 e... Agora 95 e está melhor do que muitos guri aí. Verdade? 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A Lovato Prêmio Service, atendimento funerário integrado através do crematório Lovato de Vacaria, juntamente com familiares, partiu o falecimento de Lauro José Tequinato Queixo, 76 anos, esposa, solicita Teresinha dos Santos Tequinato, filhos Andréa, Ana Paula e Larissa, genros Rafael e William, Nora, Fabiane, netos, bisnetos, amigos e demais familiares, comunicam que o velório está sendo realizado na Funerária Lovato, na Sala 3, cerimônia religiosa, 16h30, cerimônia de despedida e último adeus, às 16h45, encaminhamento para crematório Lovato, às 17 horas. a Lovato Prime Service, atendimento funerário integrado através do crematório Lovato de Vacaria, comunicou o falecimento de Lauro José Tchequinato. Queixo tinha 76 anos de idade. A Lovato Prime Service, juntamente com familiares, participa do falecimento de José Luiz Biazus, vovô com 67 anos. Pai, Raimundo Biazus e memória. Mãe, Zilma Itália Casara Biazus e memória. Esposa, Claudete Fátima Rossoni Biazus. Filhas, Mônica, Vanessa, Genros, Fabrício, Rafael. Netas, Maria Eduarda, Maria Clara e Isis. Irmãos, Tânia, Vânia, Zeca, Sérgio, memória, cunhados, sobrinhos, amigos e demais familiares, ao noticiar o falecimento de seu ente querido, convidam amigos e pessoas do seu convívio para participar das homenagens que são prestadas na Funerária Lovato Sala 4, sendo que as cerimônias religiosas, despedida e último adeus, terão início às 15h30 de hoje. Em seguida, a festa seguirá em cortejo para sepultamento no cemitério Santa Clara. Funerária Lovato à Vida é um lugar de memórias, participou do falecimento de José Luiz Biazus, vovô, tinha 67 anos. Agora, uma e três, fiquem com o Clube da Alegria, tenham todos uma boa tarde.
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0: Obrigada, Tauan. Valeu, irmão.
1: Tamo junto, Diego.
2: Tamo junto.
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2: Áries. Conte com o suporte de amizades e dos irmãos para dar uma virada positiva na vida, ariano. Aproveite o período para renegociar contratos insatisfatórios e eliminar antigas pendências. Resolva assuntos antigos e abre espaço para o novo. Cor do dia é o cinza, número de sorte 5.
3: Touro.
2: Brilhe, projete a imagem profissional, taurino, e espere por muito sucesso nesta quarta-feira, que já vai começar com notícias estimulantes, proposta de trabalho ou até mesmo alguma conquista financeira. Hoje os astros favorecem a sua vida material. Cor do dia é o violeta, número de sorte 11.
3: Gêmeos.
2: Otimismo, autoconfiança e animação não faltarão hoje, Gêmeos, que trará conquistas significativas, oportunidades nos negócios e até nos investimentos. Resultados positivos no trabalho aumentarão o prestígio ou até mesmo as questões materiais. Cor do dia é o preto, número de sorte 23.
3: Câncer.
2: Procure fazer um balanço dos últimos tempos e expandir a consciência, canceriano. Fase de autoconhecimento e de fortalecimento interior. Bom para se sintonizar com a espiritualidade, aprofundar a terapia e explorar novas dimensões do amor. Cor do dia é o branco, número de sorte 34.
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1: Tá difícil de voltar. Oh.

0: Maravilha, gente.
1: A gente vai pedir para vocês agora, antes de mais nada, vamos agradecer a participação de todos vocês. Vocês estão dando um show na gravação do nosso DVD, tá legal? A gente vai fazer um pequeno intervalinho. A gente vai modificar um pouco o palco, é rapidinho. Daí sim, dando Be Azul, volta para gravar a segunda parte do DVD, tá bom? Chico, bota um som da hora pra gurizada aqui, que daqui a pouquinho a gente volta para continuar a gravação. Valeu! Quem tá gostando da festa, salta o gritão! Não sai daí que tá legal, daqui a pouquinho a gente volta.

0: Obrigado, gente.
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4: Leão. As novas relações e envolvimento com questões da coletividade estarão em alta, Leão. Abrace uma causa, amplie discussões e faça sua parte para o bem de todos. Você vai se sentir muito mais pertencente. Cor do dia é o vermelho, número de sorte 45.
5: Virgem.
4: Os virginianos sentirão o peso das reflexões sobre o futuro e metas profissionais. Você poderá voltar atrás num plano traçado anteriormente e optar por mudanças. Renegocie um contrato que, porventura, esteja atrapalhando a sua vida. Sucesso nos empreendimentos. Cor do dia é o amarelo, número de sorte 56.
5: Libra.
4: Cenário muito positivo para o futuro. Otimismo e alto astral marcarão a quarta-feira, libriano, que trará convites e oportunidades de evolução na carreira. Conte com o ótimo desempenho dos estudos, provas, apresentações e conexões profissionais. Um caminho atraente despontará no horizonte. Cor do dia é o laranja, número de sorte 6.
5: Escorpião.
4: A paz emocional vai depender de você, escorpiano. Aproveite a semana para mudar comportamentos, vencer preconceitos e aumentar a confiança numa relação especial. Ciúme poderá causar desconfortos. Aprofunde o tom das conversas íntimas e aumente a segurança. Cor do dia é o rosa, número de sorte 10.
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0: Sagitário. Sagitário.
6: Programação divertida anuncia um dia alegre e animado, sagitariano. Aproveite a companhia dos amigos, dos familiares, do parceiro romântico. Encare as diferenças com bom humor e intensifique o amor com propostas instigantes e conversas inteligentes. Cor do dia é o violeta, número de sorte 22.
0: Capricórnio.
7: Capricórnio.
6: A família virá em primeiro lugar, capricorniano. Crie um ambiente carinhoso e aconchegante ao seu redor. Dê nova versão a uma receita tradicional e curta cada detalhe de tudo que fizer hoje.

0: Coisas simples da convivência terão mais graça. Imprima boas energias em casa. Cor do dia é o violeta, número de sorte 33.
1: Aquário.
0: Dia gostoso para aproximar pessoas queridas com palavras carinhosas e motivadoras, aquariano. Valerá também discutir notícias, esclarecer fatos e ficar por dentro dos acontecimentos de interesse público. Notícias de longe ligarão alertas e darão no que pensar. Cor do dia é o roxo, número de sorte 44.
1: Peixes.
0: Ótimo momento para aprofundar um vínculo especial e estabilizar sua vida íntima, pisciano. Os astros favorecem o amor. Troque mensagens, compartilhe sonhos e invista no futuro. Acertos financeiros com a família e compras para casa pesarão no bolso. Cor do dia é o verde claro, número de sorte 55.
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2: Boa tarde, gente. Começando o nosso Show da Tarde aqui na Rádio Esmeralda Mais Popular. Obrigado pela sua sintonia. É 96.5 Rádio Esmeralda da Vacaria, o Sistema Vacarinhas Comunicações. E vamos começando os trabalhos com a produção executiva da minha querida Giza Vitininski, a dama mais linda do rádio. Em nome das melhores empresas e marcas de Vacaria e região, a gente vai chegando com muita música e animação para você. Abraço pro meu amigo Paulo Júnior lá no segundo distrito de Bom Jesus, tá sempre na nossa sintonia. Abraço também pro meu amigo Quicão, tá sempre na nossa audiência. Alô, Quicão, abraço aí para você. Toda a rapaziada de Silico com a gente. Meu amigo Xancho, alô Xancho. Obrigado meu amigo Xancho aí pela audiência de sempre, né Xancho? Abraço aí pra toda a rapaziada que tá ligada aqui no nosso Show da Tarde na Rádio Esmeralda. 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Abraço aí para toda a rapaziada ligada com a gente aqui no nosso Melhor da Tarde na Rádio Esmeralda. Abraço para toda a rapaziada ligada com a gente aqui no Show da Tarde na Rádio Esmeralda 96.5. É, gente, chegando com muita música aí para você. 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Vamos chegando então com muita música para você, que se liga aqui na Mais Popular.

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5: 16 horas e 19 minutos.
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1: Estamos de volta com o nosso Show da Tarde aqui na Rádio Esmeralda Mais Popular. 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Vamos chegando aí com mais música para você que se liga aqui no nosso Show da Tarde na Rádio Esmeralda, a mais popular. Alô, tio Miranda, gente bacana aí do Barcelos. Abraço aí pra você também. Abraço aí pra toda a gurizada ligada com a gente. Aí também no sítio, né? O pessoal aí lá no Campestre também tá ligado com a gente lá. O Sadi. Alô, Sadi. Abraço aí pra você e toda a nossa audiência que se liga aqui no Show da Tarde.

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7: 16 horas e 29 minutos.
8: Estamos de volta com o nosso Show da Tarde aqui na Rádio Esmeralda, a mais popular. 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

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Vamos chegando com mais música aí, você ligado com a gente. Meu amigo Gilberto, aí Miquelin tá sempre na nossa companhia. Alô, Gilberto, abraço aí para você, pro Vini Casara, pessoal que tá ligadinho com a gente na nossa audiência, né? Abraço pro meu amigo Chuteirinha. Alô, Chuteirinha, tá sempre aí na nossa sintonia. Abraço aí para você também. E abraço aí pra rapaziada que tá na nossa companhia, o pessoal tá trabalhando aí, nossos amigos açougueiros, os pedreiros, carpinteiros, pessoal que se liga com a gente aqui na Rádio Esmeralda. Esse é o Show da Tarde, a produção executiva da minha rainha Giza Vichnitsky. Vamos assim! Música.

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6: 16 horas e 37 minutos.
7: Estamos de volta com o nosso Show da Tarde na Rádio Esmeralda, a mais popular. Abraço aí para você que se liga com a gente. 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É o nosso Show da Tarde aqui na Rádio Esmeralda, até às 6 horas da tarde na sua companhia. 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Vamos chegando com mais música, você que se liga com a gente aqui no nosso Show da Tarde, e vamos com muita música especial para você que gosta da boa música do Rio Grande, não é verdade? Abraço aí pro meu amigo Cláudio Omar Bittega, tá sempre na nossa companhia. Abraço pro Cláudio Miro Vida, também tá sempre aí na nossa audiência. Meu amigo lá, rapaz, também lá em Bom Jesus, o Átila, né? Tá sempre escutando a gente aí. Abraço, Átila! Abraço aí pra você e toda a rapaziada se liga com a gente nos interiores aí, né? Pessoal, tá, os interioranos aí na nossa sintonia, pessoal da cidade também, pessoal das fazendas, obrigado pela companhia, a audiência espalhada em todos os cantos e recantos da Vacaria Região. Esse é o Show da Tarde aqui na Rádio Esmeralda, a mais popular. 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É o nosso Show da Tarde aqui na Rádio Esmeralda. Até às 6 horas na sua companhia. Chegando com mais música para você.

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1: Estamos de volta com o nosso Show da Tarde aqui na Rádio Esmeralda 96.5. É o melhor da música do Rio Grande, gente, aqui no nosso Show da Tarde na Mais Popular. E vamos juntos, né, com muita música e animação aí pra você. 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Vamos chegando com mais música. Você se liga aqui no nosso Show da Tarde na Rádio Esmeralda.

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6: 16 horas e 57 minutos.
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8: Estamos de volta com o nosso Melhor da Tarde aqui na Rádio Esmeralda Mais Popular, trazendo sempre o melhor da música gaúcha aí pra você que se liga com a gente. Abraço meu amigo Luiz Gonzaga, também aqui do bairro Imperial Franciose, né? Tá sempre ligado com a gente. Alô, Luiz Gonzaga, abraço aí pra você. 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Também lembrando pro pessoal que tá ligado com a gente aqui no nosso Show da Tarde na Rádio Esmeralda Mais Popular. 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Vamos chegando com mais música aí pra você. Meu amigo Miranda aí ligado com a gente. O Jair também tá sempre na nossa companhia. Alô, Jair. Abraço aí pra você. O Paulo também tá sempre aí acompanhando a gente. Paulo Júnior lá em Bom Jesus, né? Aqui na nossa sintonia. Abraço aí pra toda a nossa audiência que é muito boa, né? O pessoal tá sempre ligado com a gente. E cada vez mais aí as pessoas falando com a gente na rua, Samir e a Giza, né? Abraço aí pra vocês, gente. Obrigado pela companhia e audiência de sempre, né? Vamos chegando então com muita música pra você aqui no

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2: Estamos de volta aqui com o nosso Show da Tarde na Rádio Esmeralda mais popular. É, gente, mandando um abraço aí para toda a rapaziada que tá ligado com a gente aqui, né, no nossa 96.5. 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Vamos chegando com mais música aí, o pessoal tá ligado com a gente, né? Aqui no nosso Show da Tarde, na Rádio Esmeralda, né? Meu amigo Xancho tá sempre na companhia. Alô, Xancho, abraço aí pra você e o Xanchinho, né? O Xancho e o Xanchinho, seu filho. Abraço aí pra vocês, obrigado pela sintonia. E todo o pessoal que se liga aqui no nosso Show da Tarde, na Rádio Esmeralda.

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3: 17 horas e 16 minutos.
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5: Estamos de volta com o nosso Show da Tarde aqui na Rádio Esmeralda mais popular. 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Vamos chegando aí com mais música para você que se liga aqui no nosso Show da Tarde na Rádio Esmeralda, a mais popular. Alô, tio Miranda, gente bacana aí do Barcelos. Abraço aí para você também. Abraço aí para toda a gurizada ligada com a gente aí também no sítio, né? O pessoal aí lá no Campestre também tá ligado com a gente lá. O Sadi. Alô, Sadi. Abraço aí para você e toda a nossa audiência que se liga aqui.

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4: Estamos de volta com o nosso Show da Tarde aqui na Rádio Esmeralda, a mais popular. 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

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Vamos chegando com mais música, aí você ligado com a gente, meu amigo Gilberto, aí Miquelin tá sempre na nossa companhia. Alô, Gilberto, abraço aí pra você, pro Vini Casara, pessoal que tá ligadinho com a gente na nossa audiência, né? Abraço pro meu amigo Chuteirinha, alô Chuteirinha, tá sempre aí na nossa sintonia, abraço aí pra você também. E abraço aí pra rapaziada que tá na nossa companhia, o pessoal tá trabalhando aí, nossos amigos açougueiros, os pedreiros, carpinteiros, pessoal que se liga com a gente aqui na Rádio Esmeralda. Esse é o Show da Tarde, a produção executiva da minha rainha Giza Vichnitsky. Vamos assim!

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5: 17h34.
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2: Estamos de volta com o nosso Show da Tarde na Rádio Esmeralda, a mais popular. Abraço aí para você que se liga com a gente. 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É o nosso Show da Tarde aqui na Rádio Esmeralda, até às 6 horas da tarde na sua companhia. 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Vamos chegando com mais música, você que se liga com a gente aqui no nosso Show da Tarde, e vamos com muita música especial para você que gosta da boa música do Rio Grande, não é verdade? Abraço aí pro meu amigo Cláudio Omar Bittega, tá sempre na nossa companhia. Abraço pro Cláudio Miro Vida, também tá sempre aí na nossa audiência. Meu amigo lá, rapaz, também lá em Bom Jesus, o Átila, né? Tá sempre escutando a gente aí. Abraço, Átila! Abraço aí pra você e toda a rapaziada se liga com a gente nos interiores aí, né? Pessoal, tá, os interioranos aí na nossa sintonia, pessoal da cidade também, pessoal das fazendas, obrigado pela companhia, a audiência espalhada em todos os cantos e recantos da Vacaria Região. Esse é o Show da Tarde aqui na Rádio Esmeralda, a mais popular. 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É o nosso Show da Tarde aqui na Rádio Esmeralda. Até às 6 horas na sua companhia. Chegando com mais música para você.
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5: Estamos de volta com o nosso Show da Tarde na Rádio Esmeralda, agora para dar aquele tchau e agradecer a tua audiência, que foi bom demais. Muito obrigado pela sua companhia. E a gente se encontra, gente, aí no próximo programa com muita música e animação pra você. E lembre-se, né? Hoje ainda tem o nosso querido Paradão Sertanejo, logo após a Voz do Brasil. Sammy Becker e Giza Vitinice. Obrigado, Giza, pelo trabalho maravilhoso. Obrigado a Deus por mais um dia de trabalho. E obrigado a vocês pela audiência, os nossos patrocinadores, amigos e parceiros, pela parceria. Sempre com Deus no coração, o rádio na Rádio Esmeralda tá louco de bom. Grande abraço, gente. Fica com Deus. Fui!

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4: A Brigada Militar de Vacaria realizou durante a Operação Elo de Proteção uma palestra alusiva ao Agosto Lilás na Associação de Meninos e Meninas Assistidos, a AMA, destinada aos participantes do projeto no turno da tarde. A atividade, conduzida pela Patrulha Maria da Penha, teve como foco a prevenção da violência doméstica e familiar, com orientações sobre reconhecer situações de violência, buscar ajuda e garantir que vítimas tenham acesso à proteção e ao suporte necessário. Também foi destacado o papel da comunidade e a importância de não permanecer em silêncio diante dessas situações, incentivando atitudes de cuidado, respeito e proteção. As próprias crianças participaram do encontro com a apresentação da música O Cravo e a Rosa, proporcionando um momento de leveza e integração. A região da 23ª CREC celebrou uma grande conquista no Índice de Desenvolvimento da Educação Básica, o IDEB. A 23ª registrou um avanço expressivo no desempenho de alunos desde os anos iniciais até o ensino médio. O IDEB avalia a qualidade do ensino no país, cruzando taxas de aprovação com o desempenho em provas de português e matemática. Os números da 23ª nos anos iniciais subiu de 6,2 para 6,8 pontos. Anos finais evoluiu também de 5,1 para 5,7. No ensino médio, maior salto histórico, subindo de 4 para 4,8. As escolas de destaque na região, séries iniciais, escolas Dalvas, Anoto de Lemos, José Fernandes de Oliveira, Zezinho e Padre Pacífico. Anos finais, Dalvas, Anoto de Lemos, Irmão Getúlio e Conde de Afonso Celso, de Bom Jesus. No ensino médio, Álvaro Laureano Brum, Campestre da Serra, Frei Casemiro, de IP e São Paulo de Tarso, do Pinhal da Serra. A liderança da coordenadoria, professora Gilvana Rissardi Baldin, reforçou que o apoio dos pais em casa é fundamental para combater a evasão e o abandono escolar, um desafio diário enfrentado principalmente no ensino médio. A Câmara de Vereadores aprovou na noite de ontem o substitutivo ao projeto de lei legislativo 005/2026, de autoria do vereador Carlos Ibete, União Brasil. A proposta estabelece normas para a atuação administrativa quando árvores localizadas em imóveis particulares representarem risco à vida, à integridade física, à segurança pública, ao meio ambiente ou ao patrimônio. A situação deverá ser confirmada por avaliação técnica do órgão ambiental competente. Após a constatação do risco, o responsável pelo imóvel será notificado para adotar as medidas necessárias. Nos casos em que houver alegação de insuficiência financeira, a situação poderá ser analisada em processo administrativo, considerando informações como renda familiar, inscrição no Cadastro Único e outros documentos que comprovem vulnerabilidade social. O reconhecimento dessa condição não garante automaticamente a isenção, benefício ou cancelamento de penalidades. A sargento da Brigada Militar Carla Adriana Brum Baques Henrich, de 49 anos de idade, morreu após uma colisão frontal entre um carro e um caminhão na manhã desta quarta-feira na BR-285 em Vitória das Missões, na região das Missões. O acidente ocorreu por volta das 6h20 da manhã, no quilômetro 511 da rodovia. Segundo a Polícia Rodoviária Federal, Carla conduzia um GM Celta emplacado em São Luís Gonzaga, no sentido São Luís Gonzaga-Santo Ângelo, quando colidiu frontalmente com o caminhão Mercedes-Benz Atego Deita Jaí, que trafegava no sentido contrário. As circunstâncias do acidente ainda estão sendo investigadas. A militar não resistiu aos ferimentos e morreu no local. O motorista do caminhão de 42 anos não ficou ferido. O trecho da rodovia permaneceu isolado e sinalizado pela Polícia Rodoviária Federal para a realização da perícia. Bombeiros e Brigada Militar auxiliaram no atendimento da ocorrência. Carla era segundo sargento da Brigada Militar, estava lotada no Departamento de Ensino e Cultura, no Colégio Tiradentes da Brigada Militar de Santo Ângelo. Ela ingressou na corporação em 2004. A Brigada Militar comunicou o falecimento da militar e informou que ela deixou o esposo e dois filhos. Os atos fúnebres estão sendo realizados na sua cidade. O Banrisul oficializou a posse de Robson Oliveira Santos como diretor de desenvolvimento da instituição. Funcionário de carreira do banco, o administrador assume a área de negócios da instituição. Com mais de 20 anos de experiência no setor financeiro, Robson construiu sua trajetória no Banrisul, onde ocupou cargos de liderança em diversas áreas. Ao longo da sua carreira, reuniu vivência em crédito, finanças e varejo bancário, associado a funções de articulação institucional e leitura de cenários complexos. Nos últimos anos, esteve à frente da Superintendência Executiva de Agronegócios, fase marcada por desafios relevantes no setor primário. Também, nesse período, participou da condução de medidas voltadas ao suporte aos produtores rurais em meio aos eventos climáticos extremos. Já liderou a área de varejo do banco, com atuação sobre a rede de agências, portfólio de produtos e estratégia comercial, e passou por funções ligadas ao desenvolvimento de produtos de crédito e à gestão de riscos, consolidando domínio técnico sobre diferentes etapas do ciclo financeiro. Ele é graduado em administração com ênfase em finanças pela URGS e com MBA em agronegócios pela USP. O executivo também teve passagens por programas internacionais focados em inovação e tendências do sistema financeiro no Vale do Silício, Israel e Lisboa. O órgão especial do Tribunal de Justiça de Minas Gerais determinou por unanimidade o afastamento imediato do juiz Milton Lívio Lemos Salles, que viralizou nas redes sociais após entornar uma garrafa de vinho e fumar durante uma audiência virtual. Posteriormente, o magistrado gravou um vídeo em que disse ser vítima de difamação e acusou colegas do tribunal e o ministro Alexandre de Moraes do Supremo Tribunal Federal de corrupção. A decisão do órgão especial, colegiado formado pelos desembargadores mais antigos da corte e por um grupo eleito por seus pares, confirmou em menos de 24 horas a determinação cautelar do Corregedor-Geral da Justiça de Minas Gerais, desembargador Raimundo Messias Júnior, que havia afastado Salles no início da tarde de ontem. Surgiram outras acusações contra o magistrado, que agora perde todos os seus direitos. O Sindicato Nacional da Indústria de Produtos para a Defesa Vegetal, Sindveg, mantém uma plataforma gratuita de treinamento online para capacitação técnica na aplicação de defensivos agrícolas. Plataforma que disponibiliza cursos gratuitos com certificação digital ao termo dos módulos. Já reúne mais de 20 mil usuários cadastrados entre produtores rurais, trabalhadores do campo e demais integrantes da cadeia produtiva agrícola. Conforme justificativa da entidade, que reúne empresas produtoras de produtos químicos e biológicos de defesa vegetal, a capacitação técnica tem um papel estratégico no fortalecimento do setor, sobretudo num cenário em que a eficiência e a adoção de boas práticas se tornam cada vez mais acessíveis. Entre os módulos disponíveis está o curso Uso Correto e Seguro, com materiais voltados às principais etapas relacionadas à aplicação dos produtos, destacando temas como segurança e aplicação, prevenção e primeiros socorros, aquisição, transporte e armazenamento, aviação agrícola, defensivos agrícolas prejudiciais, manejo fitossanitário e controle biológico. Um voo da Azul, um Airbus A320, que partiu na manhã de ontem, dia 11, do aeroporto Hugo Cantergiani de Caxias do Sul, precisou realizar uma manobra brusca para evitar uma colisão com uma aeronave de táxi aéreo. A ocorrência foi registrada na região de Galópolis, por volta das 11:30, um bairro de Caxias do Sul. O incidente começou às 11:15, quando o piloto da empresa Voesync Táxi Aéreo recebeu permissão da torre de controle para fazer um voo entre Novo Hamburgo e Vacaria. O avião fazia o trajeto autorizado. Pouco tempo depois, um voo da Azul saiu de Caxias do Sul com destino a Campinas, na região de Galópolis. O piloto identificou que havia outra aeronave no setor e pediu permissão para fazer um desvio para a direita. A manobra foi autorizada. Com a curva realizada, evitou-se a aproximação das duas aeronaves, que poderia resultar em uma ocorrência mais grave. O incidente foi registrado pelo canal Câmera Aeroporto Porto Alegre BR Amigos. Um relatório de prevenção, Reuprev, deve ser confeccionado e enviado para investigação do Departamento de Controle do Espaço Aéreo. A empresa Azul negou que a aeronave tenha feito esta manobra. Um dos eventos mais aguardados do ano em São Francisco de Paula terá início amanhã, quinta-feira. É o 33º Ronco do Bugio, festival que desde 1986 celebra o único ritmo musical nascido no Rio Grande do Sul, justamente em seu berço, nos campos de cima da serra. A programação segue até domingo no Centro de Eventos, reunindo o tradicional concurso de composições inéditas, além de shows e bailes. A entrada é gratuita. A mostra competitiva irá contar com a apresentação de 51 músicas, sendo 20 canções no Ronco do Bugio, nas categorias instrumental e vocal, e 31 composições no Ronco Estudantil, nas categorias infantil e juvenil. Ao todo, serão distribuídos R$23 mil em premiações para autores e intérpretes. Após as performances, o evento segue com shows seguidos de bailes, tendo como atrações nomes como os Serranos, os Chacareiros e Grupo Rodeio. E pesquisadores vinculados ao Programa de Pós-Graduação em Engenharia e Ciências Ambientais da Universidade de Caxias do Sul realizam uma pesquisa com o objetivo de transformar a casca do pinhão em carvão ativado. O material utilizado no tratamento de água, efluentes industriais e na filtragem de emissões atmosféricas pode ganhar uma matéria-prima regional, especialmente durante a época de safra da semente da araucária. O projeto é coordenado pelo professor Ladimir Luiz Beal, com a colaboração dos pesquisadores Rafael Spohr e Lucas Davi, e da estudante de biomedicina Sara Brasil. Spohr afirma que a iniciativa faz parte de um histórico de aproveitamento dos subprodutos regionais que a UCS vem explorando. No final do ano passado, diz ele, trabalhamos com carvão ativado feito a partir de caroço de pêssego. Então, é natural que venha essa ideia de aproveitar algo que é próprio da nossa região, como a casca do pinhão. especialmente entre o outono e o inverno, que há uma grande produção da semente. Conseguir dar uma finalidade útil a essa casca para produzir carvão ativado faz com que as pessoas percebam que aquilo que elas costumam jogar fora pode virar um produto de valor comercial e ambiental, diz ele. O carvão ativado é utilizado por órgãos de saneamento para despoluição de recursos hídricos e esgotos, além de ser empregado como filtro para conter a emissão de gases industriais. A pesquisa busca avaliar o potencial da casca do pinhão para essa mesma finalidade. Embora o carvão ativado possa ser obtido a partir de diversos materiais, os pesquisadores explicam que a casca do pinhão possui propriedades físicas e químicas diferentes. O objetivo é mapear características para avaliar se o produto apresenta diferenciais técnicos em relação aos materiais utilizados. Notícias da Tarde volta amanhã aqui na Esmeralda. Na sequência, você fica com Juliano Branco aqui nos estúdios e Leonardo Silveira no Alto da Glória, o pré-jornada. E às 18h30, Jornada Esportiva com Marcos Cola Duarte. É dia de Jogo do Glória hoje, minha gente. Ou, melhor, noite de Jogo do Glória. A partir das 19 horas, Glória e Guarani de Venâncio. A todos, uma boa noite.
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1: Agora 18 horas e 19 minutos, 14 graus é a temperatura que em Vacaria nesse final de tarde, início de noite de quarta-feira, 12 de agosto do ano de 2026. A partir de agora o pré-jornada aqui pelas ondas da 96.5. Hoje tem divisão de acesso, hoje tem jogo do Glória aqui em Vacaria pela quarta rodada aí da fase de classificação, a fase classificatória aí da divisão de acesso, né? O Glória que tem 3 partidas aí na competição e ainda não conseguiu o vencer e também nem marcar gols ainda no campeonato. 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
0: Busca um violão, São Flamengo tem uma nega chamada Teresa.
1: 6 partidas aí movimentam aí a noite aí de divisão de acesso, quarta rodada da divisão de acesso. Jogos aí com início às 19 horas, também um jogo 19h30 e um jogo aí às 20 horas. Também tem Taça Libertadores da América hoje, tem brasileiros em campo, tem 3 jogos aí pela Libertadores hoje e 3 jogos aí também pela Copa Sul-Americana. 18 horas 21 minutos. Pouco a gente fala aí da rodada, então, da divisão de acesso. Antes vamos dar um pulinho lá no Altos da Glória, chamar o repórter Leonardo Silveira. Hoje é o típico jogo de gauchão, né, mas de divisão de acesso, né, Leonardo? Campo pesado, né, choveu aí durante todo o dia aqui em Vacaria. Agora pelo menos não tá chovendo, mas o campo deve estar bem pesado pro jogo de hoje, né? Muito boa noite.
2: Exatamente, boa noite Juliano, boa noite a todos que nos acompanham aí pelo 96,5 e também pelas nossas redes sociais. Olha o quadro aqui, à primeira vista está bonito o gramado, bem verdinho, né, todo ele quase que não tem espaços onde não há grama, mas aí é aquela coisa, né, quando começa o jogo é que a gente vai ver realmente como é que foi a drenagem, porque choveu, né, durante o dia todo, parou um pouco algumas horas antes do jogo, acho que uma coisa de 1-2 horas antes do jogo parou a chuva, e aqui em cima onde nós estamos, o vento continua pegando, né, lá embaixo talvez esteja um pouquinho mais agradável, mas continua muito frio aqui, a sensação eu acredito que seja de menos do que 10 graus nesse momento aqui em Vacaria. Hoje é o jogo chave para o Glória, jogo de virar a chave, porque nós tivemos aí 9 pontos disputados e apenas um conquistado, e algo que houve muita cobrança por parte aí da direção. Conversamos ao final do jogo lá no, em São Leopoldo contra o Aimoré com o vice-presidente Ivar Saraiva, e ele falou que essas peças que estão aí tem que render mais, a cobrança veio para dentro do vestiário, e eu já quero iniciar essa nossa pré-jornada aí, conversando com o presidente Décio Camargo, justamente para sabermos como vem a animosidade do Glória para esta partida que muitos tratam como uma nova sequência. O Glória terá 2 jogos agora dentro de casa, é importante somar pontos, este Guarani também não venceu, daqui a pouco nós vamos falar também sobre o adversário do Glória, mas inicialmente o presidente Décio Camargo falando aí a respeito da expectativa para jogo de hoje.
3: Décio Camargo, hoje é um dia para a virada de chave do Glória, né? Nós tivemos aí resultados negativos, apenas um ponto conquistado em 9. O que dá para dizer para o torcedor nesse momento? Boa tarde.
4: Boa tarde, Léo. Boa tarde, ouvintes. É o que dá para dizer, remobilização, né? A gente sabe que a situação é difícil, né? Temos um ponto só, né? Você imagina? Então, isso é incomum na trajetória do Glória, mas o time está mobilizado, né? Hoje só tem uma palavra, nada mais foi feito. Tudo que foi de mobilização foi feito, né? No vestiário, tudo hoje é ganhar. A gente falou, só existe a palavra ganhar, não tem ambiente, o ambiente está ótimo, está tudo bem. Os jogadores nunca têm reclamação de nada até agora, né? Este ano, então está tudo certo. Então é ganhar e pronto, não tem outra coisa para fazer.
3: Bom, a gente fala aí num cenário em que o Glória conquiste os 3 pontos, o trabalho deve continuar. Caso isso não aconteça, presidente, comissão técnica será alterada, jogadores serão dispensados, o que, que se tem em 2 cenários? Nós temos que pensar em 2 cenários. No melhor cenário é o que todo mundo quer, mas se acontecer o pior?
4: Primeiro, Leonardo, é o seguinte, temos que, o nosso plano mesmo é ganhar esses dois jogos, né? Fazermos 6 pontos, né? E depois, não posso dizer nesse momento, né, a situação que será, né? Mas a gente, eu posso adiantar sim que vamos ter que fazer alguma coisa diferente, né? Uma mobilização diferente, alguma coisa tem que ser feita, né? Porque não é possível nós chegarmos nessa situação. Mas primeiro vamos ver esse jogo, né? Com certeza ganharemos, né? Precisamos ganhar esse jogo e o próximo sábado também. Os nossos planos é fazermos 6 pontos, né? E o que for diferente disso, vamos aguardar que situação faremos. Mas primeiro vamos fazer esse jogo de hoje.
3: Presidente, no final do jogo contra o Aimoré, o Ivar Saraiva, vice-presidente de futebol, falou que algumas peças não estão rendendo, que se contratou um time com estrelas, na verdade, como o senhor disse, um grupo com aura de vencedor, e isso não estava dando resultado, não estava correspondendo em campo. Nesse período aí, desde aquele jogo até a mobilização para hoje, o que foi dito dentro do vestiário, por parte também da direção, para esses atletas, para que eles tenham consciência de que está nas mãos deles a própria permanência deles dentro da equipe?
4: Tivemos situações, conversas drásticas, né, Leonardo? Porque sabemos, como eu disse desde o começo, todo mundo sabe, nós temos um plantel qualificadíssimo, né? Jogadores muito... Como é que tá, Leocir? Tudo bem? Leocir da Lata? Como é que tá, querido? Vai bem? Tudo bom? Viu? Então é o seguinte, Léo. Nós tomamos situações, né, bem, bem fortes, tivemos conversas muito fortes com os jogadores, estão conscientes disso. Como tu sabes, né, contratamos jogadores qualificados, né, desde o começo da apresentação eu disse, né, usei aquela palavra aura de vencedores, né, e são mesmo, né, jogadores que passaram, os clubes que passaram foram vencedores, né, subiram time, né, jogadores qualificados, né, todo o Rio Grande do Sul, onde nós passamos, até mesmo em Santa Cruz, né, onde passamos em São Leopoldo, né, o presidente Ronaldo até me dizendo, olha os nomes fortes que vocês têm, mas eu sempre acreditei na palavra que tem que ter muita liga no vestiário, né, uma situação forte, porque às vezes no papel tu tem um time qualificado e não corresponde à altura no campo, né, tivemos em outras situações jogadores não tão qualificados, ou de repente mais novos, né, que não participaram de competições importantes e venceram, né? Fizemos campanhas como na Copinha, né, recentemente, jogadores novos, eu não posso dizer jogadores desqualificados, jogadores novos com pouca experiência.

0: participando da sua expectativa e a necessidade, primeiramente a necessidade de marcar gols e vencer aqui em Vacaria para ir embalado para mais um jogo no próximo sábado aqui no Altos da Glória. Mas tudo passa por hoje. Pressão muito grande e a expectativa, é claro, por um bom resultado. Do outro lado, nós temos o Guarani de Venâncio Aires, que também está numa situação um pouco incômoda. Não venceu na competição e eu conversei com o presidente Jorge Silveira, falando justamente a respeito de como vem aí o time para esta competição e algumas questões relativas às datas da divisão de acesso. A gente sabe da dificuldade que se enfrenta nesse momento, nesta estação do ano, né, que se caracteriza pelas chuvas e neste ano mais ainda. Vamos ouvir então a palavra do presidente do Guarani de Venâncio Aires, o Jorge Silveira, falando justamente a respeito da expectativa do jogo e sobre a competição, a divisão de acesso 2026. Presidente do Guarani de Venâncio Aires, Jorge Silveira. Presidente, vindo aqui a Vacaria hoje, Glória e Guarani são equipes que têm uma situação semelhante, não conseguiram vencer ainda na competição. O que foi dito aí em termos de ânimos para os jogadores enfrentarem esse desafio aqui em Vacaria? Boa tarde.
1: Boa tarde. É um jogo importante para ambas as equipes, né? Uma situação que não é favorável para nenhuma das duas. A gente vem aqui com muito respeito pelo Glória, né? Mas com certeza para buscar o resultado positivo. E se trabalha pensando nisso, mas as condições do campo não são as melhores, então acredito que vai ser um jogo muito de embate físico, talvez vai ser decidido numa bola, então, e a gente veio preparado, como falei, respeitando muito a história e o time do Glória, mas sempre buscando a vitória, né? E esperamos que tanto nós quanto o Glória, que a gente possa sair dessa condição adversa, né? E, que eu acho que não é lugar nem de Guarani de Glória, lá na ponta de baixo da tabela, mas é trabalho, é respeito e esse é o caminho.
0: Bom, presidente, a gente fala também sobre essa questão do gramado. Aqui, nós, à primeira vista, parece bom, mas a gente sabe que quando começa o jogo as coisas mudam. A temporada da divisão de acesso sendo realizada no inverno, posição dos clubes, alguns são contrários. O que o senhor pensa a respeito do campeonato ser nessa estação do ano?
1: É, eu vou te dar minha opinião como pessoa física e não jurídica, né? Não usando o CNPJ. Sim. Do clube, mas ficou muito exprimido. Nós não temos tempo de adiar uma partida. Se tiver desabando o tempo hoje, nós vamos ter que jogar, porque em 45 dias tem que ser disputado 15 jogos, né? Então é muito em cima, é viagem, é jogo. Praticamente não vai se treinar mais, né? É descanso e jogo, isso é complicado. Acho que tem que ser revisto. Eu gostaria de uma união de todos os presidentes para nós conversar com a federação, rever isso, né? O espaço é muito curto e, como eu falei, se inventa de cair um temporal agora hoje à noite aqui, que não vai acontecer, mas lá em Venâncio aconteceu contra o Brasil de Pelotas, né? E a gente teve que jogar mesmo assim. Prejudica o espetáculo, prejudica o torcedor, prejudica o trabalho das equipes, então acho que é algo que precisa ser repensado. Principalmente essa questão de jogos muito em cima um do outro, né? Nós estamos jogando hoje aqui, jogamos domingo em casa, já vamos na terça-feira para Bagé e no outro final de semana para Farroupilha, então é. E na outra semana, já na outra quarta para Pelotas, então é viagem e não dá tempo de descanso. Então, se o time que não tiver um plantel grande assim, vai se complicar, né? Então, infelizmente, é o que nós temos agora para esse campeonato, mas aqui já fica a sugestão que a gente converse sobre isso com outros dirigentes, outros clubes, para nós rever essa situação. Eu sei que foi uma ideia da federação ali que pensou no melhor, né, para fugir um pouco do inverno, já que a gente vai entrar no setembro adentro, mas o estado aqui, ele tem essas condições atípicas, nós não temos bem definido, né? Antigamente era, né? Hoje em dia não se tem mais, faz frio lá no mês de dezembro e faz calor no mês de agosto e a temporada de chuva, tem essa questão do El Niño, então são muitas coisas para serem colocadas, né? E acredito que com muita conversa a gente vai ajustar esse calendário e que fique bom para todo mundo.
0: Presidente, um campeonato relativamente curto, né? Como o senhor colocou aí, jogos em cima de jogos, não tem possibilidade de adiamento no caso de alguma intempérie. A situação financeira dos clubes do interior também é complicada nesse sentido. Como é que vem o Guarani para esta temporada?
1: É uma situação financeira. Nós pegamos o clube com uma situação financeira bem complicada, mas graças a Deus a gente tem conseguido honrar com os compromissos, né? A gente está num processo de reestruturação financeira, então esse ano a gente está com um time, uma folha mais baixa com relação aos outros, mas os jogadores escolhidos a dedo ali, né, que vão nos ajudar, mas não está fácil para ninguém, né? E num campeonato curto assim, então é pior, porque se nós pensar no lado do torcedor, nós temos 8 jogos em casa, mas um jogo em 45 dias, 8 jogos. Se tu colocar um ingresso um pouco mais caro, tu perde o público. Então tu te obriga a fazer um ingresso mais barato para que o teu torcedor também vá. Então tudo isso impacta lá no financeiro, né? Que é o que norteia o futebol, né? Infelizmente.

0: repetir, hoje a condição financeira do clube é que vai dizer quem vai brigar por quê, né? Infelizmente está assim, né? Mas nós estamos num processo de reestruturação e se a gente não conseguir subir esse ano, a ideia é permanecer e trabalhar aí continuamente para buscar sempre o melhor para o clube.
1: Ok, seja bem-vindo à Vacaria, presidente, bom jogo.
0: Eu que agradeço a oportunidade de estar conversando e um bom jogo para nós todos aí.
2: Tá aí, portanto, este é o presidente do Guarani de Venâncio Aires, Jorge Silveira, falando da expectativa para o jogo e também fazendo um panorama aí da situação em que vem o Guarani para enfrentar o Glória. O Guarani vem para esta divisão de acesso, ele que foi campeão aí da Terceirona no ano passado. Este é o quadro aqui, Juliano. Glória no aquecimento, Guarani também. Faltam aí 27 minutos para iniciar o jogo. Daqui a pouquinho a bola vai rolar e nós vamos acompanhar em todos os detalhes aqui. Glória e Guarani de Venâncio Aires.
3: Tá certo então, Leonardo Silveira, né? Conversando aí com o presidente do Glória e também com o presidente aí do Guarani de Venâncio. 27 faltando pras 7 da noite, né? 27 aí pras 19. A rodada da divisão de acesso, então, rapidamente passando os jogos aqui desta noite aí de quarta-feira. Teremos, além de Glória e Guarani de Venâncio, teremos aí Veranópolis e Aimoré, também Bagé e Apafute. O Brasil de Pelotas enfrenta o Gramadense. Esses jogos aí iniciando às 19h, 19h30. União Frederiquense recebe o Passo Fundo. E às 20h, o Brasil de Farroupilha recebe aí a equipe do Lajeadense. Hoje também tem Libertadores. Palmeiras joga daqui a pouquinho, hein? Às 19h aí. Joga em São Paulo, aí, enfrentando a equipe do Cerro Porteño, o primeiro jogo aí das oitavas de final aí da Copa Libertadores da América. Outro jogo é Platense e Coquimbo Unido, também jogo marcado aí para as 19h. E às 21h30, o clássico brasileiro da Libertadores, no Mineirão tem Cruzeiro e Flamengo. Já pela Copa Sul-Americana tem 3 partidas aí agendadas aí para esta noite de quarta-feira. Agora, 19h, tem Bragantino e Atlético Mineiro, jogo em Bragança Paulista. Também 19h, o Tigre recebe o Montevideo City Torque. E às 21h30, tem o Santa Fé da Colômbia recebendo a equipe do River Plate. Né, jogos de hoje aí da Copa Libertadores da América. Ou melhor, da Sul-Americana, né? Da Libertadores da América amanhã, mais 2 partidas pelas oitavas de final, 19h tem Mirassol e LDU de Quito. Mirassol joga em casa essa primeira partida e às 21h30 tem a vez do Corinthians, né? Vai jogar contra o Rosário Central lá na Argentina. Já pela Copa Sul-Americana, amanhã também teremos 3 partidas, às 19h tem Santos e Macará, jogo na Vila Belmiro. Também 19h o Vasco da Gama em São Januário recebe o Olímpia e às 21h30 o Cienciano recebe a equipe do Botafogo, né? Os 3 jogos aí de quinta, né? De amanhã à noite aí pela Copa Sul-Americana. Pela divisão de acesso, então amanhã, mais 2 partidas, então fechando a quarta rodada. 19h tem Esportivo e Santa Cruz. No mesmo horário, o Gaúcho recebe o Pelotas. Aí fechando a quarta rodada, então, da divisão de acesso, jogos de amanhã de quinta-feira. 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Rápido espaço comercial, na sequência a gente volta com a jornada esportiva.
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Olá! Muito boa noite, amigo ouvinte da Rádio Esmeralda de Vacaria. Estamos chegando aqui direto do Altos da Glória, porque é hora de acreditar. Três rodadas da divisão de acesso já ficaram para trás. Três batalhas, três capítulos de uma história que ainda está sendo escrita. O Glória ainda não venceu, a vitória não veio, mas a esperança continua viva. Hoje é dia de virar a página. É hora de deixar para trás o que não deu certo, porque no futebol, cada partida é uma nova oportunidade. O Leão da Serra entra em campo sabendo que precisa reagir, precisa lutar, porque essa camisa tem história. Carrega o sentimento de uma torcida apaixonada, uma torcida que sofre, que cobra, mas que acima de tudo acredita. E nós da Rádio Esmeralda estamos juntos nesta caminhada. Vamos levar até você cada lance, cada dividida, cada defesa, cada ataque e, é claro, cada grito de gol que hoje vai sair, tenho certeza absoluta. A nossa equipe acredita na reação. Acredita na primeira vitória, acredita na virada. E para levar até vocês todos os detalhes desta jornada, eu, Marcos Duarte, estarei contando todas as emoções. Na reportagem estará Leonardo Silveira, no plantão Juliano Branco. O nosso responsável técnico pelas externas é Romain Carlesso, na direção-geral Daniel Benetton. Convocamos então você, nosso amigo torcedor, pois aqui é Glória, é Rádio Esmeralda, é hoje também o dia de acreditar. Vamos, Glória, vamos para mais uma jornada esportiva!

0: Como é bom contar com você, nosso amigo ouvinte que já está ligado conosco aqui pelas ondas da 96.5, pelo Facebook da Rádio Esmeralda e também pelo YouTube da Rádio Esmeralda. Vai aqui uma espécie, não, é um desabafo. O futebol no interior está cada vez mais difícil de fazer. Condições que não são impostas fazem com que a gente muitas vezes repense em situações. Hoje, por exemplo, a gente recebeu a informação por parte do fiscal da SEG que não há possibilidade de nem mostrar para você o campo agora na hora do aquecimento. Sim, somente nós, você está nos acompanhando aqui pelo Facebook e YouTube também, somente as nossas imagens, minha e do Leonardo. Então, minha gente, o futebol do interior, ele está cada vez sendo mais privado de você ter o contato com quem? Com o treinador, com os jogadores, pois somente após o término da partida é que você poderá conversar com eles. Gente, tem que ser repensado algumas questões para que o futebol no interior continue ativo. Mas vamos lá, porque nós aqui sim, nós trazemos todos os detalhes para você e vamos trazer todas as informações agora, destacando esta partida, o que é destaque para você. Então, Leonardo Silveira, muito boa noite.
1: Olá, boa noite mais uma vez, Marcos, boa noite aos ouvintes. Destaque para um jogo de virada: Glória precisa vencer. Guarani também não venceu. As duas equipes se reencontram, pois já foram adversárias quando Glória esteve campeão e subiu para a primeira divisão. 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
0: 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Também tem destaque do Juliano Branco. Juliano Branco, nosso plantão, muito boa noite.
2: Boa noite, Marcos. Mais uma vez aí, Leonardo Silveira, nossos ouvintes, Romain Carles também está por aí. O destaque aí é a Taça Libertadores da América. Tem três brasileiros em campo hoje pela Libertadores da América, com destaque para o clássico, né? Entre Cruzeiro e Flamengo, que jogam às 21h30 no Mineirão, jogo de ida aí das oitavas de final da Libertadores da América, informou Supermercados Kellerman.
0: Valeu, Juliano Branco, trazendo detalhes pra gente também do que está acontecendo nesta noite, o que a gente vai ter de movimentação. Noite gelada, fria, porque o vento se faz presente aqui no Altos da Glória, mas a gente quer esquentar tudo, chegando agora com a escalação do Leão da Serra, Leonardo.

0: O glória do técnico William Campos já está confirmado para a busca da sua primeira vitória na divisão de acesso 2026 com Jackson 1, Biteco 2, Saulo 3 e 4, Diego Rocha, 5, Marcão, meia dúzia, Germano, 7, Wilson Júnior e 8, Ares, 9, Alisson Mira, 10, Alan Christian, 11, o capitão Jarro, Jackson, Biteco, Saulo, Diego Rocha, Marcão, Germano, Wilson Júnior, Ares, Alisson Mira, Alan Christian e Jarro. No banco, o técnico William Campos tem 12 Enzo, 13 Jacone, 14 Júnior, 15 Vitor Lattes, 16 Leilon, 17 Kaique, 18 Tony Júnior, 19 Eduardão e 20 Vini. 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

0: Também em busca da sua primeira vitória, o Guarani de Venâncio Aires, do técnico Leocir da Lastra, já está escalado com 1 Prezi, 2 Marlon, 3 Vinícius Silva e 4 Dante, meia dúzia Turati, 5 Guilherme, 8 Lisandro e 10 Pedro, 7 Matheus, 9 Elama e 11 Edigo. O banco do técnico Leocir da Lastra tem 12 João, 14 Matias, 15 Yuri, 16 Johnny, 17 Matheus Soler, 18 Noninha, 19 Nolasco, 20 Vitor e 21 Nereia. Time banco do Guarani de Venâncio Aires, informando para Cyberfly.
1: 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E a arbitragem também já está definida e escalada para o jogo de logo mais.
0: Está no apito o senhor Carlos Vicente de Arruda Lima, auxiliado por Arthur Avelino Birque e Daniel Fogaça. Carlos Vicente de Arruda Lima, Arthur Avelino Birque e Daniel Fogaça. O quarto árbitro, o senhor Alisson Lacorte dos Santos. 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
1: 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Juliano Branco, rodada da divisão de acesso hoje. Quais os jogos que estarão acontecendo? Já tivemos jogos na parte da tarde ou somente à noite hoje, Juliano?
2: Somente à noite aí, Marcos. Além de Glória e Guarani de Venâncio, teremos aí 19 horas no Antônio Davi Farina, Veranópolis e Aimoré. Também 19 horas lá no Bento Freitas, o Brasil de Pelotas, ou Brasil SAF, como queiro, enfrenta a equipe do Gramadense. Já no Pedra Moura, o Bagé recebe o Apafute. 19:30 de hoje, na Arena União, tem União, Frederiquense e Passo Fundo. Às 20 horas, nas Castanheiras, Brasil de Farroupilha e Lajadense. Amanhã, às 19 horas, na Montanha dos Vinhedos, tem Esportivo e Santa Cruz. E na Arena, em Passo Fundo, também 19 horas, tem Gaúcho e Pelotas, informou Sicredi.
1: E o Campeonato Brasileiro, Juliano Branco, somente no final de semana, pois neste meio de semana temos outras competições, né?
2: Competições aí da Comebol, né? Tem Libertadores da América, 3 partidas em instantes aí, daqui a pouquinho inicia Palmeiras e Cerro Porteño, jogo em São Paulo. Também o Platense recebe o Coquinho do Nibo, o jogo também 19 horas. E às 21:30 tem Cruzeiro e Flamengo. Já pela Copa Sul-Americana, 19 horas tem o Clássico Brasileiro entre Bragantino e Atlético. Também no mesmo horário tem Tigre e Montevideo City Torque. E às 21:30, Santa Fé da Colômbia e River Plate, informou Fantin Peças.
1: Leonardo Silveira, o que a gente pode falar do torcedor que está vindo para cá hoje? Esse é de fé.
0: Esse é torcedor raiz, esse é torcedor que não abandona o clube em momento algum. Olha, observando aqui, nós temos aí um número pequeno na geral e também um número pequeno na social. E mesmo assim, a prefeitura mais uma vez fez aquele movimento, né, de colocar 200 ingressos à disposição da comunidade, mas talvez o frio e a chuva, né, porque nós tivemos chuva durante boa parte do dia hoje, acabou afastando aí a nossa comunidade aqui do Estádio Altos da Glória. Porém, os que vieram são aqueles de fé, são aqueles de sempre, né? E sempre lembrando que ainda há tempo, se você está nos acompanhando, quer vir, venha para o estádio, traga seu radinho e nos acompanhe. Os valores dos ingressos são os mesmos, R$40 na social, R$20 na geral, e também a meia entrada comercializada a R$20. 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
1: 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Um abraço todo especial para o Cleiton Silveira, Gilmar Carlos Dondé. Grande abraço. Obrigado também pelo Gelson Christian de Souza. Tá ligado com a gente. Tá lá no Ceará torcendo pelo Glória. O Antônio Carlos Borges Correia, né? Hoje diz ele, é vitória, né? Chega de derrota, né? Também o Cleiton Silveira, a Andriele Tonioli, Ernesto André, o Eduardo Bircheier, o Sérgio Duarte, também temos aqui com a gente o Claudino Teixeira Marafágio, também conosco, quem está mais aqui, a Júlia Souza, Lucas Menin, grande Lucas, aquele abraço para você. Alô, Volney Silveira Oliveira, tá ligado conosco, o Erli Antônio Boaventura, Éder, Anessa, lá em, também estão aí com a gente ligados, estão lá em Santa Catarina, aquele abraço, Pinduca, um abraço todo especial para você, para a turma aí, tá bom? A Márcia Faria, Thiago de Vargas, o Leandro, a Clélia Pereira, o Silva, o Victor Silva, Andriel Silveira, também o Volney Silveira Oliveira, Davi, a Elisiane, também conosco aqui, quem mais? O Ezequiel Chaves, tem muita gente ligado conosco aqui, obrigado pelo carinho. Alô, Jonathan Rodrigues, Jaqueline Silveira, né? Obrigado pela parceria, o Eduardo Luque. Hoje vamos chegar aí, diz o Deluque, né? Mesmo com frio, não se afrouxa, meu garoto. Vem pra cá, vem pro Altos da Glória. Bem agasalhado, tá bom. Um detalhe, Leonardo, que a gente pode observar, o gramado, né, também, ele conseguiu dar uma grande melhora neste momento, né?
0: Sim, você viu que só do aquecimento já ficaram as marcas aí, né, onde os jogadores atuaram mais aí, ó, e lá na entrada do gol, lá também, nas duas goleiras, na verdade, ficou um pouco mais de terra aí. Vamos ver como é que ele vai estar ao final da partida, né, Marcos?
1: Mas eu me refiro porque tínhamos poças d'água, ele está suportando.
0: Quanto a isso, sim, estamos observando aqui, né, à primeira vista, propício aí para a prática do futebol. Claro que vai ter aquela tradicional dificuldade a mais por conta do grande volume de chuva, mas para olhar assim, tranquilamente, não há água em local nenhum do estádio. O Lara já está aí pronto para entrar em campo com a camiseta azul, aquela faixa branca, né, a lista branca, e os calções também azuis, né, uniforme número 1 do Glória, o novo uniforme do Leão da Serra.
1: E a expectativa?
0: A expectativa é grande, né? Das duas partes. Eu conversava com o presidente do Guarani, ele me dizendo que o time veio com uma estrutura, com um investimento talvez um pouco mais modesto, buscando se manter na competição, mas que sabe da dificuldade que vai enfrentar aqui, respeita o Glória, mas quer sim também a vitória, porque não venceu, né? Tem 2 pontos, está à frente do Glória, mas sem vitórias. E por outro lado, o Glória mais pressionado do que nunca, não é, Marcos? Porque, como nós íamos comentando, dos 9 pontos, apenas 1 ponto conquistado. Hoje é o dia para virar a chave, virar a página e aí sim emendar 2 vitórias, porque teremos 2 jogos importantes e difíceis em casa. São ingredientes para uma partida muito boa aqui no Altos da Glória para quem veio prestigiar. 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
2: Marcos.
1: No momento que está no gramado Glória e também o Guarani, Juliano.
2: Até sobre a questão que você falou ali, que não poderia nem filmar o campo ali, tudo, né? Como você disse, acho que a federação precisaria rever, né? Porque o próprio Campeonato Brasileiro aqui, ó, a gente percebe que canais aí de youtubers aí, cobrindo, né, as equipes aí, eles conseguem, né, a imagem do aquecimento de jogadores, enfim, de antes do jogo, né. Durante o jogo a gente sabe, né, que realmente não pode, né, e até o pós-jogo, né, a gente vê vários canais aí conseguindo a imagem do campo, né. Até eu acho que a federação poderia repensar um pouco, né. A Conmebol, a gente sabe que não pode, né, no Sul-Americana, Libertadores, realmente você não pode filmar nada ali, né. Mas eu acho que aqui o interior, sabe, acho que a federação poderia bem rever um pouquinho esse fato aí.
1: É verdade. No momento que está sendo entoado o hino rio-grandense.

0: Aí o hino rio-grandense sendo ele aí já tocado, né? E agora vai o cumprimento das equipes. O Glória de Jackson, Biteco, Saulo, Diego Rocha, Germano, Marcão, Ares, Alan, Christian, Wilson, Júnior, Mira e Jarro. Também com a gente está aí o Guarani de Venâncio Aires com Prezi, Marlon, Vinícius Silva, Dante, Turati, Guilherme, Lisandro, Pedro, Matheus, Elama e Edgo. Essas são as duas equipes que já estão prontas, estão no gramado. E a gente vai ter agora aquele momento onde os capitães estarão fazendo o sorteio. Pelo lado do Guarani, é o Dante aí que vai fazer o sorteio, pois é o capitão. Do lado do Glória, quem está de capitão hoje é o Jarro, novamente, me parece, né? A gente já vai confirmar ali.
1: Pelo menos na lista que nós recebemos, ele é o capitão mais uma vez.
0: Então é o Jarro, sim. Todos os jogadores do Glória estão no gramado para tirar aquela foto, viu? É um momento de união, isso demonstra, e a gente espera que essa união reflita dentro de campo com uma vitória para o jogo de logo mais, Leonardo.
1: Com certeza, precisamos aí de uma vitória, importantíssimo, porque nós temos dois jogos em casa e são 6 pontos imprescindíveis para a sequência e também, por que não dizer, da sobrevivência do Glória numa zona mais tranquila. Afinal de contas, hoje estamos figurando aí na penúltima colocação. Claro que falta muito campeonato, mas é um dado que alerta: se o campeonato acabasse hoje, o Glória estaria rebaixado juntamente com o Lajeadense. Claro que isto é uma situação momentânea, mas que se não for contornada a tempo, vai acabar trazendo sérias dificuldades lá na frente. A gente já sabe. Isso já aconteceu em outras oportunidades, né, Marcos? Tivemos um início ruim em algumas temporadas, lutamos aí para não cair e as coisas nem sempre são como a gente espera. Esperamos que aqui dê tudo certo. Nas outras oportunidades estávamos ruins, estávamos numa condição não muito boa, fomos nos recuperando e até chegamos a disputar vaga, né? Ficamos por pouco. Tomara que isso não se repita, que esta página seja virada já hoje e já comece a ascensão do Glória para que nós possamos lá no dia 19 de setembro estarmos sabendo com quem nós vamos jogar na sequência da competição.
0: Algumas novidades a gente tem na equipe do Glória: o Saulo saindo como titular, o reforço que chegou, e o Eduardo está no banco, mas temos ausências também, Leonardo.
1: Temos a ausência do Vitor Carvalho, segundo informações que temos aqui por lesão, 4 meses ele estará fora dos gramados.
0: Fora da competição.
1: Fora da competição. E também o registro aqui, a mulher do Marcão acabou de ser mamãe, né? Acabou de ganhar o seu neném.
0: Então, Marcão hoje tem um momento todo especial nesse jogo, né? Para fazer aí o resultado, comemorar uma vitória.
1: Quem sabe fazer um gol e dedicar ao seu filho, né?
0: Olha, infelizmente, o Vitor Carvalho, ele jogou 45 minutos, um pouco mais, talvez, e sentiu. E aí, minha gente, ele já foi substituído e fica fora o restante da competição. A perda muito grande. Menos mal que Juninho deve já retornar para o final de semana.
1: Exato,
0: né?
1: Estamos aguardando ansiosamente pela entrada dele, né? Para dar esse reforço no meio do campo do Glória, né, Marcos?
0: Enquanto que o Rafael teve um entorse no tornozelo no treino de ontem e fica de fora. O exame foi feito hoje para ver quanto tempo. Ah, a situação também é essa. É complicado.
1: Temos que contornar todos esses problemas, além da necessidade de vencer aqui hoje.
0: E o Glória continua a busca de reforços. Já vai ser dada a largada no jogo, o início. Elama, camisa número 9 do Guarani, é quem está ali para tocar na bola. No nosso aqui já fechou 19 horas. Juizão, é só você começar, tá tudo ok, tá tudo certo. Euclides Paim, Boeira, aquele abraço para você. 984-1862-98, o telefone que você pode mandar a sua mensagem para a gente. Também estaremos fazendo o registro. Atenção, árbitro da partida, o Carlos Vicente, já está ali no gramado, vendo os últimos detalhes, tá tudo ok, tá tudo certo. Quarto árbitro chega ali também, zerou o cronômetro e ele vai estar autorizando o início da partida, válida pela quarta rodada. Tá valendo, a bola já tá rolando aqui no Alto da Glória. O Guarani de Venâncio sai com a bola dominada, tenta o lançamento lá na frente, tira, aí o jogador que é o Diego Rocha no primeiro momento, sobrou de novo para a equipe do Guarani, que vai chegando no interior da área, bateu em cima da marcação, vai sobrar no meio de campo para a equipe do Glória, recupera Germano aqui do lado esquerdo, faz o lançamento em profundidade para o Jarro, tem a marcação de 2 jogadores, Jarro fica com a bola, passa pelo primeiro, atenção, de novo tentando chegar na linha de fundo, Germano imprime velocidade, recebeu a bola, fez o cruzamento no interior da área, tira dali a defesa do Guarani. O Glória teve postura forte nesse início de partida, Leonardo.
1: Teve postura sim, tentativa do Jarro, ele viu o Germano passando, o cruzamento veio da esquerda para o meio, só que não tinha ninguém, safou, tirou a zaga do Guarani, 0-0, mas já chegou o Glória, parece uma mudança de atitude.
0: E tem arremesso lateral para o Glória aqui do lado esquerdo. esquerdo, campo ofensivo, está ali Germano para fazer a cobrança, já vamos chegar a um minuto, primeiro minuto da partida. Marcão, o papai, que está aí com a bola dominada, largou mais à frente para o Jarro, sofreu a carga, o Jarro tira dali a defesa do Guarani, mas não consegue ter domínio, camisa número 10, o Pedro colocou para arremesso lateral, mais um favorecendo o Glória. Todas as ações até agora na partida estão acontecendo sim aqui do lado esquerdo ofensivo da equipe do Glória. Germano em mais uma cobrança de lateral, colocou na frente, a bola ficou com o Alisson Mira, sofreu a carga, a marcação de dois jogadores, não consegue passar, tinha três ali, vai tentar agora na velocidade chegar a equipe do Guarani, tira de lá o Saulo, deixou mais atrás para o Diego Racha, recupera a bola, deixa mais atrás ainda onde está o Jackson. 1 minuto e 30 deste primeiro tempo, 0-0, 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Tentando chegar de novo no ataque a equipe do Glória com Germano. Germano recomeça o jogo, deixa para Marcão. Marcão está curtindo uma de zagueiro, tem mais ao seu lado aqui o Diego Rocha, é para ele que a bola chega do lado esquerdo, intermediária defensiva, chegando no meio de campo, vai fazer o lançamento, se preferiu o Germano que não tem marcação, vai colocar a bola no interior da área, rasante, sobrou pro Mira, não teve domínio, segura e tira de novo de lá do sistema defensivo Guarani, mas o Glória recupera a bola com o Biteco. Biteco deixa pro Saulo, Saulo tenta colocar na frente, velocidade pro Wilson Júnior, chega a marcação do Dante, Dante tem a bola dominada, vai esperar o contato, é isso que ele faz, espera o contato, mas o Wilson Júnior chega dali, tira a defesa mais uma vez do Guarani, a bola bateu por último em quem? Bateu no jogador da equipe do Guarani, então é arremesso lateral pro Glória.
1: Bateu por último no Guarani, olha o Glória, Glória com a outra postura, hein? Está permanentemente rondando o ataque nesses primeiros instantes do primeiro tempo.
0: Ofensivo Glória nesse instante, Skill Cereais, parceria do produtor a qualquer tempo, de novo começando a partida aqui pelo lado defensivo do Glória, do lado esquerdo com Jarro, Jarro passou o pé sobre a bola, vai levando mais para o meio de campo, conduzindo, tem a marcação sobre ele, segura, prende de novo, um, dois, deixou para o jogador que era o Ares, Ares recua para o Saulo, zagueirão da equipe do Glória, fazendo a estreia com a camisa do Leão, largou para o Biteco do lado direito, vai colocar mais à frente onde está o Jarro, tem a marcação sobre ele de dois jogadores, o Jarro fez, aí o Sassari aqui, colocou lá no interior da área, tira a defesa de novo do Guarani, sobrou para o Ares, chutou alto demais, a bola foi pela linha de fundo, é só tiro de meta.
1: Só tiro de meta, a bola sobrou para o Ares, ele cortou para a perna direita, só que subiu muito, apenas acompanhou o goleiro Prezi, mas veja Marcos que o Glória está dominando as ações nesse início de partida.
0: Atitude diferente no jogo de hoje. 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Tem ao tiro de meta para a equipe do Guarani, teve jogador que estava caído no interior da área, já levantou, tá tudo ok, tá tudo certo, mas ele ficou matando aquele tempinho, até porque o Glória tá muito forte ofensivamente. Era ali o Marlon, camisa número 2. Prezi vai fazer a cobrança do tiro de meta, jogador experiente o Prezi, já tá ali a bola sendo feita, colocou aqui mais ao lado o jogador que era o camisa número 3, o Vinícius Silva, fez o lançamento na frente, não foi para ninguém, mas tinha impedimento do ataque do Guarani.
1: Impedimento do ataque do Guarani, tinha dois jogadores ali na banheira, o bandeirinha bem posicionado anotou, agora já vai com a bola dominada, 0-0.
0: Saulo trocando passes com seu companheiro de zaga, que é o Diego Rocha, Diego Rocha segurou, prendeu, vai fazer o lançamento mais à frente, tem a carga sobre ele, segura, prende, agora sim, tenta colocar na frente, desequilibrado, foi pela linha lateral. Lateral favorecendo o Guarani de Venâncio, que está com a bola para ser feita a cobrança através do Marlon, camisa número 10. Número 2, 0-0, 4:40, 4:40 do primeiro tempo. 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Já cobrado o arremesso lateral, pula por ali o Germano, melhor para a equipe do Guarani que tenta chegar no ataque, Saulo, é ele soberano que colocou a bola por arremesso lateral, não quis saber de brincadeira, aquela famosa frase, zagueirou, né, não quis saber
1: de brincadeira, perna direita,
0: é verdade, e colocou a bola por arremesso lateral aqui do lado direito para o Marlon fazer a cobrança. 0-0 no placar, você ligado na Rádio Esmeralda 984186298. A gente vai conferindo aí os destaques para você, todas as informações e o seu registro. A lançada bola no interior da área do Glória, vai sobrar no interior da área também para o equipe do Guarani, chutou em cima da marcação de novo, vai sobrar aqui com camisa número 8, Lisandro, deixou mais ao meio trocando passes, o Marlon vai receber, tira dali a bola no primeiro momento, quando foi fazer o cruzamento não foi legal ali do Edgo e a bola foi pela linha do fundo, tiro de meta.
1: Ele tentava do lado direito buscando camisa número 6, o Turati, para tentar colocar essa bola na área do Glória, só que os dois não se entenderam. Nada demais, segue o jogo, Glória com a bola 0-0.
0: Do lado direito está Labiteco, camisa número 2, com ela dominada, largou pro Saulo. Saulo tem aí liberdade para abrir aqui do lado esquerdo pro Germano. Germano domina a bola, segura, prende, tem mais atrás o Diego Rocha no meio, tá o Marcão. Marcão agora sim pro Diego Rocha, trocando passes da equipe do Glória. O Glória que tenta chegar no ataque de novo, quer o seu primeiro gol na partida, vai tentar passar por ali. Era a marcação do Matheus em cima do Jarro, é falta. É,
1: ali foi muito falta, sim. O Jarro ia arrancando pelo lado esquerdo, mas estava ali para segurá-lo o jogador Matheus, camisa 7 do Guarani. Falta pro Glória. Tá ali o papai Marcão para cobrança.
0: Já cobrou a falta, recuou para o Diego Rocha recomeçar o jogo. Ele já sujou calção, Diego Rocha, viu? Tem o Saulo que tentou fazer o lançamento pro Biteco, muito forte, forte demais, saiu para arremesso lateral. Vai para cobrança o Turati. Turati, camisa número 6 da equipe do Guarani. Não tem pressa. Já observou isso, Leonardo? O Guarani vem pro 0-0, hein?
1: Não tem pressa, para ele tá bom, não está perdendo. E por enquanto ele não está na posição incômoda que o Glória está, né? Mas se isso permanecer, o Glória vai continuar numa situação muito ruim, né, Marcos?
0: E quem precisa da vitória, porque tá jogando em casa, é a equipe do Glória. Biteco tá com a bola dominada, deixou sair pra linha lateral. É lateral pro Glória. Lado direito, campo defensivo, vai fazer a cobrança o Biteco. Autorizado, já colocou a bola lá no alto, pulou mira. Melhor pra zaga da equipe do Guarani. Tira dali o Vinícius Silva. No palão na frente, tentando chegar lá no ataque. Vai tentar o Saulo chegar na bola. Melhor pro jogador do Guarani, que vai fazer o cruzamento no interior da área. Passa por todo mundo. Ninguém chega na bola. Germano disputa a corrida ali com o jogador da equipe do Guarani. Melhor pro Germano. Vai sobrar de novo a bola pro Alan Christian. Vai chutar em cima da marcação. E aí conseguiu o arremesso lateral, favorecendo ao Glória. 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Agora os númerozinhos fica difícil aí do Guarani, viu?
1: Fica, né? Preto no vermelho. É complicado.
0: Rubro negro.
1: Rubro negro.
0: Tá aí, portanto, a equipe do Glória tentando chegar no ataque. Alan Christian tem uma liberdade, tentou colocar na frente. Bateu
1: ele
0: de falta.
1: Ele voltou e deu uma falta aqui atrás.
0: Olha, não entendi porque estava entrando na área o Wilson Júnior.
1: Poderia ter dado a vantagem.
0: Vantagem, aí. Ele estaria entrando na área.
1: Mas foi aí ele mal. Se arrependeu e resolveu voltar atrás aí, né?
0: Não pode, meu juizão, não inventa.
1: É, aí foi mal.
0: Carlos Vicente de Arruda Lima é o nome da fera.
1: E você veja que o torcedor não é em grande número, mas ele faz barulho, né?
0: Participativo, como sempre. 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Já cobrada a falta, tá lá com o Biteco lá do lado direito. Tem aberto ali o Ares. Ele prefere ir na frente pro Wilson Júnior. Tira de lá o jogador da equipe do Guarani. Ali tem poças d'água, ali onde que está. O Ares recupera a bola, então vai ficar com o Marcão. Marcão faz o chute para o interior da área, nas mãos do Prez. Não foi um chute, não foi um cruzamento.
1: Não foi intenção, né? Ele tentou colocar na entrada da área, mas nem chutou, nem cruzou. Ficou nas mãos do Prez, que já repôs em circulação, 0-0.
0: 0-0, o placar do jogo. 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Está aí a equipe do Guarani tendo chegar na frente com o camisa número 11, o Edgo não teve domínio, teve falta favorecendo a equipe do Glória lá, ou era tiro de meta? Acho que é um tiro de meta.
1: Tiro de meta.
0: Exatamente, tiro de meta ali para a equipe do Glória. O Jackson vai fazer a cobrança. Camisa número 1, 0-0 no placar. 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Já cobrado o tiro de meta curto, fica com Ares para Biteco. Biteco tem a bola dominada pro Ares de novo, trocando passe, tentou fazer o lançamento na frente pro Mira, tira o Dante de lá, não quis saber de brincadeira, recupera a bola também o Guilherme da equipe do Guarani, tem liberdade agora para trocar passes da equipe do Guarani, tentar chegar na meta do Glória. Atenção, passou como quis no primeiro momento, tá lá no interior da área, é o Pedro, fez o cruzamento, não, teve interceptação do Diego Rocha, sobrou de novo a bola ali para a equipe do Guarani. A chegada foi do Jarro agora para tirar a bola e sofrer a falta.
1: É, na sombra ficou o Jarro ali tentando, disputando com o jogador da equipe do Guarani. Guarani sofreu a falta, carga faltosa, falta do ataque da equipe do Guarani, por sorte, hein? Mas o Guarani vinha construindo bem, quem cometeu a falta ali foi o camisa 2, o Marlon.
0: Atenção, torcedor, está na hora de conferir comigo o tempo e placar de jogo. Aqui no Altos da Glória, Glória 0, Guarani de Venâncio também 0.
2: Divisão de acesso, jogos em andamento, Bagé 0, Apafute também 0, Brasil de Pelotas 1, Gramadense 0 e Veranópolis 0, Aimoré também 0.
0: 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Bola com o Glória de novo tentando chegar no ataque. O Germano fez o lançamento pro Alisson. Mira dominou a bola, não teve aí a condição de dar a sequência. Marlon bateu em cima do Mira e arremesso lateral. Diz por último, bateu no Carlos, no Vinícius Silva, e aí arremesso lateral, próxima linha de escanteio pro Glória do lado esquerdo. Germano na cobrança, 0-0 no placar, fechando 11 minutos. Lá vai o Glória tentando chegar na bola aérea, na cobrança de falta, no primeiro pau, tira dali o Marlon, vai sobrar de novo no interior da área, sai e houve aquela carga faltosa do Marcão.
1: É, carga faltosa do Marcão, falta de ataque do Glória, ficam ali conversando os jogadores do Guarani, os jogadores defensivos, parece que numa resenha ali para tentar acertar alguma coisa, porque até agora, apesar de não ter levado tanto perigo assim, mas só o Glória jogou, né?
0: E só o Glória jogou, e claro, todas essas questões que está sendo feito pelo Guarani, atrasar a batida da bola e tal, para tentar levar o resultado, que é importante, um pontinho para casa. 11:32 deste primeiro tempo, 0-0, você ligado na Rádio Esmeralda. Lá vai de novo a equipe do Guarani tentando chegar no ataque, tira de lá o Saulo de cabeça, a resposta é do Pedro também, camisa número 10 da equipe do Guarani, vai sobrar então pro Jarro. Jarro tem a marcação, é ali do Lisandro, deu aquele rapinha, sofreu a carga, sofreu a falta, é no campo defensivo, favorecendo o Leão.
1: É mais uma falta aí pro Glória no campo defensivo, já cobrada. Glória parece que tem pressa, hein? Atitude é outra, dá pra sentir, viu?
0: É, mas aquele volume já do início da partida, de chegar até a meta, já não tivemos mais. A gente precisa dar aquela outra estocada chegando lá. Vai de novo o Glória do lado direito, a bola tá com o Wilson Júnior. Largou pro Biteco na frente, tem dois, três jogadores que chegam sobre ele. Sofreu a carga ali o Dante, sofreu a carga, mas não teve nada desfavorável pra falta. Então segue o lance. Segue o lance agora tentando chegar no ataque a equipe do Guarani. A bola vai ficar saindo pelo arremesso lateral, lateral favorecendo o Glória, tá ali o Saulo para fazer a cobrança. É o Saulo ou o Biteco? Acho que foi o Saulo que fez a cobrança, deixou ali para o Diego Rocha. Diego Rocha largou do lado esquerdo onde está o Germano, vai abrindo um pouco mais pro Jarro, pede a bola, agora ele recebe, tem mais à frente ali o jogador que é Alan Christian, passou o pé sobre a bola, largou pro Germano, vai chegar na linha de fundo, atenção, foi forte demais, linha de fundo, tiro de meta, mas tentou chegar o Glória com uma infiltração do Germano.
1: A intenção foi boa do Jarro, ele tentou lá a infiltração do Germano, mas foi muito forte, ele até se esforçou, mas a bola saiu direto pela linha de fundo, apenas em tiro de meta para o goleiro Prezi. 0-0 aqui no Altos da Glória.
0: Alô, Fernando Ferreira, também o Jurandir Santos, Ezequiel Chaves, né? Ailda Maria Maidana, Mara Maidana, aquele abraço para vocês. Tem aí a cobrança do tiro de meta, a equipe do Guarani, já o Prezi coloca a bola lá no alto, na disputa vai sobrar pro Guarani de novo, a bola vai ficar com o Diego Rocha. Diego Rocha ficou com a bola, então deixou pro Germano, tem liberdade, vai imprimindo velocidade, passando do meio de campo, tem aqui o Jarro, Jarro fica com a bola dominada, tem ao lado o Alan Christian, vai dominando, trocando passes, a equipe do Glória para tentar chegar lá no ataque, e Germano segura, prende pro Jarro, legal no interior da área, sofreu a carga ali, o Jarro vai chegar na linha de fundo, fazer o cruzamento, pular a jogada do Glória, melhor para tirada ali do sistema defensivo do Guarani. Depois, a bola sobrou pro Prezi sem perigo nenhum.
1: É, tentativa mais uma vez do Glória aqui pelo lado esquerdo, o cabeceio meio fraco pro Prezi sem perigo nenhum, tentando estocar mais uma vez aí o Glória, Marcos.
0: E o Prezi fez o lançamento forte demais, não chegou para ninguém, e a bola foi ficar nas mãos do Jackson também, que já coloca em circulação com o Saulo. Saulo procura do lado direito defensivo o Biteco. Biteco tem a bola dominada. Próximo a ele está o camisa número 8, o Ares. Ares segurou, prendeu, largou pro Biteco, que vai recuar de novo e recomeçar agora com o Diego Rocha. Tem aberto aqui o Germano do lado. Diego Rocha segura a bola, prende. Agora sim, acha o Germano. Germano pro Jarro. Jarro segura. Aí, mais uma vez, recomeça o jogo. Recua um pouco para tentar trocar passes. Tem o Marcão. Marcão para o Jarro. Vai colocar a bola lá para o goleiro Jackson, era para o Saulo, não deu certo, ficou com o Jackson. Jackson então vai colocar a bola na frente para o Ares. Ares tem liberdade, já o Biteco está lá curtindo uma de atacante, deixou a bola com o Ares. Ares com a bola dominada para o Alan Christian, para o Biteco, atenção, vai chegar na linha de fundo, Wilson Júnior fez o cruzamento, Sobrou pra quem? Pro Jarro. Aqui vai sobrar pro Germano. O Jarro vai chutar alto demais. Tiro de meta.
1: Chegou agora o Glória pelo lado direito. A bola sobrou pro Jarro. Ele chutou de perna direita, mas note que aqui na esquerda o Germano pedia. O Jarro preferiu arrematar pro gol. Ela subiu demais. Foi pela linha de fundo. Só acompanhou o Prezi. 0-0. Tiro de meta, Guarani.
0: Agora, o atacante ele quer, né? Chutar gol. Mas o Germano tava em melhores condições, como disse você,
1: com
0: né?
1: Com certeza. Muito melhor. Aqui tinha liberdade total o Germano aqui pelo lado esquerdo pra tentar, quem sabe, avançar um pouco mais e colocar essa bola na entrada da área. Mais uma tentativa aí que ficou para fora pela linha de fundo. Apenas tiro de meta, bola aí com o Guarani.
0: Bola com o Guarani no meio de campo, tentando trocar passes, estava ali o Edgo. Edgo tem a bola dominada, deixou um pouco mais atrás, recomeçando o jogo agora com o Prezi. Prezi vai se despachar dela, vai tentar colocar na frente, sobrou pro jogador do Guarani, que é o camisa número 9, o Elama, O técnico William Campos vai à loucura com isso, viu? Atenção, o chute de longe no meio do gol, o chute do Pedro nas mãos do Jackson.
1: É, eles também chegam, viu? O Pedro arrematou meio que da intermediária de perna direita, mas no meio do gol estava lá o Jackson. Trabalhou pela primeira vez o goleiro do Glória aí com 15, 16 minutos, Marcos.
0: 16 e 20 desse primeiro tempo, 0-0 no placar. 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Saulo com a bola dominada, segurou, prendeu o zagueirão da equipe do Glória, tinha a marcação à sua frente e deixou mais ao lado para o Diego Rocha. Vai fazer o lançamento na frente, fez um lançamento que era rasteiro, pegou nos pés do Marlon, arremesso lateral para o Germano fazer a cobrança. É aqui do lado esquerdo do campo ofensivo, vai o Germano fazer a cobrança, tem a liberdade, o Areza aqui está sobrando, ele não viu o Areza, agora sim largou para o Mira. Mira segura a bola, tem a marcação sobre o Mira, aí do camisa número 7, o Matheus, que sofreu a carga, sofreu a falta. Falta para o Guarani.
1: É falta do ataque do Glória. Agora o Alisson mira na disputa de bola ali com o jogador Matheus. Acabou cometendo a falta. Falta que vai ser cobrada pelo Guarani. Não tem muita pressa, não. Enquanto isso, o Leocir da Lastra vai orientando aí seus jogadores.
0: Tem aqueles 5 segundos ali, seu Josão.
1: O árbitro está sinalizando lá.
0: Aplica, aplica. Vamos lá. O pessoal já está fazendo aquela catimba. Tentando chegar agora no ataque. Legal, vai ser a bola. Não, o Germano tira de lá porque estava tentando chegar com velocidade o Guarani. Mas o Glória tem a bola com o Wilson Júnior. Tem a marcação sobre ele. Escorregadio está lá do lado direito, hein? O gramado, ele tá mais molhado do lado direito, por isso que as jogadas são quase todas elas feitas aqui do lado esquerdo. Germano com a bola dominada, tem mais à frente o jogador que é Alan Christian, não tem ninguém ali próximo dele, ele recua de novo pro Germano. Germano tem ao seu lado o Marcão, ele recebe a bola, mais atrás o Diego Rocha, vai fazer o lançamento lá pro Wilson Júnior, do outro lado o Wilson Júnior pula, fica com a bola, matou no peito, sobrou pro Alisson Mira, bateu em cima do Dante, escanteio,
1: agora foi pelo lado direito, a bola sobrou para o Wilson Júnior, ele bateu, pegou na marcação, mas o esforço do Alisson Mira foi legal, né?
0: Foi Alisson Mira ali, não quis saber de brincadeira, de fora da área, tentou chutar para surpreender o Prezi, o Dante colocou a bola pela linha de fundo, escanteio para a cobrança do Glória, escanteio para ser feita a cobrança agora, nesse momento, o Glória tenta o seu gol, chegando a 18 e 30, Germano vai ser autorizado, vai colocar a bola no interior da área, antes tem aquela conversinha.
1: Nossa, olha o Salsino que tá lá na área, hein?
0: Aquela conversinha, tu não me empurra que eu não te empurro.
1: Só deu gente do Guarani lá.
0: Olha ali, ó, jogadores.
1: Tá tudo vermelho.
0: Tudo vermelho, e daí ficam provocando um, provoca o outro e tal, o que que vai acontecer? Vamos lá, a bola vai ser colocada agora no interior da área, o juizão só deu aquele conselho pra todo mundo, agora tá valendo, vai lá, a bola viajando no interior da área, pulou o jogador do Guarani e tirou no primeiro momento, vai sobrar pro Wilson Júnior tem aí a liberdade de continuar com a bola, deixar pro Jarro. Jarro tem a marcação sobre ele, livra-se da marcação, vai encontrar no meio de campo o Marcão, ele prefere na jogada individual ficar com a bola, agora sim recuar onde está o Biteco segura, prende, vai colocar mais atrás onde está também o jogador que é o Diego Rocha. Rocha tem a bola para o Arez, muito forte, será que vai chegar o Arez na bola? Chegou e deixou mais atrás então onde está o Jackson vai com ela segurando, vai colocando pro Diego Rocha, o gramado tá pesado, os jogadores estão tentando de toda e qualquer forma fazer a bola rolar. até o presente momento está tendo essa condição. Piteco coloca a bola lá na frente, era pro Germano, vai sobrar aqui pro Wilson Júnior. Wilson Júnior pro Germano, trocando passes, tentou colocar para o jogador que é o Alan Christian, bateu na marcação, tira de lá o jogador que era o Vinícius Silva, vai sobrar de novo por o Arez. Arez não teve domínio de bola, a bola então vai ficar ainda no campo defensivo da equipe do Guarani, tentando fazer a jogada aqui do lado oposto, do lado direito de defesa da equipe do Guarani, com o jogador que era o Matheus, bateu em cima da marcação, mas o Marlon fica com ela. Pedro também disputa a bola com o Matheus, de novo sobra então pro Guarani. Atenção, a bola vai chegar lá no interior da área da equipe do Glória com o Edgo. Edgo tem a bola, segurou, prendeu a marcação em cima dele, Eduarez chutou em cima da marcação, legal, tava o Jackson,
1: tava sim, legal o Jackson, pra conferir o chute lá do lado esquerdo. Olha, se deixar o Guarani vai, hein, e chegou dessa vez, segunda vez que trabalhou o Jackson,
0: não pode dar liberdade. Atenção, torcedor, está na hora de conferir comigo o tempo e placar de jogo. O Guarani vai de novo pro ataque, a bola chegando lá no interior da área, nas mãos do Jackson. Então confere comigo, já passamos da casa dos 20 minutos deste primeiro tempo. Continua Glória 0, 0 também para o Guarani de Venâncio.
2: Taça Libertadores, jogos em andamento, Platense, Coquimbo Unido, Palmeiras e Cerro Porteño permanecem 0-0.
0: Que emoção até o final. Mira com a bola dominada, tentou fazer o lançamento onde estava o Wilson Júnior, bateu em cima da marcação, vai sobrar no meio de campo de novo para disputa de bola com o Arez. Arez deixou para o Alan Christian, tem aberto o Biteco lá do lado direito, ele vai fazer o lançamento no interior da área, cruzou para o jogador que era o Germano, de cabeça, sem direção, linha de fundo, tiro de meta.
1: Cruzamento da direita do Biteco, procurou quem estava mais bem posicionado, era o Germano, ele cabeceou, só que saiu à direita do Prezzi, apenas acompanhou, tiro de meta 0-0.
0: O jogo não para e a sua mobilidade também não. 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Jonas Nunes, aquele abraço para você, os nossos amigos que estão também mandando sua mensagem no 984-186298. Aquele abraço, obrigado pelo carinho. Vai de novo a equipe do Guarani pro ataque, tem a bola dominada lá do lado esquerdo de ataque, a equipe do Guarani vai segurando, prendendo, tentando chegar no ataque. O Glória fecha tudo que pode lá, a marcação é forte e firme, tentou agora no interior da área, tira dali no primeiro momento, atenção, sobrou de novo para a equipe do Guarani, a bola por pouco não foi para dentro do gol, num chute venenoso do ataque, me parecia o Pedro, a bola respingou para ele, não tinha marcação, e aí só ficou observando, nada podia fazer o Jackson, a bola foi pela linha de fundo.
1: É completamente livre, quem chutou ali foi o Matheus, mas o Jackson já estava vencido, ele ficou conferindo, ela passou tirando tinta da trave direita, sorte do Glória. Olha, já é a terceira vez que o Guarani começa a incomodar, hein, Marcos?
0: E o Glória começou a ter de novo aqueles problemas, né, em termos de passes, está aí, parece que já ficando mais nervosa a equipe do Glória, foi uma no início da partida e agora já está começando a encontrar uma dificuldade, tem que surgir aquele golzinho na hora certa para melhorar. 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Tem ali a bola dominada, a equipe do Guarani conseguiu mais um arremesso lateral, não tem pressa, vai para a cobrança o Turati. Turati vai fazer a cobrança, né, do arremesso lateral, né, no campo ofensivo. Já chegamos à casa dos 23-20 desse primeiro tempo, 0-0. Você ligado na Esmeralda. Bola com a equipe do Guarani tentando chegar no ataque de novo. Pedro com ela dominada, liberdade, colocou lá no interior da área pro jogador do Guarani. Tira de lá o sistema defensivo do Glória. Vai sobrar pro Alisson Mira, passou a bola. O que lançamento legal pro Jarro. Jarro tem liberdade, mas tem três jogadores que estão chegando na marcação, passou pelo primeiro, vai tentar passar pelo segundo, chegou na linha de fundo, bateu em cima do Dante, escanteio.
1: É, não tinha o que fazer o Jarro porque estava sozinho, ele foi avançando com a bola, cresceu a marcação em cima dele, inteligentemente chutou em cima do zagueiro, colocou pela linha de fundo, escanteio para o Glória, mais uma bola alçada na área, quem sabe na bola parada, hein, Marcos?
0: Não pode dar liberdade defensiva, a liberdade que está tendo defensiva de novo, a equipe do Guarani me preocupa, numa dessas pode fazer o gol e aí depois fecha todo mundo dentro da área. Tem escanteio pro Glória aos 24. Germano na cobrança. Alto autorizado, o Germano colocou a bola no interior da área, tira o Dante, tirou o Dante no primeiro momento, vai sobrar aqui para a equipe do Guarani sair então na jogada legal, aí sem marcação nenhuma, tenta colocar na frente aí para o jogador da equipe do Guarani, melhor para o Biteco, deixou para o Wilson Júnior, Wilson Júnior tem a marcação sobre ele do Marlon, vai tentar levar na linha de fundo, passou pelo primeiro, vai tentar passar pelo segundo, ali encontrou o paredão do Marlon, era o jogador Matheus que estava no primeiro momento, e o Marlon colocou para arremesso lateral, do lado esquerdo, próximo à bandeirinha de escanteio, Germano. Germano na cobrança, 0-0 no placar, 24, quase 25 do primeiro tempo, cobrou, deixou para o Alan Christian, para o Germano, recua um pouco mais para o Marcão, Marcão vai fazer o lançamento no interior da área, fechado, nas mãos do Prezi, sem perigo.
1: Sem perigo, nem chutou, nem cruzou, mais uma vez o Marcão de perna direita, ficou fácil para as mãos do goleiro Prezi fazer a defesa, 0-0 no placar.
0: 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Teve a colocação da bola em circulação e aí conseguiu mais um lateral no campo ofensivo, a equipe do Guarani do lado direito com o Marlon, camisa número 2. Marlon vai para a cobrança, 0-0 no placar. Você ligado na Rádio Esmeralda, obrigado pelo carinho da audiência. Torcedor vem um número pequeno, é bem verdade. O momento do Glória não é legal, o frio também não, tudo isso ajudou a tirar o pessoal aqui do Alto da Glória. O Mira sofreu a carga, mas vai sim mesmo ficar com a equipe do Glória a bola, porque teve falta em cima do Alan Christian.
1: É uma falta em cima do Alan Christian aí no próximo do círculo central do gramado. Jogadores agora discutindo ali, ficou o camisa 10, o Pedro, né? Que cometeu uma falta ali. Tudo certo, o árbitro vai ali conferir, mas tem jogador agora caído ainda. A reposição será para o Glória.
0: Reposição pro Glória, mas tá lá caído o jogador da equipe do Glória, o Alan Christian, me parece que tá caído ali, sentindo, né?
1: Sentiu a entrada ali, ele tava tentando ligar o contra-ataque, mas agora já está em pé, segue o jogo, bola com o Glória 0-0.
0: 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Tá sempre ligado com a gente também aqui na Rádio Esmeralda, o Chiquinho, toda a turma, olha só que bobeira na equipe do Glória, tenta chegar lá na frente, melhora, o Diego Rocha fica com a bola, ele despacha dali, mas sobra de novo para a equipe do Guarani, que vai colocar a bola aqui do lado direito, chegou para dar um cabeceio legal ali, o jogador que era o Matheus, mas sobra pro Glória de novo, tira lá de trás, não quis saber de brincadeira o Diego Rocha, o jogador que era o Vinícius Silva, ele responde de novo, de um lado, de outro, e agora teve falta para a equipe do Glória.
1: Falta para o Guarani, falta sim que foi cometida ali pelo Marcão, e o técnico William Campos não está gostando nada não, viu, Marcos? Eu vi agora ele sinalizando, balançando as mãos,

0: abraço para você também conosco aí, a Cleonice, obrigado pelo carinho da audiência, todos os amigos que estão com a gente aqui na Rádio Esmeralda, muito mais pessoas estão conosco. Seu Eugênio Andrade Marques hoje não pôde vir pro campo, está ligado com a gente também aqui, obrigado pelo carinho, seu Eugênio. Olha, tem falta perigosa da intermediária, mas vai ser lançada a bola no interior da área do Glória. 0-0 no placar, já chegamos à casa dos 28 minutos, vai ter a cobrança da falta. Tá ali o Guarani para fazer a cobrança. Wilson Júnior é o único a ficar na barragem. Atenção, bola lá no alto. Pedro colocou no interior da área. Tira de lá o Saulo. Tirou, deixou a bola então com o Alan Christian. Alan Christian tem liberdade para chegar e ir para frente. Agora sim chegou a marcação sobre ele. No meio de campo, o Alisson mira com a bola dominada. Vai abrir para o Biteco. Ali agora tem condições de fazer o lançamento no interior da área. A bola foi recuada pelo Pedro. Bateu em cima agora do Biteco quando tentava tirar de lá o Marlon. Escanteio, perdão, tiro de meta.
1: Que eu
0: quero com escanteio, né?
1: Até seria bom, né? Mas não deu. Mais uma tentativa do Glória lá pelo lado direito. Tinham dois jogadores, tinha lá o Alisson Mira e também o Wilson Júnior aqui para acompanhar, mas não deu certo, né? Mas se passa também, meu amigo, que tava na cara do gol, né?
0: 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Tem a bola no meio de campo para disputa de novo, fica com o Marcão, deixou pro Mira, Alisson Mira tem liberdade, vai experimentar dali, bateu em cima da marcação do Dante, e agora sim, tenta ficar com a bola, fez a carga, fez a falta, Mira.
1: Depois que ele perdeu aí a bola, ele foi tentar recuperá-la e acabou cometendo falta de ataque do Glória, falta do Alisson Mira. O árbitro tá chegando lá perto para falar com ele, mas só na resenha sem cartão.
0: Segura, na próxima eu vou te dar cartão. Mira tá ansioso também, né? Toda esta situação aí de ansioso.
1: Você veja, né, Marcos, que estamos indo já pro sexto jogo, né? E o pessoal ainda não marcou gols. Também abala um pouco do psicológico, né?
0: Atenção, torcedores, está na hora de conferir comigo o tempo e placar de jogo. Chegando aí a casa dos 30 minutos deste primeiro tempo, continua Glória 0-0 também para a equipe do Guarani de Venâncio.
2: Divisão de acesso, jogos em andamento, Bagé 0, Apafute também 0, Brasil de Pelotas 1, Gramadense 0 e Veranópolis 0, Aimoré também 0.
0: 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Bola no interior da área da equipe do Guarani. Tira de lá o Dante. Vai sobrar por arremesso lateral. Mais uma vez pro Glória para fazer a cobrança. O Germano. Germano vai fazer a cobrança. Tá ali o Wilson Júnior. Melhor pro Alisson Mira. Tem a marcação de novo. Não consegue ter domínio. Não tá legal. Não ficou legal. Agora sim tenta sair na velocidade a equipe do Guarani de Venâncio. Pedro com a bola dominada. Marcão não quis saber de brincadeira. E aí mais uma vez o William Campos reclama.
1: Tá reclamando, não tá gostando nada do que está vendo, porque tinham dois jogadores do Guarani livre subindo aqui pelo lado direito, a sorte que o Marcão colocou a bola pela linha de lado.
0: Lisandro com a bola dominada colocou no meio, ali está o jogador da equipe do Guarani no chute venenoso, era do Edgo.
1: Edgo tentou linha de fundo. Tentou meio que da intermediária, né? Aproveitou, mas veja, Marcos, que pelo menos umas três vezes o Guarani chegou chutando em gol. Veja que não tá tão disparelha a coisa assim não, viu? O time do Guarani tá gostando do jogo.
0: E agora dois jogadores caídos.
1: Caído lá o Dante, camisa 4 do Guarani, e do outro lado lá o Pedro, camisa 10. Tem dois jogadores do Guarani, agora vem o atendimento aí pra eles.
0: Atendimento, aquele atendimento maroto, bem
1: devagar. Dá uma seguradinha também, né? Porque pro Guarani tá melhor do que a encomenda, né? Ele esteve próximo do gol, mas pra ele, 0-0 tá bonito demais, né?
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1: Alô aqui pro Jurandir Santos, ele diz, ó, os Parasol são pé quente, hoje tem vitória do Glória, o Alfeu Carnel, 1-0 já tá bom. 1-0 já seria uma goleada, né?
0: Goleada, né? O pessoal tem aí, todo mundo ligado com a gente, obrigado pelo carinho, obrigado pela parceria, nossos amigos que estão ligados conosco aqui na Rádio Esmeralda, noite fria, gelada, né? E o pessoal aqui, claro que se nós formos lembrar o ano passado, Leonardo, hoje tá bom demais, é verão, né?
1: Hoje está muito suportável, porque eu lembro um dos últimos jogos aí o ano passado, era a sensação térmica de uns 2, 3 graus negativos, né? Então,
0: 2, 3, 4, 5.
1: Vai indo, né? Porque olha, é só quem está aqui é que sabe, né? O frio que faz aqui no Altos agora. E te digo mais, acredito que lá embaixo esteja menos frio do que aqui, viu?
0: Só a garganta da gente às vezes vai.
1: Judia, né?

0: senti agora um pouquinho, mas vamos melhorar. Glória de novo no ataque, tentando chegar ao Germano, tá com a bola dominada. Você ligado na Rádio Esmeralda, 32 minutos. Você aqui com a gente, é 0-0 o placar do jogo. Vai Marcão com a bola, tentou colocar na frente pro Jarro, na disputa sobrou pro Mira. Mira tentou colocar pro Jarro, não dá nada certo também, hein? Que jogada seria? Vai de novo, ao jogador da equipe do Guarani, que liberdade, passou por dois e vai chegando, próxima linha de fundo, agora sim, Bitec chega na marcação, era o Marcão lá, bateu no gol e fica nas mãos do Jackson, mas muita liberdade.
1: Muita liberdade, ele foi carregando, conduzido lá pelo lado esquerdo, conseguiu abrir espaço para bater, ninguém foi para cima, foi direto para as mãos do Jackson, olha aí, ó, o Guarani tá rondando, tem que cuidar, hein?
0: E agora que vai voltar o Dante, todo esse ataque do Guarani, todo o momento não teve, né, jogador da equipe do Glória para chegar lá atrás e não consegue de novo, recupera a bola a equipe do Guarani, tentando chegar no ataque na velocidade, agora forte demais, vai ficar para o goleiro Jackson, e aí o William Campos, eu só observo ele daqui reclamando e reclamando demais com seus jogadores, assim Atacarejo, na Avenida Samuel Guazelli ao lado do Faquinha Automóveis, no bairro Pradense, siga no Instagram, assim Atacarejo. Vai de novo o Glória aqui do lado esquerdo com o Wilson Júnior, chegou próximo uma linha de fundo, vai fazer o cruzamento no interior da área, passou pelo primeiro, pelo segundo, agora sim, tira de lá de novo, tirou o Pedro lá dentro da área da equipe do Guarani, tenta responder de novo, Glória, tá com a bola dominada, o jogador que era o Ares, pro Marcão passou pelo primeiro, pelo segundo, de novo pro Ares, tem a liberdade, tentou colocar pro Jarro, vai sobrar aqui pro Alisson Mira, e aí, foi ali, não era falta, porque teve um rapinho ali, Leonardo.
1: É, teve um rapa sim, o Alisson Mira tentou chutar bem da entrada da área, chutou meio que prensado no marcador, errou em bola, mas não foi nada, segue o jogo.
0: Para a arbitragem não foi nada, não sei, hein? É um lance meio duvidoso ali também, né? De novo. Parado o Dante, acho que vai ter que ser substituído, hein, Leonardo?
1: Olha, é o que tá aparecendo, né? Tá mancando lá o jogador da equipe do Guarani, né? Conversando com o árbitro também. Talvez seja para substituição. Vamos dar uma conferida aqui na placa. Não subiu placa nada ainda. Vamos aguardar.
0: Nem jogador agora. Agora sim.
1: Agora sim os jogadores vão para aquecimento.
0: Então estão forçando o aquecimento ali os jogadores e vai pintar alguém lá, viu? Vamos ver quem vai pintar aí na equipe do Guarani. Já o Dante tá saindo ali, não tá conseguindo.
1: É bem devagar, inclusive, bem, né? Bem tá devagar. Sentindo bastante. E tem jogadores do Guarani no aquecimento. Vamos ver o que acontece agora.
0: E agora sim.
1: É, mas eu vejo que parece que vai alterar. Tô vendo com o papel na mão lá.
0: Vai alterar.
1: É, tem que alterar.
0: Tem cobrança de lateral para a equipe do Guarani. Turati na cobrança. 35 do primeiro tempo. 0-0. 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Biteco tira a bola lá de trás da equipe do Glória. Vai tentar sobrar aqui para o jogador que era o Alisson Mira. Despacha também, não quis saber de brincadeira, o Vinícius Silva. A bola sobra então lá na defesa do Glória com o Germano. Germano tem liberdade para seguir para frente. Vai indo até a próxima linha do meio de campo. Aberto está o Wilson Júnior pedindo a bola. Pediu, não deu certo. Deu certo, não deu, porque a bola saiu pela linha lateral.
1: E vai entrar na equipe do Guarani o Yuri, camisa número 15, no lugar do Dante 4. Já está processada a alteração.
0: 15, Yuri.
1: Yuri.
0: Yuri no lugar do Dante, a primeira substituição por lesão neste primeiro tempo ainda de jogo. Tá o Marlon para fazer a cobrança do arremesso lateral 36. 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Lá vai a bola para o ataque de novo com a equipe do Guarani. Tira de lá, não quis saber de brincadeira. O jogador que é o Diego Rocha despachou lá de trás, tenta chegar o jogador que é o Alisson Mira. E aí, claro, malandramente. O Vinícius só esperou o contato.
1: É, só, mas eu não vi muito contato, não, viu? Ele deu uma valorizada legal agora.
0: Muito legal.
1: O Mira tá dizendo que não, ó.
0: É, muito legal. Essa aí foi malandro. Preze na cobrança, 0-0 no placar. 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Vai de novo a bola viajando lá próxima área do Glória. Tira Marcão no primeiro momento, vai sobrar lá atrás com o Diego Rocha. Sobrou ali no meio de campo onde está colocado o Ares. Recua e olha, o Saulo teve que fazer malabarismo. Bola de novo pro Germano. Germano fica com ela dominada. Bateu em cima da marcação, sobrou pro Alan Christian. Vai colocar lá na frente, não consegue porque teve a interceptação do zagueirão Vinícius Silva, o camisa número 3 da equipe do Guarani de Venâncio Aires. Rodrigues. Do lado esquerdo está acontecendo a maioria das jogadas aqui da equipe do Glória. Germano na bola para o jogador que é o Wilson Júnior. Wilson Júnior tem o domínio, deixou mais atrás para o Germano, para o Marcão. Marcão vai fazer o lançamento lá do lado direito para o Biteco, sem marcação nenhuma. E ele vai colocar mais à frente para o Jarro. Vai chegar na bola o Jarro, bateu por último no jogador da equipe do Guarani. Saiu pelo arremesso lateral, lá na poça. Então quem faz a cobrança é o Biteco. Biteco para o Arez, trocando o passe à equipe do Glória. Quer o seu gol de tudo e qualquer jeito. Vai aí o jogador Jarro com a bola dominada. Tem dois jogadores na marcação. Passa o pé em cima dela. Tem mais atrás o Biteco. Não dá certo e dá o contra-ataque para a equipe do Guarani. Vai chegar então o Arez para ficar com a bola. Vai recomeçar o jogo. Não, bateu em cima do atacante do Guarani. A bola foi para o arremesso lateral. Já cobrado, tem pressa o Glória. Fica pedindo aqui do outro lado o Wilson Júnior. Está aberto aqui o Germano também para receber a bola. Germano com a bola dominada agora para o Wilson Júnior. Tem liberdade, a marcação chegou sobre ele, do Marlon. Vai levando a bola mais para o meio de campo. Vai virar de novo o jogo, não deixou mais atrás para o Alan Christian, para o Diego Rocha. De novo recomeçando, é tudo o que quer na equipe do Guarani. Está num chamado 4-4-2, para quem gosta aí de esquema de jogo. Vai lá a bola com o Germano. Lançamento no interior da área, pulou. Alisson Mira não foi para ninguém, ficou nas mãos do Prezi, bateu com o jogador, está valendo tudo. A bola foi para a linha de fundo, agora ele deu falta.
1: Agora ele deu falta, no segundo lance ele deu falta, mas estava em cima ali, quase o Jarro foi finalizar, estava crescendo para cima dele o Prezi, depois na sequência da jogada ele pegou falta do ataque do Glória. Mais uma matadinha de tempo aí, porque está sentindo lá o goleiro Prezi, segue 0-0.
0: Aí até teve uma dividida, aí não vou dizer nada, parece que pode ter sentido. Tá? Mas enfim.
1: Mas todo e qualquer minuto é precioso.
0: É verdade. 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Já chegando na reta final deste primeiro tempo aqui em Vacaria, o placar é teimoso, continua 0-0. Não muda esse placar, minha gente. O Glória chegando no seu sexto jogo sem vitória. Até agora foram 90 minutos de 5 partidas, dá 450. Com mais 45, 450, né? 5 vezes 9,
1: 45. 5 vezes 9, 45. Mais 50 aqui, vamos colocar.
0: Mais, não, 45.
1: 45. Quase 500 minutos.
0: Quase 500 minutos sem gols. E isso até agora. Quem sabe me desminta. Atenção, torcedor. Está na hora de conferir comigo o tempo e placar de jogo. 40 deste primeiro tempo, Glória 0-0 também para o Guarani de Venâncio, a quarta rodada da divisão de acesso.
2: Divisão de acesso, jogos em andamento, Bagé 0, Apafute 2, Brasil de Pelotas 1, Gramadense 0, Veranópolis 1, Aimoré 0 e União 0, Passo Fundo também 0.
0: 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Tem falta a equipe do Glória lá do lado direito ofensivo para fazer a cobrança. Está o Marcão ali para ser autorizado. 0-0 o placar. 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Recuou agora, não, inverteu, melhor dizendo, o jogo. Mas tira dali a defesa da equipe do Guarani. O Marlon foi quem tirou a bola, mas Germano chega para consertar tudo. Ficar com ela, deixar mais atrás para o Saulo. Saulo para Biteco. Biteco não. Ficou a bola então com o Arez. Arez agora sim para o Biteco, que segurou, prendeu. Deu, tá difícil. Ah, o Jarro chegando na linha de fundo, vai chegar na bola. Tentou, deixou para arremesso lateral para não dar o tiro de meta pro Guarani.
1: É, tentou lá pelo lado direito, mas não alcançou a bola. Ele até talvez tenha a intenção de jogar contra o adversário para ganhar alguma coisa, mas acabou perdendo a posse. Posse para o Guarani, 0-0.
0: 41 minutos deste primeiro tempo. O Guarani continua lá no campo defensivo com mais um arremesso lateral para ser feita a cobrança. Quem está lá para fazer a cobrança do lado esquerdo é o Turati. Turati foi para a bola, colocou a bola em circulação de novo, bate na cabeça do jogador, tira Marcão. Marcão de novo tentando chegar para o Jarro. Jarro sofre a carga, sofre a falta. Não, arremesso lateral. E agora é para o Biteco fazer a cobrança. Biteco lá vai fazer a cobrança já no campo ofensivo, colocou mais à frente para o jogador Adson Mira. Chegou na linha de fundo, está ali colocado o Jarro. Jarro vai ficar com a bola. Jarro sofreu a carga, mesmo assim fica com a bola, bate em cima da marcação e arremesso lateral favorecendo o Glória. Muito próximo à linha de escanteio.
1: Próximo à linha de escanteio, sim. Posição aí para o Glória tentar mais uma vez um ataque. O jogador Jarro jogou a bola no adversário. O lateral que vai ser cobrado.
0: Biteco na cobrança da arremesso lateral. A bola sobrou ali para o Carlos Vinícius. Tira no primeiro momento. Vai sobrar de novo lá no ataque para a equipe do Guarani de Venâncio Aires. Na troca de passes. Legal, vai saindo agora a equipe do Guarani. Chegando com liberdade. E agora é jogada que é perigosíssima. Lá do lado esquerdo, mas saiu. Não teve domínio de bola, saiu para a lateral. É,
1: por sorte, terminou o campo, né? Lá do lado esquerdo do ataque da equipe do Guarani.
0: Era o Edgar que estava lá,
1: já,
0: né?
1: Deu um desespero e um pavor geral aqui no técnico William Campos também.
0: E o torcedor já estava levando a mão à cabeça.
1: Estava desesperado já.
0: É verdade. 42 minutos e você ligado com a gente. 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Wilson Júnior vai entrar no interior da equipe do Guarani, segurou a bola, tem o Marlon na marcação, vai passar o Germano, passou, chegou, atenção para fazer o cruzamento, bateu em cima da marcação, mas já pela linha de fundo, é só tiro de meta.
1: É, tentativa do Wilson Júnior com o Germano, não se entenderam muito bem, a bola foi rápida demais, acabou saindo direto pela linha de fundo, tiro de meta, mais um pro Preze fazer a cobrança, 0-0.
0: Eu quero ver quantos minutos teremos de acréscimo, temos aí 43, que a pouco deve subir a placa, se tiver hoje placa.
1: Hoje tem, viu?
0: Ah,
1: hoje
0: tem?
1: Veio.
0: Legal. Então a gente vai ver a placa subindo aí.
1: Agora no aquecimento também as reservas.
0: Ah,
1: viu?
0: Vai ter mudança, pode ter certeza absoluta. Alan Christian com a bola dominada, colocou ali para o Jarro, tem na disputa de bola, teve o puxão, o juizão entendeu que está tudo valendo, então tem o Guarani, a bola dominada, recupera mais uma vez o jogador da equipe do Glória, o Ares, não teve domínio, saiu por arremesso lateral do lado esquerdo do campo defensivo, Turati na cobrança, 0-0 no placar. 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Vai aí a equipe do Glória de novo, teve falta, reversão para a equipe do Glória ali, o pessoal deu aquele pulinho maroto e a placa tá na mão ali, vamos ver o que vai acontecer. 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Arremesso lateral pro Glória, Biteco fez a cobrança, ficou ali com o jogador que era o Mira, nas mãos do goleiro Prezi, sem perigo nenhum. 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Vai ter mudança, pode ter certeza absoluta já nesse intervalo. Um ou dois jogadores vão entrar na equipe do Glória, Leonardo. Pode ter certeza absoluta.
1: Com certeza sim, tá orientando bastante seus jogadores lá, o William Campos vai fazer as mudanças no segundo tempo. Estou aguardando aqui a placa, por enquanto ainda não subiu.
0: Não subiu aí, tenta chegar no ataque a equipe do Glória com o Ares. Ares tem a bola dominada, mais atrás está o Biteco. Biteco segurou, prendeu, livrou-se da marcação, trouxe para o meio de campo, onde está colocado o Marcão. Marcão para o Alan Christian. Alan Christian tem aberto aqui o Wilson Júnior. É ele que recebe a bola. Vai partir para cima da marcação do Marlon. Chegou na linha de fundo, vai fazer o cruzamento. Isso cruzou. Fraquinho.
1: Nossa, três nossa. Minutos. Três do... minutos e acresce.
0: Só?
1: Econômica coisa, né?
0: Cruzou fraquinho nas mãos do Prezi ali, sem perigo nenhum. 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Tem de novo o Glória com a bola dominada, sofreu falta ali o Alisson Mira, bem próximo, no círculo ainda central do campo, quem fez a falta foi o Vinícius Silva. 0-0 no placar, 45 já no acréscimo, é dos 3 minutos, vamos até os 48. 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Tá ali para fazer a cobrança, tá o Germano, vai pintar aquela bola lá no interior da área do Prezi. Jogadores do Glória todo por lá, fica o Germano e também o Marcão aqui no círculo central. Só um jogador do Guarani que está na barragem, os demais também no interior da área. 0-0, quem sabe agora pode pintar o gol do Glória, o primeiro na competição. Eu quero esse gol, minha gente, o torcedor quer. Germano na bola, colocou no interior da área, atenção, pulou, tira de lá o jogador da equipe do Guarani, que era o Vinícius. Sobrou pro Marcão, Marcão vai fazer o cruzamento de novo, não cruzou, chutou a gol alto demais, Prezi só observou a bola sair pela linha de fundo.
1: Sobrou pro Marcão lá pelo lado direito, depois da cobrança da falta, ele chutou de perna direita, ela subiu, tomou a direção da linha de fundo, mais uma vez, 0-0.
0: 0-0 no placar, da extração em nossa jazida, a aplicação na sua lavoura, calcário Butuverá, calcário de verdade. Prezi mata o tempo que pode, vai fazer a cobrança agora sim do tiro de meta, colocando a bola em circulação, tá viajando lá no campo já de ataque da equipe do Glória, mas Marcão fica com ela, tem liberdade, aberto tá o Vinícius, aqui tava o Wilson Júnior, mas ele tentou lá do outro lado, não conseguiu recuperar o Guarani, agora tentando de novo o Guarani chegar lá na frente, tem a marcação dos jogadores do Glória, melhor aqui, olha só, para o Matheus vai passar pelo Germano, não consegue num primeiro momento, sobrou pro Marlon, melhor para o Alan Christian, que vai colocar na frente pro Wilson Júnior, agora sim tem a marcação. informação sobre ele. Passou, não passou, porque teve jogador da equipe do Guarani que botou pela linha lateral. Já cobrou, tem pressa o Glória. A bola tá com o Germano. Germano aqui pro Alan Christian. Alan Christian tem aberto aqui o Wilson Júnior. Preferiu o Germano. Germano no meio de campo pro Arez. Arez pro Germano. Atenção no interior da área. Tira de lá o Vinícius. Vinícius tirou a bola. Vinícius Silva deixou mais à frente, onde está colocado o Matheus. Matheus trocando passe com o Vinícius. Tira também o Diego Rocha. Sobrou de novo pro Glória. Alan Christian passou pela marcação do primeiro. Vai tentar. Não foi na bola. O Wilson Júnior, torcedor, vai à loucura.
1: É, a iniciativa foi muito boa ali do Alan Christian, mas o Wilson Júnior não foi na dele. E aí terminou o primeiro tempo.
0: Termina esse primeiro tempo de jogo. O placar em branco é 0-0. O torcedor não gosta. Torcedor fica chateado. Alguns vaiando, outros reclamando forte, hein, Leonardo?
1: É verdade. O torcedor é pouco número, mas não está nada satisfeito com o que está vendo, viu? Algumas cobranças certamente serão feitas e necessárias, né, Marcos, no interior do vestiário ao longo desse intervalo, porque o Glória começou até de uma certa forma bem, mas depois acabou dando espaço demais aí pro Guarani, que começou a gostar do jogo. Tanto é verdade que a melhor chance, a chance mais clara do jogo nesse primeiro tempo foi do Guarani.
0: Infelizmente o Glória não teve chance de gol, né? Olha, uma bola difícil pro Prezzi fazer algum momento, alguma defesa. Nada, nada disso. Muito bem, Juliano Branco, você está aí no plantão da Rádio Esmeralda trazendo pra gente agora os relatos de como estão os jogos acontecendo na noite de hoje, seja na divisão de acesso, já temos bola rolando por alguma competição sul-americana, enfim, o que que você pode nos contar, Juliano?
2: Começo pela divisão de acesso, jogos em andamento, o Bagé vai perdendo em casa aí para a equipe do Apafute pelo placar de 2-0, já o Brasil de Pelotas vai fazendo 1-0 no Gramadense. Veranópolis também vai vencendo aí a equipe do Aimoré pelo placar de 1-0. O União e Passo Fundo, né, o jogo iniciou aí às 19h30, no momento 0-0. O jogo entre Brasil de Farroupilha e Lajeadense tem início aí para as 20 horas aí desta quarta-feira. Falando aí de Taça Libertadores da América, tem dois jogos em andamento. No intervalo, Platense vai ganhando do Coquimbo Unido pelo placar de 1-0. E também intervalo no Nubank Park, o Palmeiras e Cerro Porteño vão empatando em 0-0. 21h30 tem Cruzeiro e Flamengo. Já pela Copa Sul-Americana, os jogos aí das 19 horas, as duas partidas 0-0, Bragantino e Atlético Mineiro, também Tigre e Montevideo City Torque. Às 21h30 tem Santa Fé e River Plate. Detalhe, Marcos, com esse empate, momentaneamente o Glória pelo menos sai da 15ª colocação e vai para a 14ª colocação, né? O Gaúcho tem um ponto no momento e o Lajeadense ainda não somou pontos na competição. 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
0: Valeu, Juliano. O pessoal está aqui perguntando o seguinte, né? Por esse empate, eles não estão vendo mudança da equipe do Glória. A gente conversou agora aqui com alguns torcedores, o pessoal está indignado com algumas situações. E já tem gente perguntando: ô Marcos, quem é que é o novo treinador do Glória? Quem é que vai estar? Quem é que vai assumir? É claro, são as perguntas que fazem. Por quê? Porque até agora, e a gente falou, já deu 400...
1: praticamente 500 minutos, né?
0: 495 minutos.
1: Exato.
0: Né? Contando os tempos oficiais de 45.
1: Isso.
0: Né? De termos aí a bola sem entrar no gol. Não estou contando, tá? É, nós fazemos 5. Mas se a gente for fazer, hoje dá 6 jogos, né?
1: Hoje é o 6º jogo.
0: Então até agora, minha gente.
1: 2 amistosos e 4 jogos oficiais.
0: E nada de balançar a rede, né? Então, minha gente, alguma coisa está preocupante. Eu vejo que o Glória já vai ter mudança, isso é óbvio.
1: E é necessário também, né, Marcos?
0: Muitas pessoas não vieram pelo frio, muitas pessoas não vieram pelo que o Glória apresentou contra o Passo Fundo e contra o Aimoré. E por isso hoje deixaram de vir a campo. Sendo assim, Leonardo Silveira, faz uma avaliação, fala um pouquinho para o nosso amigo Silvio, né, que está ligado com a gente.
1: Grande Silvião.
0: Né, e faz uma avaliação do que foi este primeiro tempo.
1: É, a gente está aqui e tenho certeza que todo o torcedor que veio, que saiu da sua casa hoje, nessa noite fria, nessa noite de inverno, né? Pessoas que realmente acreditam e gostam do Glória, a gente vê aqui aqueles torcedores raiz mesmo, torcedor de fé. O torcedor que está aqui hoje, certamente é aquele que está se perguntando, mas E nós falamos ao longo da transmissão hoje numa virada de chave, numa nova atitude, num novo glória, um novo momento, porque nós temos dois jogos importantíssimos, este começando por hoje e depois na semana do final de semana aqui no sábado, mais um jogo chave. O que nós vimos até agora não foi nada disso que nós gostaríamos. Claro, no início nós tivemos o Glória tentando algumas estocadas ofensivas, mas ao longo do primeiro tempo, alguns problemas que aconteceram nos jogos anteriores acabaram se repetindo. Agora teve dificuldades, sérias dificuldades defensivas, porque, como eu falei, a jogada mais perigosa que teve nesse primeiro tempo não foi orquestrada pelo Glória, e sim pelo Guarani de Venâncio Aires. Nós tivemos uma bola aqui do lado direito que cruzou a extensão da área e o goleiro Jackson tirou do gol com os olhos, né? E ali poderia ter sido muito pior, porque aí seria o primeiro gol do Guarani. Como nós falamos, a competição é assim. O time que acha um gol, especialmente quando ele é o visitante, ele se fecha e não deixa o time adversário jogar. E aí, minha gente, o que está difícil pode ficar mais difícil ainda em caso de uma vitória do Guarani. Então, essa mudança de postura, ela veio no início do jogo, mas depois acabou se perdendo. Isso que a gente espera que pro segundo tempo se cobre dentro do vestiário, claro, se dê aí um choque de realidade em alguns jogadores, para que nós não cheguemos no final da partida para conversar com os dirigentes, para conversar com o treinador e para que os dirigentes não nos digam mais uma vez: olha, jogadores não estão rendendo o necessário, não estão rendendo aquilo que nós esperávamos. Jogadores que foram contratados como bons jogadores não conseguiram desempenhar até esse momento aqui. Infelizmente, é uma estatística que a gente não gostaria de falar, mas 500 minutos sem marcar gols para uma equipe que tem a pretensão de classificar pelo menos entre os oito, né? E eu não estou nem falando aqui em classificar lá nas primeiras posições, não, porque um campeonato, quando você classifica, seja primeiro, segundo ou oitavo, a classificatória é uma coisa e depois é outra competição. Então isso pouco importa, digamos assim, a posição que se fica. Mas o que é necessário é sair rapidamente dessa situação. Hoje nós estamos aí, como disse o Juliano, 14º. Nós temos ainda todo um tempo pela frente. Tem equipes que jogam amanhã. Quer dizer que se nós não fizermos o nosso dever de casa, não pegarmos os nossos cadernos e não fizermos a lição como ela tem que ser feita, as coisas ficarão muito difíceis. E aí, o torcedor com razão, como disse o Marcos, alguns perguntam: poxa, e agora o que vai acontecer? Vai ter alguma mudança? Vai ter uma mudança de comando? Vai ter uma mudança de comando e atitude? Nós ficamos nessa expectativa. Tomara que nesse segundo tempo a gente tenha as alterações, e essas alterações surtam efeito, porque elas já surtiram. Quando nós fizemos alterações lá no jogo da estreia, se o senhor lembra, contra o Santa Cruz, algumas peças que foram mexidas, claro, naquele momento tínhamos menos jogadores à disposição, hoje temos mais. Hoje temos aí a chegada do Saulo, que saiu jogando, o Biteco, o próprio Biteco, que apoiou bem pelo lado direito, mas enfim, nós tivemos naquele momento uma mudança de atitude, e tanto é que poderíamos ter vencido o primeiro jogo, o jogo da estreia. Se isso acontece, estaremos um pouco mais tranquilos. Um pouco, mas nem tanto. Agora, o que passa aí pela cabeça do torcedor é um certo temor, né, Marcos? Um certo medo, porque o Glória não veio para essa competição no ano dos seus 70 anos para disputar se cai ou não cai. Ele veio para disputar a vaga entre os oito primeiros, e é isso que todos nós queremos, é isso que a direção quer e é isso que o torcedor quer. Então vamos aguardar no segundo tempo alguma mudança, mas a postura, que nos primeiros minutos parecia diferente, acabou que se perdeu no meio do caminho nesse primeiro tempo.
0: Agora, um detalhe importante também, Leonardo, que a gente deve trazer à tona aqui, é um jogo que poderia ser festivo para o Glória, para alguns atletas do Glória. Você falou aqui do Marcão, que hoje se tornou pai.
1: Sim, exatamente.
0: E também temos uma marca histórica que poucos jogadores conseguem no interior, né, do estado do Rio Grande do Sul, que hoje Germano está fazendo 100 jogos com a camisa do Glória. Só que isso nada vale, nada pode ser comemorado num momento como esse.
1: Exatamente, numa situação como essa que nós estamos enfrentando, o que poderia ser uma festa, acabou que não é, porque ainda estamos numa posição muito incômoda. Veja só, nós disputamos aí, vamos para 12 pontos disputados e temos apenas 3 pontos. Isto não é aproveitamento de quem está com a intenção de disputar uma vaga, e isto preocupa. O torcedor que veio aqui deve estar pensando. E ao final desse jogo, nós teremos realmente efetivas mudanças? Vamos aguardar. Tenho certeza que No segundo tempo haverão mudanças, e que essas mudanças venham para o melhor, que a gente possa pelo menos retornar ao jogo, porque como eu disse, no começo o Glória estava na partida, depois o Guarani acabou gostando do jogo, teve umas duas, três, quatro chances até, e o Glória se salvou de estar com o resultado, um revés aqui ao longo do intervalo. E se isso acontecesse, meus amigos, aí coloca 10 lá atrás mais o goleiro e ninguém consegue furar o bloqueio, e aí é mais uma derrota em casa e pontos preciosos que não podem ser perdidos. Deixa eu mandar um abraço aqui pro Valdecer Nascimento, o Ângelo Ribeiro, o Leandro Souza, o Matheus Vanazzi, também aqui o Guilherme da Rosa, o Luiz Alberto Buzin. Classificar, se não cair, é lucro. É, Buzin, a situação tá complicada, né? A gente tem esperança, até porque nós estamos na quarta rodada, ainda há tempo, mas nós não podemos esperar tanto assim. Então, temos que ter uma atitude drástica aí, e que esta atitude já comece ao longo desse segundo tempo. Alô também pro nosso amigo Valmir de Paula, pessoal aí no Rincão da Boa Vista, diz que tá nos ouvindo aí, tá com o radinho ligado aí, obrigado pela companhia, meu caro Valmir. Também o nosso amigo Paulinho Moreira, que está nos acompanhando aí na torcida pelo Glória, a expectativa é essa, a gente espera que pro segundo tempo as coisas realmente entrem nos eixos, melhorem, que primeira coisa que a gente consiga, né, tirar essa zica, tirar esse azar e fazer esse gol, porque praticamente 500 minutos sem marcar, né, Marcos? Começa a ficar muito ruim a situação do Glória. Já é ruim, mas sem marcar gols fica pior ainda, né?
0: É uma condição que o torcedor, o torcedor do Glória, ele é um torcedor apaixonado, não resta dúvida. A gente está sendo calejado há algum tempo já, com expectativas e que não se concretizam nessas expectativas. Hoje, aqui no Alto da Glória, e muitos que não puderam vir, não vieram pelo frio, por uma questão ou outra, né? E a gente deve respeitar a todos esses, sinceramente, meu amigo, tá? As questões, tudo isso que a gente acaba vendo e tendo essa possibilidade de observar. Sabe que quando se monta uma equipe como foi essa, o objetivo, que era brigar pelas primeiras colocações, mas nós começamos tardiamente, beleza, tá bom, mas a gente pelo menos queria ver chances criadas de gol, chances que até agora não foram criadas, né? Chances que até agora, presente momento, não deu, né? Não tivemos. A gente quer ver o quê? Uma equipe que ela consiga fazer uma transição ofensiva de qualidade, não sofrer tanto defensivamente. A gente está vendo isso. A equipe do Glória, né, está conseguindo fazer com que ela não tenha esta condição, né, de poder aí estar ela tendo uma tranquilidade defensiva. Pelo menos, não estou atacando com muita qualidade, mas também não estou deixando chegar. Hoje nós tivemos as piores lances.
1: Hoje foi terrível, né? Vamos
0: os piores
1: assim.
0: Lances ofensivos.
1: Exatamente.
0: Foram do Glória. E os melhores foram do Guarani.
1: Do Guarani. Se tivesse um vencedor nesse primeiro tempo, certamente era o Guarani, sem sombra de dúvida.
0: Não que também foi grande coisa.
1: Né? Mas foi, conseguiu ser.
0: Teve
1: melhor,
0: um
1: né?
0: lance.
1: E foi o lance capital do jogo, né? Nesse primeiro tempo.
0: Passou pelo goleiro Jackson, ele fechou muito bem. E aí a bola quase triscou lá a trave do lado direito do goleiro Jackson. E no mais, não. Agora, gente, nós temos que mudar nossas atitudes. Nós temos que fazer as coisas acontecerem diferente. O técnico, William Campos, pelo que eu vejo aqui, Leonardo, ele não deve mudar, pelo menos, a equipe em termos de nomes.
1: Estamos vendo aí, todos eles retornaram para o gramado, né? Não tem alteração. Agora, talvez a mudança tática, né? Com
0: atitude,
1: as peças que já temos, né?
0: Atitude, essa sim a gente quer que mude. 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Um abraço também para o Orlando, né? Tô preocupado, diz aqui o Orlando, diz assim, ó, tô preocupado, se nós continuarmos desse jeito, pode ter terceira divisão. Não, eu não acredito nisso.
1: Não, é
0: Orlando.
1: Cedo ainda, né, Marcos? Tudo bem, ainda temos um certo tempo, mas tem que ser a atitude, tem que ser tomada o mais rápido possível, isso é verdade.
0: É verdade, se não tomar atitude, aí fica difícil. difícil. Alô, Thiago, aquele abraço para você, tá ligado com a gente também, o Thiagão, tá sempre ligado conosco aqui, o Marcão também, pessoal que tá sempre ligado conosco, obrigado pelo carinho da audiência. Galera da Ultras, essa é de fé, hein? Não arreda o pé em momento nenhum, tá ali, né? Um abraço pro Cezinha, pra tia Lia, pessoal da cozinha aqui no Glória. Hoje a gente foi receber
1: aquele pelo cafezinho. Café.
0: Que cafezinho gostoso.
1: E olha, acho que domingo que eu vou ter que ir atrás da farofa, viu?
0: Aquela farofinha.
1: Aquela,
0: né?
1: Farofinha. Tá. Só que o Sidão não trouxe o café, viu?
0: O Sidão.
1: Sidão
0: correu por causa do frio, viu?
1: É, o Sidão não é mais o mesmo.
0: Ficou com medo do rapaz que brincou com ele no último jogo?
1: Eu acho. O Sidão virou estrela agora, 3 turnos.
0: É verdade, é verdade. Alô, Chiquinho. Chiquinho passou aqui. No momento que Trilo Apito começa o segundo tempo de jogo. Já vamos então aí para a segunda etapa de jogo. Tá aí o Glória tentando ir pro ataque. Tira de lá a defesa da equipe do Guarani com o jogador que era o Guilherme. Já sobra a bola então no meio de campo onde está colocado o Matheus. Matheus abre um pouco mais lá para o jogador que era o Marlon. Não teve legal o chute da bola, mas mesmo assim pegou na zaga, pegou no Wilson Júnior, melhor dizendo, e é arremesso lateral para o Guarani. 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É mais 45 minutos naquela expectativa de termos a primeira vitória do Glória, de chegar naquele momento e fazer o gol.
1: Tá aí o homem.
0: Sidão, mas e o café?
1: Tá aí o homem.
0: O café, o Sidão.
1: Esqueceu. Cadê o café, Sidão?
0: A tia Lia, o Cezinha disse que era pra tu trazer.
1: Cadê o café?
3: Já vai chegar aí.
0: Ah, que bom. Olha ele. Sidão é fogo. Sidão é gente boa. Grande Sidão. E a farofa?
1: Farofa só domingo.
0: Marlon com a bola dominada para a equipe do Guarani, trocando passes mais uma vez. O Guarani agora tentando chegar até a meta do goleiro, que é o Jackson. O Turati ficou com a bola dominada, largou para o camisa número 15, o Yuri. É ele que está com a bola dominada. Faz um chute de alto, forte, longe mais uma vez. O Guarani tentando chegar e deram liberdade mais uma vez, Leonardo.
1: De novo, deram liberdade. O Guarani está gostando do jogo. Ele foi assim durante todo o primeiro tempo e no segundo parece que não está sendo diferente.
0: É, mas lá vai o Glória de novo tentando sair para o ataque. É o Diego Rocha com a bola dominada, fez o lançamento na frente para o Wilson Júnior, dominou na coxa, colocou no campo, tem 2 jogadores na marcação, passa pelo segundo e pelo terceiro também, abriu para o Germano, vai fazer o lançamento no segundo pau na cabeça do Biteco e ele tentou colocar para o Jarro. É escanteio, boa chegada do Glória.
1: Boa chegada assim lá do lado esquerdo, cabeçada do Biteco, cortou a zaga porque tinha jogador do Glória já tentando, só ficou em escanteio, o primeiro desse segundo tempo pro Glória.
0: Vai de novo o Germano para fazer a cobrança, já chegando a casa dos 2 minutos. Germano na cobrança, bola no alto, atenção, pulou o jogador do Guarani, tira, deixou de novo lá onde está o Germano. Germano de novo no interior da área, tira de lá a defesa mais uma vez, agora tenta sair no contra-ataque. A equipe do Guarani tem a marcação do jogador que é o Biteco, fica com a bola, tira dali no primeiro momento, tá valendo tudo, mas recupera o Guarani, tava na banheira, o camisa número 9, é ele que recebeu, juizão disse que tá valendo, mas pra mim tava na banheira. Atenção, vai chegar no interior da área, perdeu um pouco já de condições de chegar na linha de fundo e fica legal pro Glória. O Matheus perdeu a bola lá, fica então com o Jarro aqui para o Biteco vai encontrar o Alisson Mira, Mira tem liberdade agora, ele melhor pro zagueirão da equipe do Guarani, que vai colocar a bola para frente, colocou para arremesso lateral o Vinícius Silva. Agora a chegada, se o Matheus tem o domínio de bola e é cara dentro do gol ali, Leonardo.
1: Com certeza, e aí com bola e tudo pra dentro do gol, mas tá pintando uma mudança aí nesse segundo tempo de atitude, olha aí, tá.
0: Tomara que a atitude esteja diferente, mas não pode dar espaço defensivo, está sendo dado mais uma vez. Lá vai o Glória com o Wilson Júnior do lado esquerdo, tem a marcação sobre ele, colocou mais à frente pro Jarro. Jarro também tem a marcação de 2 jogadores, recua pro Wilson Júnior. Wilson Júnior na frente, onde está colocado o camisa número 6, que é o Germano. Germano passa o pé na bola, vai fazer a condução, fez o cruzamento no interior da área, tira a defesa do Guarani, vai sobrar pro Biteco então. Biteco tem mais atrás o Ares recebe a bola, vai pintar cruzamento de novo no interior da área, nas mãos do Prezi, tira de soco, sobrou pro Ares, aberto está o Biteco e vai receber a bola, tem tranquilidade, vai passar ali para fazer o cruzamento pro Ares no interior da área, passou lançou cruzado, ninguém chega, coloca por arremesso lateral a equipe do Guarani. O Guarani tem que aproveitar esses lances.
1: Tem que aproveitar, sim, tentativa do Arias pelo lado direito, colocou na entrada da área, deu uma butinada ao zagueirão da equipe do Guarani para a linha de lado, arremesso lateral já cobrado.
0: 4 minutos deste segundo tempo, vai a bola no interior da área, vai chegar ali para quem? Foi pro jogador do Guarani que colocou pela linha de fundo, escanteio.
1: Quem tirou ali foi o Guilherme, camisa número 5. A tentativa mais uma vez do Glória na entrada na área, escanteio. Trocou de lado, agora aqui pelo lado direito, mas tá indo lá o Germano para fazer a cobrança.
0: 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É hora, diz o torcedor. Chegou a hora, quer agora. Agora quer aí o resultado, quer o golzinho primeiro, quem sabe agora. Vamos chegando a 4,5 desse segundo tempo, 0-0 o placar. Germano na cobrança, autorizado já pela arbitragem. Colocou a bola no interior da área, pulou o jogador da equipe do Glória pela linha de fundo, ela, o Diego Rocha ou o Alan Christian?
1: No primeiro pau ali subiram dois jogadores, o Glória, o Diego Rocha foi quem subiu, mas a bola subiu também, foi pela linha de fundo, mais um tiro de meta pro Prezi, 0-0 no placar.
0: 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Prezi na cobrança do tiro de meta, a bola tá viajando, vai sobrar aqui pro jogador da equipe do Guarani, que era o Edgo. Edgo tocou no primeiro momento, sobrou pro Glória, então vai Bitec pro ataque, não teve domínio no lançamento que foi do Alan Christian, saiu pro arremesso lateral. Lateral para o Guarani de Venâncio Aires fazer a cobrança, 0-0 no placar, não tem pressa o Turati. Turati agora sim fez a cobrança, colocou na frente, tira dali o Alan Christian, deixou na frente para o jogador que é o Alisson Mira, tá valendo tudo, pra mim tinha sido falta, o Juizão disse que tá valendo tudo, então recupera a bola o Glória, tem liberdade agora, o Wilson Júnior tá imprimindo velocidade, próxima linha de fundo, já chegando a marcação sobre ele, vai fazer o cruzamento, atenção, colocou para o Marcão, Marcão tentou encontrar o Wilson Júnior, não conseguiu, recupera e tira de lá a equipe do Guarani de Venâncio Aires, com o Yuri, Yuri já colocou a bola mais à frente, onde está colocado também o jogador Matheus, Matheus tem ela dominada, segurou, prendeu, vai colocar mais atrás, recomeçar o jogo aqui do Guarani de Venâncio Aires, está valendo tudo, o jogador está valendo, ele está em posição legal, o Glória deixou ele chegar no interior, próximo da grande área, atenção, vai de novo, agora sim não tem ninguém na área, por isso fica prendendo a bola, prende a bola a equipe do Guarani com o Pedro, Pedro larga um pouco mais ao lado para o Marlon, tira de lá o Diego Rocha, vai sobrar para o Alisson Mira, sofreu a carga e aí a falta, né, Juizão, falta marcada, falta já cobrada, mas desmanda voltar porque estaria rolando a bola.
1: Agora está com pressa aí, mas o árbitro mandou voltar. Tá, então vai ser cobrada mais uma vez ali. Agora tentava sair rápido, mas o árbitro estava em cima, né?
0: Estava em cima e disse que a bola estava rolando. Tá a bola com Arez. Camisa número 8 do Glória. Segurou a bola. Tá prendendo ali. Vai fazer o lançamento. Na frente pro Jarro. Tem a legal. Não chegou ninguém. Agora sim vai ele. Tem atrás também o Bitec. Chutou em cima da marcação. Mais um escanteio para o Glória.
1: Lado direito o Jarro tentou o cruzamento, mas explodiu na marcação da zaga do Guarani. A bola pela linha de fundo. Mais um escanteio. Lado direito. Vem aí bola na área. Tá correndo lá o Germano para fazer a cobrança.
0: 7 minutos deste segundo tempo. 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Germano na cobrança, 0-0 no placar. Já vai ali o Germano para fazer a cobrança. Vai ser autorizado de novo a bola aérea do Glória para tentar chegar no primeiro gol. Pode ser de bola parada, mas vamos ter esse primeiro gol, minha gente. Tá na hora, passou da hora. Vai lá Germano para fazer a cobrança. Autorizado, bola viajando no interior da área. Tira de novo dali o jogador da equipe do Guarani. Sobrou pro Germano de novo, colocou a bola pro Saulo. Saulo deixou com o Diego Rocha, não teve condições, tira de lá mais uma vez a equipe do Guarani, e teve falta agora do Biteco.
1: Mais uma vez aí, tentativa do Glória que não deu em nada, na escapada do Guarani, na tentativa do contra-ataque, o Biteco acabou fazendo a falta, falta para a equipe do Guarani na cobrança, 0-0.
0: Vinícius Silva vai fazer a cobrança, o jogo não para e a sua mobilidade também não, Bio Colágeno Vidora na Farmácia Avenida, ligue 3232-7999. Bola já tá rolando, o Pedro tem ela dominada para a equipe do Guarani, tentou fazer o lançamento mais à frente, estava ali o Matheus, não foi legal, ficou nas mãos do Jackson. Jackson tem pressa, está conduzindo a bola, deixando mais ao lado para o Diego Rocha. Diego Rocha, da zagueirão da equipe do Glória, tem ali no meio de campo o Alan Christian. Alan Christian abriu aqui para o jogador Arez, que está agora de lateral direito, o Biteco já está de atacante. A bola vai chegar lá no Jarro, foi nas costas dele, mas tem que tirar de lá os jogadores da equipe do Guarani, porque estava por ali o Mira, tá voltando do impedimento e por isso tava na banheira, não tá valendo mais nada.
1: Ele participou da jogada, tava voltando sim, o bandeira sinaliza, ele diz que não, mas impedimento do ataque do Glória.
0: Impedimento, e aí a equipe do Guarani malandramente faz a bola chegar aqui, chegar lá e assim vai. Vai aí pra cobrança de mais um impedimento, quem tá ali é o Vinícius Silva pra fazer a cobrança, vai deixar pro Prezi. 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Prezi, na cobrança, 9 minutos desse segundo tempo, 0-0 no placar. A bola tá viajando, tá por aqui os jogadores da equipe do Glória e também do Guarani, melhor pro Edgo. Edgo tentou colocar na frente, tira ali no primeiro momento o Areias. A bola vai sobrar aqui pro Turati. Turati chegou na linha de fundo, chutou. Para ninguém, linha de fundo, tiro de meta sem perigo nenhum.
1: Sem perigo sim, tentativa do Turati aqui pelo lado esquerdo do ataque da equipe do Guarani, ele tentou o cruzamento, mas foi direto pela linha de fundo, reposição para o Jackson, 0-0 no placar.
0: Já cobrado, tem pressa a equipe do Glória, o Ares com a bola dominada deixou para o Diego Rocha. Diego Rocha tem mais à frente o Marcão, Marcão recebe a bola, tem ali ao seu lado também onde está o Saulo, outro zagueiro da equipe do Glória fazendo a sua estreia, já colocou aqui para o Ares. Ares de novo vai devolver para o Saulo, a marcação apertou da equipe do Guarani para o Diego Rocha. Diego Rocha vai segurando a bola, vai prendendo lá no campo defensivo do lado esquerdo, vai fazer o lançamento na frente, chegou para ninguém, agora sim, vai batendo no arremesso lateral porque pegou no jogador da equipe do Guarani. Arremesso lateral já cobrado, tem pressa a equipe do Glória, Germano com ela dominada, recomeçando o jogo de novo com Diego Rocha. Diego Rocha encontra aqui o Saulo, recua muito forte, o torcedor vai à loucura. Saulo então tem ela dominada, segurou, prendeu o zagueiro da equipe do Glória, tá ali com ela, vai levando pra frente, o torcedor já fica impaciente, quer aí o time pra frente. Saulo com Ares, Ares com Saulo, na frente para o Jarro, tem a condição de chegar na linha de fundo, tem a marcação sobre ele também, passa o pé na bola, tenta livrar-se da marcação, não tá fácil, o Ares tá do lado, tem ali mais uma vez o Marcão. Marcão segura, prende, vai chegar ele na linha de fundo pra fazer o cruzamento, tira a defesa do Guarani, mas o Glória não dá certo nada. Agora no contra-ataque tá chegando do Guarani, tá ali o camisa de número 9, que era o Elama, passou a bola lá na frente, onde está colocado também o Pedro. Pedro chega na linha de fundo, não deixa sair a bola, Saulo na marcação, vai tentar fazer o cruzamento no interior, tira o jogador do Glória, sobrou pro Ian, Ian não teve domínio, melhor pro Alan Christian. Alan Christian tenta despachar a bola dali, deixou pro Biteco. Biteco vai fazer o lançamento na frente, onde está colocado o Alisson Mira, chegou a carga do jogador, camisa número 5, Guilherme, é falta, então minha gente, atenção torcedores, está na hora de conferir comigo o tempo e placar de jogo. 11 minutos e meio deste segundo tempo, tá 0 pro Glória, 0 pra equipe do Guarani de Venâncio.
2: Divisão de acesso, jogos em andamento, Bagé 0, Apafute 3, Brasil de Pelotas 1, Gramadense 0, Veranópolis 2, Aimoré 0, União 0, Passo Fundo 0 e Brasil de Farroupilha 0, Lajadense também 0.
0: 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A Apafute é adversário do final de semana, fazendo 3-0 fora de casa. Olha o que nos espera, hein?
1: É, tá saindo aí o Alisson Mira com a 9 para a entrada do Eduardão com a 19 no Glória.
0: Eduardo Júnior, o Eduardão tá saindo, saiu lá na linha de fundo o Alisson Mira, né? E agora o Eduardão, aquele jogador mais rompedor, tá? Vai ter essa mudança agora também na equipe do Glória. Temos 12 minutos já desse segundo tempo. A equipe agora do Guarani de Venâncio vai para a cobrança do tiro de meta com o Prezi. Bola chegou, tá legal, tá valendo tudo. Biteco sobrou com a bola dominada, tentou ficar pro Eduardão, bateu em cima da marcação e arremesso lateral. Ares na cobrança, Ares vai fazer a cobrança para a equipe do Glória e recomeçar o jogo aqui atrás com o Saulo. Saulo tem ao seu lado o Diego Rocha, é ele que recebe a bola, vai conduzindo do lado esquerdo, também está o Germano, hoje fazendo 100 jogos com a camisa do Glória. Germano tem aberto no meio de campo o Alan Christian segura, prende a bola, tem aberto aqui do lado também o jogador que é o Biteco mais à frente com o Ares, Biteco chega na linha de fundo, vai fazer o cruzamento, bateu em cima da marcação, é escanteio!
1: Escanteio pelo lado direito, o Biteco arrancava e acabou tentando o cruzamento, bateu na marcação do zagueiro, foi pela linha de fundo, mais um escanteio, mais uma cobrança para o Germano, vem aí bola na área do Guarani.
0: E tem jogador do Guarani caindo lá, dizendo que o Eduardão só deu aquela chegada nele, mas é que bateu na parede, né, Leonardo?
1: Bateu na porta do armário, eu acho, né?
0: 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Escanteio para o Germano fazer a cobrança, vai ser autorizado pela arbitragem. 0-0 no placar, 13 minutos e meio. Germano vai colocar a bola no interior da área. De novo, jogadores ficam naquela. Você está me empurrando, você está fazendo isso, aquilo, aquele outro. O juizão, deixa rolar, marca a falta e deu. Vai Germano para autorizado agora. De novo, a bola no interior da área. Pula o jogador da equipe do Glória. Que defesa! Que defesa do Prezi! E olha que foi legal a chegada. Tenta agora o Guarani chegar também pro ataque. Tira dali o Saulo, recupera a bola, de novo tem jogador do Glória caído, é o que fez aí o chute, e o cabeceio, melhor dizendo, e ele pegou e bateu a cabeça, se não me engano, tô vendo quem é lá.
1: Tá sentindo lá o jogador do Glória, não dá pra saber se não é o Saulo ou o Biteco, um dos dois, né? Talvez seja.
0: O Biteco tá aqui.
1: Então é o Saulo.
0: É o Saulo, exatamente. É o Saulo que tá sentindo lá, né, o jogador da equipe do Glória. Olha só, não dá para perder mais um zagueiro. Nós já perdemos o Vitor Carvalho, 4 meses, não joga mais a competição. Júnior Fel continua no departamento médico, até agora a gente não tem uma previsão de retorno. Né? Então, olha gente, é complicado essa situação também, né? Vamos lá.
1: Tá? Deixa eu mandar um abraço aqui, Marcos. O Marcelo Buzinho, ainda deve haver uma luz do fim do túnel. Tomara que não se apague, tomara. O André Oliveira, vamos Leão. O Ângelo Ribeiro, também o Valdecir Nascimento, Leandro Souza, o Arno Griebler, Natal Lima, também nos assistindo aí, todo o pessoal que está nos acompanhando aí nas redes sociais, obrigado pela companhia. Tá difícil, Glória, né? É, tá difícil, diz aqui o Juliano Boeira.
0: Um abraço aqui para o Jair Ledesma, tá ligado com a gente, né? Na torcida, né? E estão pedindo que diz que tu tá, parece com frio.
1: Não,
0: viu?
1: Só parece, viu? Não é só parece.
0: Com frio, né?
1: Estamos com frio.
0: Alô, Marcos, aquele abraço pra você. Tá aí, portanto, o pessoal tá chegando aí. Olha só, o pessoal tava pedindo o Eduardão, tá aí, já no campo, né? No momento que vai pintar aquela mudança, mudança não, ó, o retorno do camisa número 3, o Saulo. É um minutinho que tem que ficar fora? E aquele velho minuto, né? Aí sim, é um minuto, né? Tem que, depois do atendimento, tem que ficar fora. Lá vai então o jogador que é o prédio para fazer a cobrança do tiro de meta, porque o Glória não teve oportunidade, não aproveitou a oportunidade de ataque. De novo a bola lá no alto, o Edigo bateu nela e por último foi pela linha de fundo, é só linha lateral. Lateral para ser feita a cobrança. Quem tá ali é o Arias. Arias fez a cobrança pro Eduardão, tentou na frente, ficou a bola com o jogador da equipe do Glória, bateu nas costas do Jaco. E aí teve falta. Falta favorecendo o Glória.
1: É, a jogada até continuava, mas depois o Bandeira voltou e sinalizou falta em cima do Jarro pelo lado direito do ataque. Mais uma oportunidade de mais uma bola parada. Quem sabe a bola parada, o Glória capricha um pouco mais. Está lá o Germano para fazer a cobrança.
0: E vai ter duas mudanças daqui a pouquinho na equipe do Guarani. Duas mudanças daqui a pouco. 16:38. 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Está ali o Germano para fazer a cobrança. Vai ser autorizado pelo árbitro da partida. Já vai ter a condição de estar colocando a bola no interior da área do Guarani. Agora, quem sabe, na bola aérea, de novo, as expectativas se renovam. Germano colocou a bola lá no interior da área, pulou o jogador do Glória, gol!

0: saiu tão sonhado gol aos 17 minutos deste segundo tempo. O Glória abre o placar numa cobrança de falta aqui do lado direito, de perna esquerda, estava lá ele, Jarro, para conferir a cobrança de falta do Germano, e a bola morreu no fundo da rede. Tá aberto o placar, Glória 1-0.
1: A estrela do capitão, depois da cobrança de falta pelo lado direito, foi um ensaio a primeira, que não deu certo. Na segunda, aí sim, eu falava, quem sabe caprichar um pouco mais, parece que me ouviram. E aí sim, veio o cruzamento da direita, o Jago subiu mais que todo mundo e tá lá. Agora sim, sai a zica, sai o gol, 1-0 Glória.
2: Gol de número 33 na divisão de acesso, primeiro do Jarro, primeiro do Glória na competição. Glória vai a 4 pontos ganhos, no momento é o 10º colocado aí na tabela de classificação.
0: Que bom ter esses lances, que vibrar com o gol, deixar o torcedor feliz da vida. A gente quer vitória. E teve mudança já na equipe do Guarani.
1: Mudança no Guarani, saiu o Pedro 10 para a entrada do 21 Nereia, e também saiu o 7 Matheus para a entrada do 18 Noninha.
0: As duas mudanças mais uma vez feitas então aí pelo técnico, que é o senhor Leocir da Lastra, já foi treinador da equipe do Glória. Bola despachada de novo pro ataque, tá ali o Eduardão, bateu na bola, juntamente com o zagueiro, vai sobrar de novo pro Eduardão, fica melhor aqui para o Biteco tem a carga, sofreu a carga, livrou-se da falta, vai Biteco de novo, com a bola dominada, tentou o Eduardão, vai bater na marcação, é lateral pro Glória.
1: Tentativa do Biteco, que trombou aí com os zagueiros, jogou em cima do adversário, colocou pela linha de lado, arremesso lateral para o Glória, 1-0 Leão.
0: Agora, se antes não tinha pressa a equipe do Guarani, quem não pode ter pressa é o Glória, mas é claro, tem que fazer mais, tem que fazer mais, enquanto que vai dar aquela pressa legal aí na equipe do Guarani. Olha a bola lá no interior da área, vai sobrar pro Alan Christian, deixou mais atrás pro Wilson Júnior, vai bater no gol, bateu em cima da marcação, é escanteio!
1: É, batida no Wilson Júnior, quando sobrou pra ele, ele bateu mascado em cima da marcação, escanteio pro Glória mais uma vez. Agora do lado esquerdo tem mudança no Glória, tá saindo o Biteco para a entrada do Leilon com a 16.
0: Biteco sai cansado, ele não tem condições ainda de permanecer 90 minutos em campo, e ele entra o Leilon, reforça o meio de campo também a equipe do Glória aí. Atenção, o escanteio agora é lá do lado esquerdo, vai Germano para fazer a cobrança, vai ser autorizado, viajou de novo, a bola no interior da área, pulou o jogador do Glória, que era o Diego Rocha, vai sobrar pro Germano de novo, melhor pro Guarani, que tenta no contra-ataque sair na velocidade. Atenção, chegou na bola, vai sobrar para quem? Sobrou pro Ares tirar no primeiro momento, a bola vai ficar de novo para a equipe do Guarani, mas aí o chute foi forte, forte demais, é tiro de meta, foi lá próximo a bandeirinha, descanteio.
1: É, tentativa do Guarani no contra-ataque, por sorte não teve domínio dessa bola, que saiu direto lá pela linha de fundo, apenas acompanhou o Jackson, que vai para a reposição. 1-0 Leão aqui no Alto da Glória.
0: Atenção, torcedor, está na hora de conferir comigo o tempo e placar de jogo. Chegando a casa dos 21 minutos desse segundo tempo, agora tá Glória 1-0 para o Guarani de Venâncio Aires.
2: Libertadores, jogos em andamento, Platense 1, Coquimbo 0, Palmeiras 0, Cerro Porteño também 0.
0: 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Vai de novo o Guarani tentando chegar no ataque. Melhor para o camisa número 9, o Elama. Elama abriu ali pelo lado lá de ataque, lado direito, cruzamento no interior da área. Tira o Saulo. Tirou também dali o Alan Christian. Vai sobrar de novo para a equipe do Guarani. Chute. Mas ruim, feio, longe do jogador, que é o Turati. Pode chutar sempre assim, Leonardo.
1: Pode chutar sempre assim. A bola sobrou na entrada da área pro Turati. Ele bateu de perna direita do jeito que veio. A bola foi embora. Apenas acompanhou o Jackson, que vai para mais um tiro de meta. 1-0 Glória aqui no Alto da Glória.
0: 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Alô, Luan. Aquele abraço para você, para Laís, para todo mundo que tá ligado com a gente. E outras não para.
1: Alô, Sérgio Poleto, estamos passando por Caxias e acompanhando vocês até que enfim mesmo, hein, Poleto?
0: Até que enfim, que o Glória tá fazendo gol, porque o Poleto é ouvinte assíduo merecido. Aquele abraço, Poleto.
1: É isso aí, boa grande. Noite, pessoal. Bora trabalhar, vamos a isso aí, pra cima deles, Glória, Abrelino Subtil. Olha aí, ó.
0: Grande abraço, galera. Obrigado pela companhia de todos vocês. Vai de novo a equipe do Guarani tentando chegar no ataque. Tá aqui o Edgo, tira no Ares no primeiro momento. Melhor agora de novo pro Edgo. Chegou na bola, chega a marcação sobre ele também. Mas o Glória dá espaço, vai fazer o chute. Olha que chute venenoso, bateu em cima da marcação, foi pra escanteio. Não pode dar espaço, não, tô falando.
1: Não pode, o Elama tava aproveitando a chance que teve, ele bateu, a bola triscou na marcação e foi indo no lado direito ali do goleiro Jackson, que acompanhou. É, linha de fundo, escanteio para o Guarani. O Yuri está se preparando para a cobrança.
0: Yuri vai fazer a cobrança aos 20, quase 23 minutos deste primeiro tempo, desse segundo tempo, tá 1-0 pro Glória. Yuri na cobrança, vai ser autorizado, colocou a bola no interior da área, pula ali os jogadores da equipe do Glória, melhor para o Edgo, tirou, ficou pro Edgo, vai bater de novo no interior da área do Glória, a bola chegou para quem? Para colocar a bola ali, bateu o jogador do o Turati, mas deram um tiro de meta, não entendi essa.
1: Foi tiro de meta, sim, bateu por último no jogador do Guarani, mas agora foi.
0: Eles criam falta.
1: É, foi um pequeno susto aí, né, Marcos?
0: Baita susto. 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Vai ter mudanças mais ali no Glória, hein? Tá ali dois jogadores, o Jacone e o Júnior também, hein? Já vão entrar. De novo, tenta tirar dali a equipe do Glória, recupera de novo, camisa número 21, o Nereia. Nereia tem a bola dominada, a marcação chegou no Marcão, só na bola. Então vai fazer o lançamento pro Jarro, tira de lá o Vinícius Silva. Tirou de novo para recomeçar o jogo ao Lisandro. Lisandro tem a bola dominada, deixou aqui para o Naninha. Naninha tem ela, passou pela marcação do Alan Christian, vai fazer o lançamento. Melhor pro Germano, que tira de lá, deixou lá na frente, tava passando da bola de novo o Jarro. E o Vinícius Silva abre a bola do lado direito, onde está colocado o Marlon. Marlon tem o domínio, deixou mais atrás pro Lisandro. Lisandro segura, prende, chegou a marcação sobre ele, coloca lá na frente, não tem ninguém, bola saindo pela linha de fundo, é tiro de meta. Agora quem vai à loucura é o Leocir da Lastra. Três substituições.
1: Tá nervoso da Lastra aí, três substituições no atacado aí. O Glória então vai trocar 14 para o Júnior, 13 para o Jacone e 18 para o Tony Júnior.
0: É, no momento que ainda não subiu a placa, lá vai. Vai para a cobrança do tiro de meta. É o Jackson, autorizado, 20, quase 25 desse segundo tempo. 1-0. Jarro é o nome do gol do Glória. Lá vai aí a bola viajando, vai sobrar lá pro Eduardão, pulou. Melhor para a defesa da equipe do Guarani. Fica com a bola dominada então ali o jogador que era o Vinícius Silva, recuando um pouco mais a bola pro Prezi, Prezi para de novo pro Vinícius, trocando passe lá atrás. O Eduardão agora chega para fazer aquela sombra, vai recomeçar o jogo. O Glória aqui agora fecha bem todos os espaços, tentando chegar aí

0: 17 para a entrada do 14, Júnior.
1: Júnior, garoto da base.
0: E a última mudança,
1: o 13.
0: Para a entrada do Jacone. Vamos ver quem sai aí.
1: Está saindo o Alan Christian.
0: Alan Christian com a 10.
1: É 10 para a entrada do 13. Não, o Jusão podia dar um cartão ali pro jogador do Guarani, mas tudo bem, né? Faz parte. Agora sim, Arias na cobrança. Já vai ser colocado. Que o 10 no 13 aí, não entendi. Tudo bem.
0: É.
1: Olha lá, a bola tá com o Tony Júnior. Vai chegando próximo à linha de fundo, vai fazer o chute. Chutou em cima da marcação. Mas bateu nele por último, segundo ele. E foi aí para tiro de meta. Já vai aí para cobrança o Prezi. 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Lá vai agora com pressa a equipe do Guarani tentando chegar pro ataque. Quem tá com a bola dominada é o Vinícius Silva. Deixou mais ao meio de campo pro Ian. Ian segura, prende, vai abrir pro Marlon. Chega na marcação lá o Júnior também. Tira de casquinha de novo a equipe do Guarani. Melhor agora para o Jacone. Deixou com o Tony Júnior. Tem liberdade. Vai passar aqui também o Arez. Fica o Tony Júnior com a bola. O Arez também vai chegando na linha de fundo. Atenção, cruzamento no interior da área. Vai empurrar o que teve dos jogadores ali. Mas o Glória fica com a bola com o Júnior. Aí o garoto da base fez bonito, recuou pro Germano. Germano faz o cruzamento pro jogador da equipe do Glória. Bateu no Eduardão e vai sair.
0: Pela lateral, cruzamento da esquerda.
1: Foi no Vinícius, não foi no Eduardão, não. Foi no Vinícius.
0: Veio na cabeça do Vinícius, a bola acabou saindo aqui pelo outro lado em apenas arremesso lateral para a equipe
1: do Glória. 27:35. 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Vai para cobrança agora o Arez. Arez vai ser autorizado pela arbitragem, vai colocar a bola lá no interior da área da equipe do Guarani de Venâncio. Arez colocou a bola aí, Eduardão foi de cabeça, tentou colocar no alto de novo, ficou ali para disputa de bola. Melhor pro Arez. Arez de novo fez o cruzamento, bateu na marcação, ficou pro Marcão. Marcão tenta, mas não fica legal. Deixou pro jogador da equipe do Guarani, que o Edgo perderam a bola ali, quem estava era o Nereia, ficou então com o Germano pro Jacone recuando a bola onde está colocado o Diego Rocha, deixou mais ao meio pro Marcão, tenta de primeira, não teve domínio nenhum, fica então ali no perde ganha para o Glória, não. Falta do Eduardão em cima do Vinícius Silva. Falta já cobrada. Tem pressa a equipe do Guarani. Tenta chegar no ataque. O Glória se defende legal. Ian deixou a bola mais ao lado onde estava colocado o Lisandro. Lisandro abrindo para o Marlon. Marlon deixa a bola mais à lateral. De novo, onde fica com a bola o Ian. Ian no meio de campo vai tentar fazer o lançamento. Bateu em cima da marcação. Tira o Joe Rocha. Tirou o Jacone também. A bola vai ficar aqui na frente de novo para 3-4 jogadores da equipe do Guarani. O Glória se defende praticamente todos eles lá. Vai ficar com o Ian. Ian tem no círculo central, a bola dominada, abriu lá do outro lado, chega Germano, não quis saber de brincadeira, mas despacha para frente, sobra de novo para a equipe do Guarani com o Vinícius Silva, aqui atrás ele tem a bola, colocou mais à frente para o Germano, para o Marlon, trocando passe do lado direito, o Glória se defende como pode, agora não quis saber de brincadeira, o Diego Rocha colocou para arremesso lateral favorecendo o Guarani, já chegando a casa dos 29, Prefeitura Municipal de Vacaria, humanizando o presente, construindo o futuro, tem arremesso lateral já cobrado. Já vai de novo o Guarani tentando ir pro ataque. Vinícius Silva faz o lançamento no interior da área. Tira o Diego Rocha. Bola sobra de novo pro Guarani. Ficou muito agora ataque e defesa. De novo a bola tá aqui do lado onde vai estar o jogador da equipe do Guarani. Não foi para ninguém. Não chegou o Elama no momento que vai pintar mais dois jogadores no Guarani. Na mudança, hein?
0: Mudança no Guarani. Dois jogadores aí para entrar nesse segundo tempo. Vamos ver quem sai. Técnico Leocir da Lastra aí preparando as alterações.
1: O Eduardão tentou bater na bola, bateu por último o Turati e arremesso lateral de novo pro Glória. 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Vai aí para cobrança de mais uma lateral a equipe do Glória. Mais um vai conseguir então, minha gente. Atenção, torcedor, está na hora de conferir comigo o tempo e placar de jogo. 30 minutos deste segundo tempo. Tá valendo. 30 minutos, 1 a 0 pro Glória neste segundo tempo.
2: Divisão de acesso, jogos em andamento: Bagé 0, Apafute 3, Brasil de Pelotas 1, Gramadense 0, Veranópolis 3, Aimoré 0, União 0, Passo Fundo 0 e Brasil de Farroupilha 0, Lajadense também 0.
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0: 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Tem arremesso lateral para a equipe do Glória. Eduardão ficou com a bola. Disputa também com os jogadores da equipe do Guarani. Sobrou de novo para o Eduardão no perde, ganha ele. Pernas largas, fica com a bola. Passa pelos dois, três. Atenção, vai fazer o lançamento legal para o Tony Júnior. Chegou na linha de fundo. Cruzamento, bateu em cima da marcação. Escanteio, mas teve mudança.
1: Teve mudança, sim. Mudança na equipe do Guarani. Saiu 11, Edgo, para a entrada do 17, Matheus Soler. E também saiu camisa 2 Marlon para a entrada do 16 Johnny.
0: E na cobrança está ali o Tony Júnior, está ali também o Germano para fazer a cobrança. Vai ser autorizado. Jogadores do Glória agora não tem pressa para fazer a cobrança. O juizão está dando ok. Vai Tony Júnior para colocar a bola lá no interior da área da equipe do Guarani. Tony Júnior cobrou no segundo pau. Vai subir o jogador da equipe do Glória. Era o Diego Rocha, bateu na marcação. Sobra então onde está colocado também o camisa número 3, o Saulo. Saulo tenta colocar na frente para o jogador Germano, vai tentar passar pela marcação. Germano não teve o domínio da bola, mas conseguiu um escanteio.
1: Tentava o Germano lá pelo lado esquerdo, passar pelo marcador, não conseguiu, mas a bola tocou por último no jogador do Guarani. Escanteio lado esquerdo, tá lá o Germano na cobrança.
0: Ele também, o Tony Júnior, os dois novamente estão ali para fazer a cobrança. O Glória tá ganhando 1-0. Jarro é o nome do gol. Chegamos à casa dos 32 deste segundo tempo. Aquele abraço, obrigado pela parceria de todos vocês, amigos ouvintes. Germano na bola, chegou no cruzamento aberto, pulou o jogador da equipe do Guarani, sobra de novo pro Glória com o Leiro, pro Marcão, mas estava já na banheira.
1: Ai, não estava valendo não, estava impedido lá e muito impedido, jogador do Glória, o árbitro em cima, a bandeira pegou e apontou e segue aí, tentativa agora do Guarani. Comemora ali o camisa número 8, o Arezzo, o corte.
0: É, exatamente. Já comemorando e muito. Tá aí, portanto, já feita a cobrança mais uma vez para a equipe do Guarani. Tenta chegar os jogadores do Guarani. Atenção no interior da área, bateu. E aí deu pênalti. Pênalti pro Guarani, numa bobagem mais uma vez da defesa da equipe do Glória. Todo mundo entrou como quis, ninguém tirou a bola dali e teve o pênalti marcado para a equipe do Guarani. Era nada, nada disso, queria aos 33 desse segundo tempo.
1: É, escapava pela esquerda bem o Guarani, não havia marcação, só quando chegou o jogador, o goleiro Jackson, acabou cometendo o pênalti, o árbitro em cima parou. Apontou a marca da cal, então pênalti para o Guarani.
0: É, minha gente, tá agora nas mãos do Jackson, para ele poder aí defender, fazer, né, uma defesa, ou então o jogador do Guarani colocar a bola pela linha de fundo, para a gente manter o placar. Ah, expectativa desta vitória tá balançada neste momento. Que situação, que situação. Tem um pênalti para ser cobrado. Tá ali o Vinícius Silva com a bola. Tá ali os jogadores do Guarani também. O Ian querendo cobrar. Um tira, outro chega. E aí fica aquela briga entre eles. Quem é que vai fazer a cobrança? Né? Vamos ver. Agora sim, pegou a bola. É o camisa de número 15, o Ian. Ian vai fazer a cobrança. Vai ser autorizado. 34, já chegamos no segundo tempo. 1-0 para o Glória. Ian, no meio do gol está lá ele. Jackson. Tá ali o Jackson observando todas as situações possíveis, o juizão já colocando os jogadores naquele momento, olha, não entra, não vai aí para o interior da área, vai lá para a autorização para ser feita a cobrança. Sou mais você, Jackson. Ian autorizado, partiu para a bola, o Ian foi para a cobrança, colocou para o fundo da rede, a gol. Gol do Guarani de Venâncio Aires aos 34 minutos, empata o placar, o Ian cobrando o pênalti.
1: Tranquilo para fazer a cobrança do pênalti, colocou no canto esquerdo do goleiro Jackson, bola para um lado, goleiro para o outro, todo igual, 1-1 aqui no Altos da Glória.
2: Gol de número 35 na divisão de acesso, o primeiro do Guarani na competição, Glória leva seu terceiro, com esse resultado o Glória volta aí à 14ª posição aí da classificação aí da divisão de acesso.
0: Nada é tão bom que não possa deixar de acontecer, Leonardo, tava tão bom.
1: É, tudo que é bom se termina, como diria o velho ditado.
0: É, que situação complicada. Temos mais 10 minutos do tempo regulamentar para quem sabe chegar no segundo gol e mais os acréscimos. Lá vai o Glória, agora vai se defender de novo a equipe do Guarani. Tá aí a bola com o Diego Rocha, né? com ela dominada, largou a bola para o Saulo. Saulo tenta colocar na frente, não foi legal, foi por arremesso lateral. 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Torcedores estão indignados aqui, com certeza, e muito! Não tem como ser diferente. O pessoal tá mandando mensagem, pode mandar embora todo mundo aí. Não tem, né? O pessoal fica aí com toda a razão, né, Leonardo? Não tem como ser diferente.
1: É, agora ficou mais difícil, né? Tem que correr atrás do prejuízo de novo.
0: É, ela vai tentar o Glória chegar no ataque, mas arremesso lateral favorecendo o Leão da Serra, bola que tá aí para ser feita a cobrança para a equipe do Glória com o Ares. Ares dominou a bola ali, colocou na frente, Eduardão deixou no interior da área pro Júnior. Júnior chegou na linha de fundo, é escanteio para o Glória.
1: É assim, tentativa do Júnior pelo lado direito, é escanteio, não adianta o jogador do Guarani vir com a bola para o árbitro, porque é escanteio pelo lado direito aqui para o Glória.
0: E por que não dá um cartão amarelo quando
1: pois começa? Pois é, tá muita conversa, né? Cartão que é bom, nenhum nesse primeiro tempo, nem no segundo. Aliás, nenhum no jogo inteiro não teve nada.
0: Nenhum. Vai ali o Tony Júnior para fazer a cobrança, hein? Vai ser autorizado. É aqui do lado direito do ataque da equipe do Glória, Tony Júnior. Tony Júnior na bola parada, de novo. Lá vai, para cobrança. Atenção, bola no interior da área da equipe do Guarani. Pula o Prezi, tira, não ficou legal. Vai sobrar pro Germano. E ele deu o quê? A bola fez o círculo por fora.
1: Saiu pelo lado de trás ali, né? Fez a curva. E então é tiro de meta aí para o Prezi fazer a cobrança.
0: O jogo não para e a sua mobilidade também não. 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Lá vai de novo a equipe do Glória com a bola dominada, com o Diego Rocha tentando fazer o lançamento na frente para o Júnior. Melhor para o Vinícius Silva. E ele fica ali com a bola, vai bater em cima do Júnior e foi para o arremesso lateral. É, não fez gol e já mandou se retrancar aí. Fez o gol e mandou se retrancar, diz o Nando aqui. É aquela situação, né? Que situação horrível. A gente não pode, de forma alguma, dizer assim, mas não está fácil, né? É, o pessoal está dizendo que até enfim saiu o gol, mas depois do gol já sofremos também, né?
1: É, alô para Vanessa aí, o seu Nadir e também o Vitor Samuel, o pessoal que está nos acompanhando aqui ao lado do Altos da Glória. Hoje estão em casa, mas estão nos acompanhando. Um abraço a todos, obrigado pela companhia.
0: Tem pressa o Glória agora para ir pro ataque de novo. O Diego Rocha está com a bola dominada, abriu aqui do lado direito com o Ares. Ares segurou, prendeu, vai colocar mais à frente, tem ao lado o Marcão, tenta fazer o lançamento pro Eduardão, a bola não chega nele, chegou agora no primeiro momento, não teve domínio, vai sobrar de novo pro Leilão e foi nas mãos então do goleiro da equipe do Guarani, o Prezi, que não tem pressa nenhuma e fica com ela. 1-1 é o placar do jogo, 39 desse segundo tempo. 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Bola no alto de novo, vai sobrar ali para a equipe do Glória com o Germano. Germano despacha no que saber de brincadeira, coloca por arremesso lateral lá no meio de campo. Tá ali para fazer a cobrança mais uma vez a equipe do Guarani, tentando chegar no ataque. O Guarani gostou, depois do gol não se fechou não, ele gostou, tá lá no ataque, tenta ali chegar mais uma vez com arremesso lateral, conquistando na briga, tá o Guarani lá do lado direito, tentando chegar até a meta do Jackson, tem a bola dominada, o Guarani chegou ali para ficar com ela, o Matheus fica com ela, tem a marcação de dois jogadores, de novo o Ian fica com ela, tem aí atrás o jogador que é o Vinícius, tem de novo a tentativa de chegar no ataque, vai lá a equipe do Glória e retira, ficou com o Eduardão, agora tem o Tony Júnior, vai colocar o Eduardão na frente, aí sofreu carga, sofreu a falta, vai pintar o primeiro cartão amarelo.
1: Primeiro cartão amarelo pro jogador do Guarani de Venâncio Aires, na tentativa do Eduardão, quem é que levou o cartão daqui?
0: 17
1: é o Matheus Soler.
0: Matheus Soler, intermediária, viu, da intermediária. Aí vai, aí o, agora o quem está ali para fazer a cobrança é o Germano, de novo, na bola parada, está o Tony Júnior também, e quem sabe, minha gente, já vamos conferir tempo e placar de jogo. Antes disso, eu quero trazer o grito do gol de novo, do Glória, está na frente de novo, quem sabe agora, na bola parada, de novo, porque os lances, os gols, foram na bola parada, uma falta do Glória e o pênalti do Guarani, de novo, na bola parada, Germano, vai lá, para fazer a cobrança, autorizado, colocou a bola no interior da área, pula Jacone, vai sobrar para o jogador, o que é? O Diego Rocha, a bola passou, passou, pertinho do canto esquerdo do goleiro Prezi.
1: É, dessa vez tirou com o olho o Prezi, porque ela quase triscou a trave. Por sorte, se salvou o Guarani, quase o segundo do Glória.
0: Portanto, né? A equipe do Glória não chegando ao seu segundo gol. Então, atenção, torcedor, está na hora de conferir comigo o tempo e placar de jogo. 41 desse segundo tempo. Glória 1-1 também para o Guarani, de Venâncio Aires.
2: Taça Libertadores, jogos em andamento: Platense 1, Coquimbo 0, Palmeiras 1, Cerro Porteño 0. Pela Sul-Americana, Bragantino 0, Atlético Mineiro 1 e Tigre 0, Montevideo City Torque 1. 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
0: 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E que emoção, gente, não tá sendo nenhuma emoção legal, não. Tá aí o Jacone com a bola dominada, vai tentando colocá-la lá na frente para o jogador que era o Arez. Vai sobrar então para a disputa de bola com o Eduardão, chegou na bola, legal, só na bola, então é arremesso lateral. Lateral favorecendo o Glória, já cobrado, ficou com o Marcão, vai chutar dali, chutou, não teve. Direção foi pela linha de fundo, tiro de meta.
1: A tentativa do Marcão, depois a cobrança rápida do arremesso lateral de perna direita, ele chutou, a bola saiu à direita do Prezi, só acompanhou, tiro de meta para a equipe do Guarani, 1-1.
0: 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Prezi na cobrança do tiro de meta, tá levando um ponto para Venâncio Aires. O Glória não tá conseguindo mais uma vez vencer, não venceu, tá somando seu segundo ponto apenas na competição. Já vai de novo a bola aqui na disputa pro Prezi ficar com ela, deixou pro Arez, a marcação chegou sobre ele, passou pro Prezi, é o ataque do Glória, agora tem a marcação lá no segundo pau, está o Tony Júnior no interior da área, fez o cruzamento ali, o chegou, o Jacone bateu em cima da marcação, escanteio!
1: Tentativa do lado esquerdo, agora estava ali o Jacone para conferir, ele cabeceou, mas bateu na marcação, saiu pela linha de fundo, quem sabe mais uma vez na bola parada, mais um escanteio pelo lado direito para o Glória.
0: 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no interior da área, pula, jogadores do Guarani tiram dali, vai sobrar de novo para disputa de bola, Germano no interior da área, chegou na disputa, ficou com a bola dominada, forte demais, alto, tava lá por lá o Eduardão, mas foi muito alto
1: sim, tentativa do Germano aqui mais uma vez do lado direito, ele tentou cruzar, mas saiu forte demais, não acompanhou o raciocínio lá o jogador do Eduardão, a bola saiu pela linha de fundo, apenas mais um tiro de meta para o Prezi, 1-1.
0: 1-1 no placar, você ligado na Rádio Esmeralda, Prezi na cobrança, já vai subir logo a placa dos acréscimos. Tem aí na disputa de bola, o Saulo ficou com a bola, deixou pro Germano tá recuado, tenta colocar lá na frente, abate, rebate a zaga de novo da equipe do Guarani, bola dominada ali no meio de campo, vai fazer o lançamento, melhor pro Jacone tem ela dominada, vai tentar colocar na frente, resvalou, mas mesmo assim tem, tira de lá, mas sobra para a defesa do Guarani de Venâncio Aires, que vai tentando chegar no ataque de novo. É um jogo franco, um jogo aberto, tá com a bola dominada o Matheus Soler tenta fazer a inversão, vai sobrar aqui para o jogador que era o Diego Rocha, deixa a bola com o Júnior vai indo, curtindo uma de lateral, agora já passou o meio de campo, tem aberto o Germano recebe a bola, vai pintar a bola no interior da área, pula de novo a zaga do Guarani, coloca pela linha de fundo, escanteio
1: agora é pelo lado esquerdo, a tentativa do Germano no cruzamento, a bola bateu ainda antes na marcação, o Guarani do Guarani colocou pela linha de fundo, mais um escanteio, vai mais uma bola parada.
0: 44,5, Germano na bola agora do lado esquerdo, vai pintar a bola no interior da zaga do Guarani, Germano cobrou, atenção, pulou todo mundo, melhor pra defesa que tira, vai sobrar então pro Tony Júnior tem a bola dominada, segurou, prendeu, tem a marcação sobre ele faz o cruzamento, tem aqui o Jacone com a bola na disputa aérea, melhor para a defesa do Guarani, vai sair a bola por arremesso lateral, não, fica com Jacone não desperdiça essa bola, agora sim é contra-ataque da equipe do Guarani, chegou ali o jogador Nereia deixou no interior da área, vai fazer o gol, o Guarani é gol. Lamentável, gol do Guarani, gente, é lamentável o que está acontecendo aqui. O Glória está dando a vitória para o Guarani num momento onde que saem para o contra-ataque jogadores do Glória numa situação que deixa envergonhado, chateado o seu torcedor. Não tem o que fazer, o que falar. Olha, que situação essa, Leonardo?
1: Que situação, não tenho o que falar, não. O Glória ficou totalmente aberto e aí tomou o gol no contra-ataque, né? Tinham três jogadores do Guarani contra um do Glória, aí não tem jeito mesmo.
0: É, e aí não tem o que falar. O Glória leva um gol, mais uma vez, do Ian. E aos 45 minutos...
1: E agora não tem muito o que fazer, né?
0: Tem 5 minutos de acréscimo, mas a gente vai acreditar... Com o que está acontecendo, né? Olha, o torcedor está saindo chateadíssimo, não tem como ser diferente, gente. É uma vergonha, eu tenho que dizer isso, tá? Eu me sinto envergonhado. A equipe do Guarani, com o respeito maior que eles merecem, mas é uma equipe limitada. O Glória tem um investimento perto do Guarani muito superior e está fazendo isso, não dá. Tenta agora chegar pelo menos ao gol de empate, a equipe do Glória não conseguiu, tá ali a bola de novo no sistema defensivo, tá com o Saulo, Saulo segura, prende a bola dominada, tem mais à frente onde que está o jogador que era o Arez, deixou atrás pro Jacone, Jacone vai fazer o lançamento na frente pro Leiro, tira a zaga de novo, sobrou pro Arez, bateu em cima da marcação, sobra lá no interior da área pro Tony Júnior, a bola vai ficar com o Tony Júnior, melhor pra zaga do Guarani, na bola Tony Júnior recupera, deixa com o Germano vai colocar pro Júnior, Júnior tem a marcação sobre ele, passou peça a bola, passou também a tentativa de chegar até a meta, mas bateu na zaga e foi para arremesso lateral. Júnior e Germano estão por ali, Germano faz a cobrança, coloca lá na frente, sobrou pro Júnior de novo, lá no interior da área, vai tirar de qualquer jeito a equipe do Guarani, e aí mais uma falta vai ser feita agora pelo Saulo, para evitar o contra-ataque, porque só assim o Glória para parar o ataque do Guarani, Leonardo.
1: É, mais uma vez uma falta aqui na intermediária para frear o Guarani, que estava mais uma vez escapando no contra-ataque. Aí ia ser muito pior do que já está, né?
0: 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Eu fico cada vez mais triste e peço eu desculpas ao torcedor que está aqui. Peço eu desculpas ao torcedor que está em casa vendo isso. Porque é lamentável o que a gente está vendo neste momento aqui. Preze cobrando aí a falta para a equipe do Guarani. Pula ali o Jacone, tira no primeiro momento. Vai sobrar de novo para o Guarani com um arremesso lateral. Não tem pressa agora. 47 deste segundo tempo. O Ian deixa a bola. Vai ser feita a cobrança. Né? Agora sim. Chegou ali o camisa número 16, o Johnny. Johnny fez a cobrança, colocou na frente. Falta, falta em cima do Jacone. Falta pro Glória cobrar. Saulo vai para a cobrança, vai ser autorizado. Vai deixando a bola ali para o jogador que é. O Saulo fez a cobrança para o Diego Rocha. Tem pressa o Glória. Quer o gol de empate. 48. Mas olha, nada apaga. Mesmo com o gol de empate, não apaga esta situação incômoda, não. Vai de novo. Leilon tem liberdade, agora se defende todo, a equipe do Guarani abriu aqui do lado direito pro Jacone. Jacone pensa, para, vai fazer o cruzamento no interior da área, pula ali o Eduardão, pulou, jogadores da equipe do Glória, ficou com o Marcão pro Eduardão, tenta chegar na frente, passou por todo mundo, não passa pelo jogador que é o Vinícius Silva. Sobra então aqui para o camisa número 9, o Elama. Elama tem a bola dominada, Elama segura, prende a marcação do Leilon, chegou sobre ele, vai recuar, era ali o Nereia e Nereia perde a bola. Então vai o Leilon. Leilon vai fazer a cobrança. Já está sentindo ali câimbras o Marcão. Fica ali a bola com o jogador da equipe do Guarani, que coloca para o arremesso lateral mais um. Vai então Arez fazer a cobrança aqui do lado direito. Tenta o Glória nesses estoques finais. 49,5. Faltam 30 segundos para acabar o jogo. Perdendo em casa, lamentável, muito feio o que está acontecendo mais uma vez. Bola lá no alto, no interior da área, tira a equipe do Guarani, vai sobrar pro Jacone. Jacone tenta de novo com o Júnior. Júnior aí, de cabeça, colocou para a linha de fundo. É só tiro de meta. Vai pintar mais um minutinho de acréscimo, será?
1: Mais um minuto.
0: É mais uma, então vamos a 51. E os 50 já fecharam. 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
1: Jogadores do Guarani cobrando aqui o quarto árbitro, pra que mais um minuto?
0: Faz parte, né? Só na comemoração do gol foi aquele um minuto, né? Tá aí a bola com a equipe do Guarani de novo. Nereia com ela dominada, tem a marcação sobre ele. Fica ali a falta em cima do Nereia. Falta, não, o Nereque cometeu a falta. Então é o Glória que vai pro ataque de novo, tentando chegar na bola, pra ninguém, faz o lançamento melhor, sobrou lá para o Germano. Germano fica com ela no interior da área. Agora sim, girou do outro lado onde está o Arez. Arez vai fazer de novo o lançamento, vai subir ali os jogadores do Guarani para tirar. Sobra mais atrás pro Júnior. Júnior vai calibrar, vai chutar no gol. É isso, Júnior, bateu em cima da marcação. Sobrou pro Guarani que tira. Tirou de lá. A bola vai ficar aqui no campo defensivo onde está colocado o goleiro Jackson. O Juizão já vem pro meio de campo. Já pro meio, já fechou os 51 de novo. E agora ele só tá esperando aqui esse último ataque. Vai tirar dali de novo. Tirou a bola a zaga do Guarani. Ele observa a bola sair para a linha lateral e termina a partida. Comemora e comemora muito o Guarani de Venâncio essa vitória. Vitória importantíssima para o Guarani. Vitória importantíssima para a equipe de Venâncio Aires e vexatória para o nosso Leão da Serra. Não tenho o que falar, Leonardo.
1: Verdade, uma vitória do Guarani aí, virou o jogo, na verdade, né? O Glória, que precisava tanto dessa vitória, acabou deixando escapar aí a vitória dentro de casa. E é uma situação bastante complicada, jogadores todos indo para o interior do vestiário, nenhum deles quer falar, né, Marcos?
0: É, não vão querer falar, a sua grande maioria, acredito eu, talvez um lá que outro, né? Mas é o momento de a gente refletir. E tenho certeza absoluta. Esta derrota provoca mudanças. Esta derrota provoca mudanças.
1: Na realidade, tudo passava pelo jogo de hoje, não é, Marcos?
0: Nós, pelo menos nós acreditávamos que sim, né?
1: Sim, sim, com certeza. Até então, com a vitória, parece que as coisas iam se encaminhar para um lado. Agora, vamos aguardar para ver o que acontece.
0: É verdade. Bem, deixa o... Nenhum jogador quis falar aí?
1: Não.
0: Vamos pegar...
1: Deixa eu aproveitar o professor Leocir da Lastra aqui. Professor. Professor Leocir, para falar aí... Para falar desta... Tá aí. Falar dessa vitória aí, professor Leocir.
3: Falar da vitória, gente... Eu acho que nós merecíamos a vitória no jogo passado, contra o Veranópolis, uma equipe bem treinada, uma equipe de tradição, uma equipe que tem um investimento grande. Nem vou te falar quantos jogadores do nosso time são 0,800. Valeu, Edu, um abraço, cara. Valeu, é. E eu acho que o trabalho está surtindo efeito, era para ter ganho no Veranópolis já, então eu tô muito satisfeito. Pelo desempenho dos atletas, por tudo que nós fizemos desde o início. Nós começamos o início meio conturbado, com muitos jogadores de 15, 16, 17 anos, que era da base, para completar o grupo de 16 para treinar. E esses jogadores que vieram, e jogadores que trabalharam comigo em outros estados, eu consegui trazer para os valores que eu nem gosto de falar, porque eu acho que é o significado do trabalho. O trabalho que nós fizemos, eu acho que dá de parabéns a todo mundo. Os jogadores, de uma maneira geral, entenderam o espírito da que é a segunda divisão. E hoje, diante de uma equipe qualificada como Glória, chegar aqui e conquistar a vitória foi, assim, muito satisfatório. Eu trabalhei aqui e eu fico sentido porque eu trabalhei aqui, eu saí no momento errado. E eles sabem disso, eu sou muito sentido e muito magoado com Glória por isso. Porque eu estava fazendo um bom trabalho, tinha 12 jogadores machucados e eu fui demitido em terceiro lugar, depois nem classificaram. Então, isso ficou uma mágoa, porque eu gosto do Glória, eu vim aqui para fazer um trabalho e não me deixaram fazer o trabalho. Então, parabéns para a nossa equipe, que soube administrar 1-0 contra. Tivemos a possibilidade de fazer gol antes deles, nós não fizemos. E eu pensei que não ia fazer gol hoje. Felizmente nós fizemos 2 gols e croamos com uma vitória importantíssima.
1: Certo, obrigado, professor Leocir da Lastra, técnico então do Guarani de Venâncio Aires, falando aí, Marcos, justamente alguns jogadores que vieram da base, na sua grande maioria, e que estão integrando o elenco aí do Guarani.
0: Não tem nenhum dirigente do Glória por aí, Leonardo?
1: Tem, mas ao que me parece nós teremos mais uma fala aqui, acho que é mais uma reunião. Estou vendo o Décio e o Saraiva se encaminhando aqui para a sala da comissão técnica, né? É. Comissão técnica agora está reunida e me parece aqui que o Décio está indo em direção à sala e também o Saraiva aqui.
0: O torcedor aqui, ao sair, a gente observava os gritos falando palavras aí, né? Contra jogadores, comissão técnica e até a própria direção neste momento.
1: É, reunidos então, comissão técnica e direção, Marcos.
0: Tá certo. Enquanto aí fica todo mundo fechado, né? Para falar um pouco mais, conversando um pouco mais sobre toda esta situação do Glória, a gente poderá ter novidades até nesta reunião. Eu quero passar nos estúdios da Rádio Esmeralda com o Juliano Branco para saber aí de detalhes da divisão de acesso, né? Como fica neste momento, Juliano?
2: Então, Marcos, jogos encerrados da divisão de acesso. Bagé perdeu em casa e para o Apafute por 3-0. Brasil de Pelotas e Gramadense empataram em 1-1. E o Veranópolis venceu o Aimoré por 3-0. Jogos em andamento. Começou 19h30. União e Passo Fundo vão empatando em 0-0. E o jogo das 20 horas, aí o Brasil de Farroupilha vai vencendo o Lajadense pelo placar de 1-0. Agora é o 15º colocado, Marcos, com um ponto apenas em 4 partidas. Tá? O Veranópolis vai liderando aí com 8. Passo Fundo no momento também 8 pontos, né? Já que está empatando aí com a equipe do União Frederiquense. União o terceiro também com 7. 7 pontos também a Apafute, que é o quarto colocado. Quinto Pelotas, 7. Sexto o Brasil de Pelotas, 6. Sétimo Santa Cruz, 5. E oitavo o Esportivo também com 5 pontos. Seriam esses aí os 8, as 8 equipes classificadas aí para a próxima fase, caso o campeonato terminasse hoje, né? Pela Libertadores da América, Platense e Coquimbo Unido empataram em 1-1, mesmo placar ali para Palmeiras e Cerro Porteño, o jogo de ida aí das oitavas de final da Libertadores da América. 21h30 tem Cruzeiro e Flamengo. Pela Copa Sul-Americana, o Atlético Mineiro foi a Bragança Paulista e venceu o Bragantino por 1-0. Jogo em andamento, o City Torque vai vencendo fora de casa o Tigre pelo placar de 1-0. 21h30 tem Santa Fé e River Plate. 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
0: Um abraço para o Paulinho Moreira, um abraço aqui também para o Roger Palaoro, o pessoal que está nos mandando mensagem, o pessoal está conversando muitos aí, né, nas redes sociais, os amigos da gente, interagindo. Eu quero dar os parabéns aqui, mais uma vez, é para a torcida Ultras, que do início ao fim apoiou. Para o torcedor que esteve no estádio, para o torcedor que em casa ficou nos acompanhando, ficou torcendo pelo Glória, esse se merece o nosso respeito e o nosso carinho. Demais, infelizmente, hoje a gente sai mais do que nunca tristes pelo que está sendo construído, né, neste momento. O técnico William Campos, eu não vou aqui discutir a sua qualidade como treinador, né, por onde passou, só que até agora ele não encaixou o seu trabalho aqui. Eu já falei em outros momentos, o Leonardo também, os próprios torcedores, a gente observa isso, falam o seguinte: olha, nós não temos uma equipe que se defende bem, nós não temos um meio de campo, nós não temos um ataque produtivo. Fizemos um gol na bola parada, não foi em construção de jogada. Não foi em construção de jogada, foi em bola parada.
1: Nós temos dificuldade desde o primeiro jogo com isso, né?
0: E isso a gente não é só do primeiro jogo, a gente viu isso nos dois amistosos. A gente está vendo isso aí numa situação que infelizmente não é legal. Claro, vou dizer mais. A gente pode ter outras situações para poder ver diferente, mas aí não vai dar. Né? Pode ver um ressurgimento e tal, mas eu acho que não vai dar, infelizmente. Nada por aí, Leonardo?
1: Não, portas fechadas aqui, a comissão técnica e também o Décio e o Sarago.
0: Tá certo, a gente faz uma análise final na sua...
1: Olha,
0: sua,
1: na verdade,
0: aí,
1: a gente viu aí, né, Marcos, no início do primeiro tempo, um Glória que parecia ter uma atitude um pouco diferente, né? Nós comentamos até ao longo do intervalo que o Glória começou o primeiro terço do jogo melhor, mas depois o Guarani começou a gostar da partida. Tanto é que, na verdade, teve 3-4 chances já no primeiro tempo e uma chance muito clara de gol em que poderia ter feito o seu 1-0 ainda no primeiro tempo e virado em vantagem. Depois nós tivemos um jogo bastante equilibrado, o Glória conseguiu seu gol numa bola parada, aí houve a questão do pênalti, o Glória buscava incessantemente o segundo gol para sair daqui com a vitória e por conta disso acabou se abrindo demais e aí aconteceu aquilo que nós não gostaríamos que acontecesse. O Guarani acabou virando o jogo e você que nos acompanha aí, note as palavras, eu frisei bem o que disse o técnico Leocir da Lastra, dizendo que este é o resultado lado de um grupo que está integrado, porque ele falou aí muitos jogadores que são da base, né, do Guarani, e o próprio presidente nos confidenciava antes de iniciar a partida que veio para se manter na divisão de acesso. Não tem sonhos maiores dentro da competição, porque sabe que tem um orçamento muito limitado e que há outras equipes que têm orçamentos maiores, como foi o caso aqui do Passo Fundo, que venceu o Glória aqui no Altos da Glória, e o próprio Glória também com um orçamento maior. Quer dizer que as coisas não estão se encaixando, e nós já estamos nos encaminhando para a quinta rodada. Então, acredito que é necessário uma mudança de atitude.